0: 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Uma hora, avançamos para o Diário da Estação, na Estação Diária.
1: 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O eclipse solar previsto para quarta-feira deverá ter boa visibilidade na região de Viseu, segundo o Instituto Português de Mar e da Atmosfera, que prevê céu pouco nublado ou limpo. O fenómeno ocorre ao final da tarde, entre cerca das 18h30 e 20h30, atingindo o máximo por volta das 7h30 da tarde. Será total no Parque Natural de Montezinho e parcial no restante continente. Na região de Viseu, vai cobrir cerca de 90% do sol. A observação do eclipse deve ser feita exclusivamente com óculos de proteção solar certificados e adequados para este tipo de fenómenos, nunca olhando diretamente para o sol. A utilização de meios inadequados pode provocar sérios danos na retina e perda irreversível de visão. Portugal não observa o eclipse solar desta dimensão desde 1912. O próximo só vai acontecer em 2144. O Conselho de Mortágua, no Distrito de Viseu, recebe de 12 a 16 de agosto mais uma edição do Festival Mortágua Viva, com concertos gratuitos, gastronomia, animação de rua e atividades para os mais novos. A abertura oficial está marcada para as 7 da tarde desta quarta-feira, dia 12 de agosto, e destaca-se um espetáculo de circo às 9 da noite, seguido de um concerto com o Tiago Bittencourt e a Filarmónica de Mortágua. Vai ser a partir das 11 da noite. A Santa Maria Votuar no dia 13 e Marisa Liz no dia 14. No dia 15, além da Gala Internacional de Folclore, marcada para as 9 da noite, sobe 2 horas depois ao palco António Zambujo. Diariamente, das 16 à meia-noite, o Espaço Vida oferece animação infantil e concertos, e as tasquinhas funcionam das 20 às 3 da manhã. Mortágua Viva vai terminar a 16 de agosto com a Festa das Cores, entre as 15 e as 19. Organizado pela Câmara Municipal de Mortágua, o festival é um dos maiores eventos do verão da região, atraindo todos os anos muitos imigrantes que regressam à terra natal nesta época do ano. O Núcleo de Dadores de Sangue de Lordosa, em Viseu, promove no próximo domingo uma sessão de recolha de sangue em colaboração com o Instituto Português do Sangue e da Transplantação. Vai ser-se a partir das 9 da manhã e até à 1 da tarde no Salão Paroquial de Lordosa. As reservas de sangue encontram-se atualmente baixas, pelo que a organização apela à participação da população. As marcações podem ser feitas online ou através de vários números disponibilizados pela organização. O Académico de Viseu arrancou o regresso à Primeira Liga com um empate histórico no Estádio da Luz. Os vizenses empataram 2-2 com o Benfica depois de terem estado duas vezes em desvantagem e conquistaram pela primeira vez um ponto no Estádio dos Encarnados em jogos do principal escalão. Agora o foco está na estreia do Fontelo, sábado às 6 da tarde, frente ao Santa Clara. O Tondela também começou a época com o pé direito. A equipa de Ricardo Costa bateu em casa ao Barreiro por 2-1, depois de ter sofrido primeiro, mas Cascavel e João Lima deram a volta ao marcador. Os Beirões voltam a jogar domingo às 3h30 da tarde. Vai ser no Estádio de Março, em Matosinhos, frente ao Leixões. Toda a informação está atualizada em estaçãodiariojornal.sapo.pt, também no site da Estação Diária Rádio, em 968.fm. 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
0: 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Previsão do estado do tempo para as próximas 24 horas. O Instituto Português do Mar e da Atmosfera está a prever para o Distrito de Viseu céu pouco nublado ou limpo, com vento fraco, superando fraco a moderado nas terras altas do norte e centro do país. O ITMA está ainda a prever uma pequena descida da temperatura mínima no interior, em especial nas regiões norte e centro, com mercúrio dos termómetros a chegar aos 31 graus de máxima e mínima a registrar valores perto dos 15 graus no Distrito de Viseu.
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2: 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Primeiros minutos desta emissão Superestação na Estação Oficial Viseu. Som de abertura na antena da Estação Diária 96.8. Abrimos com som português e para ouvires com a máxima atenção, vem uma supernova. Fica por aí, até já.
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0: Setas, Carlos Manuel Costa. Estamos de regresso e praticamente a finalizar mais uma hora de emissão na Estação Diária. Estação Oficial de Viseu. Carlos Manuel Costa, na Estação Diária. Tudo a postos para que possamos saber as novidades que irão ter desenvolvimento logo após o sinal horário. Reservamos para o final desta edição os títulos que irão destacar-se no Diário da Estação. De segunda a domingo.
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3: Estás na Estação Diária e estás muito bem, com a redação a chamar a atenção, que vem aí a informação do desporto. Só para quem quer estar por dentro do mundo desportivo, não perca.

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2: 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São estes alguns dos temas que vamos desenvolver no Desporto da Estação Diária. O Académico de Viseu escreveu mais uma página na sua história ao conquistar pela primeira vez um ponto no Estádio da Luz frente ao Benfica em jogos de principal escalão. O Tondela começou da melhor forma ao regresso à segunda liga ao vencer o Amarante por 2-1 no Estádio João Cardoso. O Académico de Viseu arrancou com empate a um gol na Série 1 do Campeonato Nacional de Júniores. O Sport Clube de Nova do Castelo vai manter Carlos Agostinho como treinador principal para a época 2026-2027, em que a equipa vai disputar novamente a divisão de honra da Associação de Futebol Viseu. Agora é só ficarem atentos ao desenvolvimento destes e outros temas no Desporto da Estação Diária.
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2: Estação Diária! 1h30, avançamos para o desporto.
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3: O Académico de Viseu escreveu mais uma página na sua história ao conquistar pela primeira vez um ponto no Estádio da Luz frente ao Benfica em jogos do principal escalão do futebol em Portugal. No regresso à Primeira Liga, 37 anos depois, a equipa viziense empatou 2-2 com os encarnados, depois de ter estado duas vezes em desvantagem. Pavlidis colocou o Benfica na frente aos 10 minutos, mas Ruben Pereira empatou aos 55. Prestiani voltou a dar vantagem aos encarnados e pouco depois André Clóvis marcou e estabeleceu o 2-2 final. Agora o foco do Académico está na estreia em casa. Sábado recebe o Santa Clara pelas 6 da tarde no Estádio do Fontelo, aquele que será o primeiro jogo dos vizinhos perante os seus adeptos no regresso ao principal escalão. O Tondela começou da melhor forma o regresso à Liga 2, ao vencer o Amarante por 2-1 no Estádio João Cardoso. A equipa orientada por Ricardo Costa teve de dar a volta ao marcador, mas segurou a vantagem até ao apito final e arrancou com 3 pontos. O Amarante, campeão da Liga 3 na última época, marcou primeiro aos 18 minutos por Melvin Costa. A resposta foi rápida, com o Cascavel a empatar de cabeça 3 minutos depois. Já nos descontos da primeira parte, João Lima marcou de penalti e completou a reviravolta. Com os primeiros 3 pontos garantidos, o Tondela já olha para a próxima jornada, domingo às 15h30, no Estádio do Mar, frente ao Leixões. O Académico de Viseu arrancou com um empate a 1 golo, a Série 1 do Campeonato Nacional de Juniores. Na deslocação à Vila de Conde, os sub-19 vizienses estiveram na frente do marcador até os instantes finais, mas acabaram por permitir o empate. O Académico marcou os 73 minutos por Martim Soares, mas o Rio Ave chegou à igualdade aos 90 minutos por David Moreira, fixando o resultado final em 1-1. Os vizienses preparam agora a segunda jornada e a recepção no sábado às 5 da tarde ao Sporting Braga. O jogo está marcado para o campo 1º de maio, no Fontelo. O Penalva de Castelo vai manter Carlos Agostinho como treinador principal na época em que a equipa vai disputar novamente a divisão de honra da Associação de Futebol de Viseu. A direção decidiu dar continuidade à equipa técnica, que mantém também Henrique Costa como treinador adjunto e Tony Rodrigues como treinador de guarda-redes. A estreia do Penalva do Castelo está marcada para dia 13 de setembro, como a deslocação nelas vai ser a primeira jornada da divisão de honra da Associação de Futebol de Viseu. Toda a informação do desporto atualizada em estaçãodiariajornal.sapo.pt, também no site da Estação Diária Rádio em 968.fm.
0: 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Previsão do estado do tempo para as próximas 24 horas. O Instituto Português do Mar e da Atmosfera está a prever para o distrito de Viseu céu pouco nublado ao limpo, com vento fraco, superando fraco a moderado nas terras altas do norte e centro do país. O IPMA está ainda a prever uma pequena descida da temperatura mínima no interior, em especial nas regiões norte e centro, com mercúrio dos termómetros a chegar aos 31 graus de máxima e mínima a registrar valores perto dos 15 graus no distrito de Viseu.
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2: Mais uma pista de dança, o melhor do som house e eletrónica na Estação Diária. Só para quem gosta de batidas mais aceleradas. Lá mais para a frente, a seguir ao sinal horário das 23, temos 3 horas de emissão. Basta ficares bem ligado em 96.8 com a Estação Diária.
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0: Carlos Manuel Costa. Bem-vindos a mais uma grande hora na Estação Diária, Estação Oficial de Viseu. Carlos Manuel Costa, na Estação Diária. Superestação com o som nacional sempre na abertura de cada hora. E para continuarmos em bom ritmo, Supernova, nos próximos minutos. De segunda a domingo.
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1: Estamos quase em cima da hora para dar lugar à informação que de meia em meia hora está aqui na Estação Diária. Fazemos uma pequena pausa na música para regressar logo a seguir aos comerciais. Fica por aí, até já.

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0: Duas horas.
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3: O eclipse solar previsto para quarta-feira deverá ter boa visibilidade na região de Viseu, segundo o Instituto Português de Mar e da Atmosfera, que prevê céu pouco nublado ou limpo. O fenómeno ocorre ao final da tarde, entre cerca das 18h30 e as 20h30, atingindo o máximo por volta das 7h30 da tarde. Será total no Parque Natural de Montezinho e parcial no restante continente. Na região de Viseu, vai cobrir cerca de 90% do sol. A observação do eclipse deve ser feita exclusivamente com óculos de proteção solar certificados e adequados para este tipo de fenómenos, nunca olhando diretamente para o sol. A utilização de meios inadequados pode provocar sérios danos na retina e perda irreversível de visão. Portugal não observa o eclipse solar desta dimensão desde 1912. O próximo só vai acontecer em 2144. O Conselho de Mortágua, no Distrito de Viseu, recebe de 12 a 16 de agosto mais uma edição do Festival Mortágua Viva, com concertos gratuitos, gastronomia, animação de rua e atividades para os mais novos. A abertura oficial está marcada para as 7 da tarde desta quarta-feira, dia 12 de agosto, e destaca-se um espetáculo de circo às 9 da noite, seguido de um concerto com o Tiago Bittencourt e a Filarmónica de Mortágua. Vai ser a partir das 11 da noite. O Santa Maria vai atuar no dia 13 e Marisa Liz no dia 14. No dia 15, além da Gala Internacional de Folclore, marcada para as 9 da noite, sobe 2 horas depois ao palco António Zambujo. Diariamente das 16 à meia-noite, o Espaço Vida oferece animação infantil e concertos e as tasquinhas funcionam das 20 às 3 da manhã. Mortágua Viva vai terminar a 16 de agosto com a Festa das Cores, entre as 15 e as 19. Organizado pela Câmara Municipal de Mortágua, o festival é um dos maiores eventos do verão da região, atraindo todos os anos muitos imigrantes que regressam à terra natal nesta época do ano. O Núcleo de Dadores de Sangue de Lordosa, em Viseu, promove no próximo domingo uma sessão de recolha de sangue em colaboração com o Instituto Português do Sangue e da Transplantação. Vai ser-se a partir das 9 da manhã e até à 1 da tarde no Salão Paroquial de Lordosa. As reservas de sangue encontram-se atualmente baixas, pelo que a organização apela à participação da população. As marcações podem ser feitas online ou através de vários números disponibilizados pela organização. O Académico de Viseu arrancou o regresso à Primeira Liga com um empate histórico no Estádio da Luz. Os vizenses empataram 2-2 com o Benfica depois de terem estado 2 vezes em desvantagem e conquistaram pela primeira vez um ponto no Estádio dos Encarnados em jogos do principal escalão. Agora o foco está na estreia no Fontelo, sábado às 6 da tarde, frente ao Santa Clara. O Tondela também começou a época com o pé direito. A equipa de Ricardo Costa bateu em casa ao Barreiro por 2-1, depois de ter sofrido primeiro, mas Cascavel e João Lima deram a volta ao marcador. Os Beirões voltam a jogar domingo às 3h30 da tarde. Vai ser no Estádio de Mar, sem Matosinhos, frente ao Leixões. Toda a informação está atualizada em estaçãodiariojornal.sapo.pt, também no site da Estação Diária Rádio, em 968.fm.
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4: Previsão do estado do tempo para as próximas 24 horas. O Instituto Português do Mar e da Atmosfera está a prever para o Distrito de Viseu céu pouco nublado ou limpo com vento fraco, superando fraco a moderado nas terras altas do norte e centro do país. O ITMA está ainda a prever uma pequena descida da temperatura mínima no interior, em especial nas regiões norte e centro, com o mercúrio dos termómetros a chegar aos 31 graus de máxima e mínima a registrar valores perto dos 15 graus no Distrito de Viseu.
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6: A Rádio Oficial Viseu tem um espaço de 3 horas de emissão especialmente pensado para quem gosta do house e eletrónica. Pista de dança, contamos contigo.
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1: Estás na Estação Diária e estás muito bem. Abrimos com sons nacionais, música sem parar a toda a hora. A seguir tenho preparado para ti uma supernova. Superestação na Estação Oficial Viseu. Volte já a seguir em 96.8 FM. Até já.
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0: Setas, Carlos Manuel Costa. Aí estamos para mais uma grande hora de emissão na estação diária. Está já alinhada mais uma super malha em 9680. Carlos Manuel Costa, na estação diária. Para continuarmos em grande ritmo aqui em 9680, já a seguir vamos ficar com as ondas da estação que estão a chegar à antena na estação diária, de segunda a domingo.
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0: 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São estes alguns dos temas que vamos desenvolver no Desporto da Estação Diária. O Académico de Viseu escreveu mais uma página na sua história ao conquistar pela primeira vez um ponto no Estádio da Luz frente ao Benfica em jogos de principal escalão. O Tondela começou da melhor forma ao regresso à segunda liga ao vencer o Amarante por 2-1 no Estádio João Cardoso. O Académico de Viseu arrancou com empate a um gol na Série 1 do Campeonato Nacional de Júniores. O Sport Clube Nova do Castelo vai manter Carlos Agostinho como treinador principal para a época 2026-2027, em que a equipa vai disputar novamente a divisão de honra da Associação de Futebol de Viseu. Agora é só ficarem atentos ao desenvolvimento destes e outros temas no Desporto da Estação Diária. 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
3: 2:30, vem o desporto.
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4: O Académico de Viseu escreveu mais uma página na sua história ao conquistar pela primeira vez um ponto no Estádio da Luz frente ao Benfica em jogos do principal escalão do futebol em Portugal. No regresso à Primeira Liga, 37 anos depois, a equipa viziense empatou 2-2 com os encarnados, depois de ter estado duas vezes em desvantagem. Pavlidis colocou o Benfica na frente aos 10 minutos, mas Ruben Pereira empatou aos 55. Prestiani voltou a dar vantagem aos encarnados e pouco depois André Clóvis marcou e estabeleceu o 2-2 final. Agora o foco do Académico está na estreia em casa. Sábado recebe o Santa Clara pelas 6 da tarde no Estádio do Fontelo, aquele que será o primeiro jogo dos vizinhos perante os seus adeptos no regresso ao principal escalão. O Tondela começou da melhor forma o regresso à Liga 2, ao vencer o Amarante por 2-1 no Estádio João Cardoso. A equipa orientada por Ricardo Costa teve de dar a volta ao marcador, mas segurou a vantagem até ao apito final e arrancou com 3 pontos. O Amarante, campeão da Liga 3 na última época, marcou primeiro aos 18 minutos por Melvin Costa. A resposta foi rápida, com o Cascavel a empatar de cabeça 3 minutos depois. Já nos descontos da primeira parte, João Lima marcou de penalti e completou a reviravolta. Com os primeiros 3 pontos garantidos, o Tondela já olha para a próxima jornada, domingo às 15h30, no Estádio do Mar, frente ao Leixões. O Académico de Viseu arrancou com um empate a um golo, a Série 1 do Campeonato Nacional de Juniores. Na deslocação à Vila de Conde, os sub-19 vizienses estiveram na frente do marcador até os instantes finais, mas acabaram por permitir o empate. O Académico marcou os 73 minutos por Martim Soares, mas o Rio Ave chegou à igualdade aos 90 minutos por David Moreira, fixando o resultado final em 1-1. Os vizienses preparam agora a segunda jornada, e a recepção no sábado às 5 da tarde ao Sporting Braga. O jogo está marcado para o campo 1º de maio, no Fontelo. O Penalva de Castelo vai manter Carlos Agostinho como treinador principal na época em que a equipa vai disputar novamente a divisão de honra da Associação de Futebol de Viseu. A direção decidiu dar continuidade à equipa técnica, que mantém também Henrique Costa como treinador adjunto e Tony Rodrigues como treinador de guarda-redes. A estreia do Penalva do Castelo está marcada para dia 13 de setembro, como a deslocação nelas vai ser a primeira jornada da divisão de honra da Associação de Futebol de Viseu. 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
0: 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Previsão do estado do tempo para as próximas 24 horas. O Instituto Português do Mar e da Atmosfera está a prever para o distrito de Viseu céu pouco nublado ao limpo, com vento fraco, superando fraco a moderado nas terras altas do norte e centro do país. O IPMA está ainda a prever uma pequena descida da temperatura mínima no interior, em especial nas regiões norte e centro, com mercúrio dos termómetros a chegar aos 31 graus de máxima e mínima a registrar valores perto dos 15 graus no distrito de Viseu.
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0: 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Olá, é com um especial prazer que estamos de volta. José Alberto Ribeiro, na Estação Diária. 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

0: 3 horas.
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4: O eclipse solar previsto para quarta-feira deverá ter boa visibilidade na região de Viseu, segundo o Instituto Português de Mar e da Atmosfera, que prevê céu pouco nublado ou limpo. O fenómeno ocorre ao final da tarde, entre cerca das 18h30 e 20h30, atingindo o máximo por volta das 7h30 da tarde. Será total no Parque Natural de Montezinho e parcial no restante continente. Na região de Viseu, vai cobrir cerca de 90% do sol. A observação do eclipse deve ser feita exclusivamente com óculos de proteção solar certificados e adequados para este tipo de fenómenos, nunca olhando diretamente para o sol. A utilização de meios inadequados pode provocar sérios danos na retina e perda irreversível de visão. Portugal não observa o eclipse solar desta dimensão desde 1912. O próximo só vai acontecer em 2144. O Conselho de Mortágua, no Distrito de Viseu, recebe de 12 a 16 de agosto mais uma edição do Festival Se Mortágua Viva, com concertos gratuitos, gastronomia, animação de rua e atividades para os mais novos. A abertura oficial está marcada para as 7 da tarde desta quarta-feira, dia 12 de agosto, e destaca-se um espetáculo de circo às 9 da noite, seguido de um concerto com o Tiago Bittencourt e a Filarmónica de Mortágua, que vai ser a partir das 11 da noite. A Santa Maria vai atuar no dia 13 e Marisa Liz no dia 14. No dia 15, além da Gala Internacional de Folclore, marcada para as 9 da noite, sobe 2 horas depois ao palco António Zambujo. Diariamente das 16 à meia-noite, o Espaço Vida oferece animação infantil e concertos e as tasquinhas funcionam das 20 às 3 da manhã. Mortágua Viva vai terminar a 16 de agosto com a Festa das Cores entre as 15 e as 19. Organizado pela Câmara Municipal de Mortágua, o festival é um dos maiores eventos do verão da região, atraindo todos os anos muitos imigrantes que regressam à terra natal nesta época do ano. O Núcleo de Dadores de Sangue de Lordosa, em Viseu, promove no próximo domingo uma sessão de recolha de sangue em colaboração com o Instituto Português do Sangue e da Transplantação. Vai ser-se a partir das 9 da manhã e até à 1 da tarde no Salão Paroquial de Lordosa. As reservas de sangue encontram-se atualmente baixas, pelo que a organização apela à participação da população. As marcações podem ser feitas online ou através de vários números disponibilizados pela organização. O Académico de Viseu arrancou o regresso à Primeira Liga com um empate histórico no Estádio da Luz. Os vizenses empataram 2-2 com o Benfica depois de terem estado duas vezes em desvantagem e conquistaram pela primeira vez um ponto no Estádio dos Encarnados em jogos do principal escalão. Agora o foco está na estreia do Fontelo, sábado às 6 da tarde, frente ao Santa Clara. O Tondela também começou a época com o pé direito. A equipa de Ricardo Costa bateu em casa ao Barreto por 2-1, depois de ter sofrido primeiro, mas Cascavel e João Lima deram a volta ao marcador. Os Beirões voltam a jogar domingo às 3h30 da tarde. Vai ser no Estádio de Março, em Matosinhos, frente ao Leixões. 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
1: 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Previsão do estado do tempo para as próximas 24 horas. O Instituto Português do Mar e da Atmosfera está a prever para o Distrito de Viseu céu pouco nublado ou limpo, com vento fraco, superando fraco a moderado nas terras altas do norte e centro do país. O IPMA está ainda a prever uma pequena descida da temperatura mínima no interior, em especial nas regiões norte e centro, com mercúrio dos termómetros a chegar aos 31 graus de máxima e mínima a registrar valores perto dos 15 graus no Distrito de Viseu.
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3: Bem-vindo à Estação Diária. Abrimos este espaço de emissão a ouvir som português e para iniciarmos como tu gostas, vem uma supernova. Fica atento em 96.8, antena 9680. Eu volto já a seguir, até já.
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0: 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Ora, estamos nós de novo em 9680. José Alberto Ribeiro, na Estação Diária. 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
6: São estes alguns dos temas que vamos desenvolver no Desporto da Estação Diária. O Académico de Viseu escreveu mais uma página na sua história ao conquistar pela primeira vez um ponto no Estádio da Luz frente ao Benfica em jogos de principal escalão. O Tondela começou da melhor forma ao regresso à segunda liga ao vencer o Amarante por 2-1 no Estádio João Cardoso. O Académico de Viseu arrancou com empate a um gol na Série 1 do Campeonato Nacional de Júniores. O Sport Clube de Nova do Castelo vai manter Carlos Agostinho como treinador principal para a época 2026-2027, em que a equipa vai disputar novamente a divisão de honra da Associação de Futebol de Viseu. Agora é só ficarem atentos ao desenvolvimento destes e outros temas no Desporto da Estação Diária.
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3: O Académico de Viseu escreveu mais uma página na sua história ao conquistar pela primeira vez um ponto no Estádio da Luz frente ao Benfica em jogos do principal escalão do futebol em Portugal. No regresso à Primeira Liga, 37 anos depois, a equipa vizinha empatou 2-2 com os encarnados, depois de ter estado duas vezes em desvantagem. Pavlidis colocou o Benfica na frente aos 10 minutos, mas Ruben Pereira empatou aos 55. Prestiani voltou a dar vantagem aos encarnados e pouco depois André Clóvis marcou e estabeleceu o 2-2 final. Agora o foco do Académico está na estreia em casa. Sábado recebe o Santa Clara pelas 6 da tarde no Estádio do Fontelo, aquele que será o primeiro jogo dos vizinhos perante os seus adeptos no regresso ao principal escalão. O Tondela começou da melhor forma o regresso à Liga 2, ao vencer o Amarante por 2-1 no Estádio João Cardoso. A equipa orientada por Ricardo Costa teve de dar a volta ao marcador, mas segurou a vantagem até ao apito final e arrancou com 3 pontos. O Amarante, campeão da Liga 3 na última época, marcou primeiro aos 18 minutos por Melvin Costa. A resposta foi rápida, com o Cascavel a empatar de cabeça 3 minutos depois. Já nos descontos da primeira parte, João Lima marcou de penalti e completou a reviravolta. Com os primeiros 3 pontos garantidos, o Tondela já olha para a próxima jornada, domingo às 15h30, no Estádio do Mar, frente ao Leixões. O Académico de Viseu arrancou com um empate a 1 golo, a Série 1 do Campeonato Nacional de Juniores. Na deslocação à Vila de Conde, os sub-19 vizinhos estiveram na frente do marcador até os instantes finais, mas acabaram por permitir o empate. O Académico marcou os 73 minutos por Martim Soares, mas o Rio Ave chegou à igualdade aos 90 minutos por David Moreira, fixando o resultado final em 1-1. Os vizinhos preparam agora a segunda jornada e a recepção no sábado às 5 da tarde ao Sporting Braga. O jogo está marcado para o campo 1º de maio, no Fontelo. O Penalva de Castelo vai manter Carlos Agostinho como treinador principal na época em que a equipa vai disputar novamente a divisão de honra da Associação de Futebol de Viseu. A direção decidiu dar continuidade à equipa técnica, que mantém também Henrique Costa como treinador adjunto e Tony Rodrigues como treinador de guarda-redes. A estreia do Penalva do Castelo está marcada para dia 13 de setembro, como a deslocação nelas vai ser a primeira jornada da divisão de honra da Associação de Futebol de Viseu. 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
0: 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Previsão do estado do tempo para as próximas 24 horas. O Instituto Português do Mar e da Atmosfera está a prever para o distrito de Viseu céu pouco nublado ao limpo, com vento fraco, superando fraco a moderado nas terras altas do norte e centro do país. O IPMA está ainda a prever uma pequena descida da temperatura mínima no interior, em especial nas regiões norte e centro, com mercúrio dos termómetros a chegar aos 31 graus de máxima e mínima a registrar valores perto dos 15 graus no distrito de Viseu.
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1: É o regresso do Diário da Estação e em muito pouco tempo ficamos por dentro do que mais importante vai acontecendo em primeira mão na Estação Oficial Viseu. 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

0: 4 horas.
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3: O eclipse solar previsto para quarta-feira deverá ter boa visibilidade na região de Viseu, segundo o Instituto Português de Mar e da Atmosfera, que prevê céu pouco nublado ou limpo. O fenómeno ocorre ao final da tarde, entre cerca das 18h30 e 20h30, atingindo o máximo por volta das 7h30 da tarde. Será total no Parque Natural de Montezinho e parcial no restante continente. Na região de Viseu, vai cobrir cerca de 90% do sol. A observação do eclipse deve ser feita exclusivamente com óculos de proteção solar certificados e adequados para este tipo de fenómenos, nunca olhando diretamente para o sol. A utilização de meios inadequados pode provocar sérios danos na retina e perda irreversível de visão. Portugal não observa o eclipse solar desta dimensão desde 1912. O próximo só vai acontecer em 2144. O Conselho de Mortágua, no Distrito de Viseu, recebe de 12 a 16 de agosto mais uma edição do Festival de Mortágua Viva, com concertos gratuitos, gastronomia, animação de rua e atividades para os mais novos. A abertura oficial está marcada para as 7 da tarde desta quarta-feira, dia 12 de agosto, e destaca-se um espetáculo de circo às 9 da noite, seguido de um concerto com o Tiago Bittencourt e a Filarmónica de Mortágua. Vai ser a partir das 11 da noite. A Santa Maria Votuar no dia 13 e Marisa Liz no dia 14. No dia 15, além da Gala Internacional de Folclore, marcada para as 9 da noite, sobe 2 horas depois ao palco António Zambujo. Diariamente das 16 à meia-noite, o Espaço Vida oferece animação infantil e concertos, e as tasquinhas funcionam das 20 às 3 da manhã. Mortágua Viva vai terminar a 16 de agosto com a Festa das Cores, entre as 15 e as 19. Organizado pela Câmara Municipal de Mortágua, o festival é um dos maiores eventos do verão da região, atraindo todos os anos muitos imigrantes que regressam à terra natal nesta época do ano. O Núcleo de Dadores de Sangue de Lordosa, em Viseu, promove no próximo domingo uma sessão de recolha de sangue em colaboração com o Instituto Português do Sangue e da Transplantação. Vai ser a partir das 9 da manhã e até à 1 da tarde no Salão Paroquial de Lordosa. As reservas de sangue encontram-se atualmente baixas, pelo que a organização apela à participação da população. As marcações podem ser feitas online ou através de vários números disponibilizados pela organização. O Académico de Viseu arrancou o regresso à Primeira Liga com um empate histórico no Estádio da Luz. Os vizenses empataram 2-2 com o Benfica depois de terem estado duas vezes em desvantagem e conquistaram pela primeira vez um ponto no Estádio dos Encarnados em jogos do principal escalão. Agora o foco está na estreia do Fontelo, sábado às 6 da tarde, frente ao Santa Clara. O Tondela também começou a época com o pé direito. A equipa de Ricardo Costa bateu em casa ao Barreto por 2-1, depois de ter sofrido primeiro, mas Cascavel e João Lima deram a volta ao marcador. Os Barões voltam a jogar domingo às 3h30 da tarde. Vai ser no Estádio de Março, em Matosinhos, frente ao Leixões. 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
1: 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Previsão do estado do tempo para as próximas 24 horas. O Instituto Português de Mar e da Atmosfera está a prever para o Distrito de Viseu céu pouco nublado ao limpo, com vento fraco, superando fraco a moderado nas terras altas do norte e centro do país. O IPMA está ainda a prever uma pequena descida da temperatura mínima no interior, em especial nas regiões norte e centro, com o mercúrio dos termómetros a chegar aos 31 graus de máxima e mínima a registrar valores perto dos 15 graus no Distrito de Viseu.
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4: Estamos aí de regresso para quem segue regularmente a Estação Oficial de Viseu. Ouvimos Pluga da Estação na Estação Diária. A Supernova é o som que iremos recomendar já de seguida. Até já!
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0: Estação Diária, boa noite. Presta atenção à faixa que te vamos revelar em 96.8. Soltas da estação. Som que sabemos que bate no mercado e que também recomendamos. Fiquem bem, fiquem por aí.
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0: boa noite. Atualizamos os principais títulos das notícias de caráter desportivo. Vêm os comerciais e o bloco de informação. Voltaremos para a segunda meia hora com muito mais energia. Fiquem bem.
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7: São estes alguns dos temas que vamos desenvolver no Desporto da Estação Diária. O Académico de Viseu escreveu mais uma página na sua história ao conquistar pela primeira vez um ponto no Estádio da Luz frente ao Benfica em jogos de principal escalão. O Tondela começou da melhor forma ao regresso à segunda liga ao vencer o Amarante por 2-1 no Estádio João Cardoso. O Académico de Viseu arrancou com empate a um gol na Série 1 do Campeonato Nacional de Júniores. O Sport Clube Nova do Castelo vai manter Carlos Agostinho como treinador principal para a época 2026-2027, em que a equipa vai disputar novamente a divisão de honra da Associação de Futebol de Viseu. Agora é só ficarem atentos ao desenvolvimento destes e outros temas no Desporto da Estação Diária.
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3: O Académico de Viseu escreveu mais uma página na sua história ao conquistar pela primeira vez um ponto no Estádio da Luz frente ao Benfica em jogos do principal escalão do futebol em Portugal. No regresso à Primeira Liga, 37 anos depois, a equipa viziense empatou 2-2 com os encarnados, depois de ter estado duas vezes em desvantagem. Pavlidis colocou o Benfica na frente aos 10 minutos, mas Ruben Pereira empatou aos 55. Prestiani voltou a dar vantagem aos encarnados e pouco depois André Clóvis marcou e estabeleceu o 2-2 final. Agora o foco do Académico está na estreia em casa. Sábado recebe o Santa Clara pelas 6 da tarde no Estádio do Fontelo, aquele que será o primeiro jogo dos vizinhos perante os seus adeptos no regresso ao principal escalão. O Tondela começou da melhor forma o regresso à Liga 2, ao vencer o Amarante por 2-1 no Estádio João Cardoso. A equipa orientada por Ricardo Costa teve de dar a volta ao marcador, mas segurou a vantagem até ao apito final e arrancou com 3 pontos. O Amarante, campeão da Liga 3 na última época, marcou primeiro aos 18 minutos por Melvin Costa. A resposta foi rápida, com o Cascavel a empatar de cabeça 3 minutos depois. Já nos descontos da primeira parte, João Lima marcou de penalti e completou a reviravolta. Com os primeiros 3 pontos garantidos, o Tondela já olha para a próxima jornada, domingo às 3h30 da tarde, no Estádio do Mar, frente ao Leixões. O Académico de Viseu arrancou com um empate a um golo, a Série 1 do Campeonato Nacional de Juniores. Na deslocação à Vila de Conde, os sub-19 vizienses estiveram na frente do marcador até os instantes finais, mas acabaram por permitir o empate. O Académico marcou os 73 minutos por Martins Soares, mas o Rio Ave chegou à igualdade aos 90 minutos por David Moreira, fixando o resultado final em 1-1. Os vizienses preparam agora a segunda jornada e a recepção no sábado às 5 da tarde ao Sporting Braga. O jogo está marcado para o campo 1 de maio, no Fontelo. O Penalva de Castelo vai manter Carlos Agostinho como treinador principal na época em que a equipa vai disputar novamente a divisão de honra da Associação de Futebol de Viseu. A direção decidiu dar continuidade à equipa técnica, que mantém também Henrique Costa como treinador adjunto e Tony Rodrigues como treinador de guarda-redes. A estreia do Penalva do Castelo está marcada para dia 13 de setembro, com a deslocação nelas, vai ser a primeira jornada da divisão de honra da Associação de Futebol de Viseu. 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
5: Previsão do estado do tempo para as próximas 24 horas. O Instituto Português do Mar e da Atmosfera está a prever para o distrito de Viseu céu pouco nublado ao limpo, com vento fraco, superando fraco a moderado nas terras altas do norte e centro do país. O ITMA está ainda a prever uma pequena descida da temperatura mínima no interior, em especial nas regiões norte e centro, com mercúrio dos termómetros a chegar aos 31 graus de máxima e mínima a registrar valores perto dos 15 graus no distrito de Viseu.
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0: 19:22. Rui Moreira. Iniciamos este espaço de emissão com o som nacional em 96.8. Rui Moreira, na Estação Diária. Pesquisámos na playlist da Estação Diária e conseguimos achar os melhores sons clássicos, músicas que nos anos 80 e 90 batiam bem a sério na rádio, de segunda a domingo.
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1: Boa noite.
2: Estão aí os super clássicos na Estação Diária. Vamos recordar algumas das malhas que regularmente tocavam na rádio em 96.8. Fiquem muito bem, até já.
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Estação Diária, boa noite. Praticamente no final de hora, altura para fazermos mais uma pausa na música e darmos a conhecer os títulos do Diário da Estação. Ainda antes de encerrarmos a hora, vêm os comerciais. Depois do sinal horário, voltamos para mais uma hora na Estação Diária.

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3: 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São estas algumas das notícias que vamos destacar na edição do dia do Diário da Estação. O eclipse solar previsto para quarta-feira deverá ter boa visibilidade na região de Viseu, segundo o IPMA, que prevê céu pouco nublado ou limpo. O Conselho de Mortágua recebe de 12 a 16 de agosto mais uma edição do Festival Mortágua Viva, com concertos gratuitos, gastronomia, animação de rua e atividades para os mais novos. O Núcleo de Dadores de Sangue de Lourdes em Viseu promove no domingo, dia 16 de agosto, uma nova sessão de recolha de sangue em colaboração com o Instituto Português do Sangue e da Transplantação. O Académico de Viseu arrancou o regresso à Primeira Liga com um empate histórico na Luz ao empatarem a duas bolas com o Benfica depois de terem estado por duas vezes em desvantagem. Agora é só ficarem atentos ao desenvolvimento destes e outros temas no Diário da Estação.
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1: 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Diário da Estação, bloco de informação às 5 horas.
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3: O eclipse solar previsto para quarta-feira deverá ter boa visibilidade na região de Viseu, segundo o Instituto Português de Mar e da Atmosfera, que prevê céu pouco nublado ou limpo. O fenómeno ocorre ao final da tarde, entre cerca das 18h30 e 20h30, atingindo o máximo por volta das 7h30 da tarde. Será total no Parque Natural de Montezinho e parcial no restante continente. Na região de Viseu, vai cobrir cerca de 90% do sol. A observação do eclipse deve ser feita exclusivamente com óculos de proteção solar certificados e adequados para este tipo de fenómenos, nunca olhando diretamente para o sol. A utilização de meios inadequados pode provocar sérios danos na retina e perda irreversível de visão. Portugal não observa o eclipse solar desta dimensão desde 1912. O próximo só vai acontecer em 2144. O Conselho de Mortágua, no Distrito de Viseu, recebe de 12 a 16 de agosto mais uma edição do Festival de Mortágua Viva, com concertos gratuitos, gastronomia, animação de rua e atividades para os mais novos. A abertura oficial está marcada para as 7 da tarde desta quarta-feira, dia 12 de agosto, e destaca-se um espetáculo de circo às 9 da noite, seguido de um concerto com o Tiago Bittencourt e a Filarmónica de Mortágua. Vai ser a partir das 11 da noite. A Santa Maria vai atuar no dia 13 e Marisa Liz no dia 14. No dia 15, além da Gala Internacional de Folclore, marcada para as 9 da noite, sobe 2 horas depois ao palco António Zambujo. Diariamente, das 16 à meia-noite, o Espaço Vida oferece animação infantil e concertos, e as tasquinhas funcionam das 20 às 3 da manhã. Mortágua Viva vai terminar a 16 de agosto com a Festa das Cores, entre as 15 e as 19. Organizado pela Câmara Municipal de Mortágua, o festival é um dos maiores eventos do verão da região, atraindo todos os anos muitos imigrantes que regressam à terra natal nesta época do ano. O Núcleo de Dadores de Sangue de Lordosa, em Viseu, promove no próximo domingo uma sessão de recolha de sangue em colaboração com o Instituto Português do Sangue e da Transplantação. Vai ser a partir das 9 da manhã e até à 1 da tarde no Salão Paroquial de Lordosa. As reservas de sangue encontram-se atualmente baixas, pelo que a organização apela à participação da população. As marcações podem ser feitas online ou através de vários números disponibilizados pela organização. O Académico de Viseu arrancou o regresso à Primeira Liga com um empate histórico no Estádio da Luz. Os vizenses empataram 2-2 com o Benfica depois de terem estado duas vezes em desvantagem e conquistaram pela primeira vez um ponto no Estádio dos Encarnados em jogos do principal escalão. Agora o foco está na estreia do Fontelo, sábado às 6 da tarde, frente ao Santa Clara. O Tondela também começou a época com o pé direito. A equipa de Ricardo Costa bateu em casa ao Barreiro por 2-1, depois de ter sofrido primeiro, mas Cascavel e João Lima deram a volta ao marcador. Os Beirões voltam a jogar domingo às 3h30 da tarde. Vai ser no Estádio de Março, em Matosinhos, frente ao Leixões. Toda a informação está atualizada em estaçãodiariojornal.sapo.pt, também no site da Estação Diária Rádio, em 968.fm.
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1: 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Previsão do estado do tempo para as próximas 24 horas. O Instituto Português do Mar e da Atmosfera está a prever para o Distrito de Viseu céu pouco nublado ao limpo, com vento fraco, superando fraco a moderado nas terras altas do norte e centro do país. O ITMA está ainda a prever uma pequena descida da temperatura mínima no interior, em especial nas regiões norte e centro, com o mercúrio dos termómetros a chegar aos 31 graus de máxima e mínima a registrar valores perto dos 15 graus no Distrito de Viseu.
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2: 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E para continuarmos sem parar, Malha Supernova, na antena da Estação Diária.
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0: Estação Diária, boa noite. Avançamos para as soltas da estação e recordamos alguns dos momentos mais marcantes na antena da Estação Diária. Estação Oficial de Viseu. Até já.
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0: Exceção diária. Boa noite. Atualizamos os principais títulos do desporto, informação que vai para o ar logo a seguir ao bloco dos comerciais. Estaremos de novo convosco para avançarmos para a segunda meia hora desta emissão.
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7: São estes alguns dos temas que vamos desenvolver no Desporto da Estação Diária. O Académico de Viseu escreveu mais uma página na sua história ao conquistar pela primeira vez um ponto no Estádio da Luz frente ao Benfica em jogos de principal escalão. O Tondela começou da melhor forma ao regresso à segunda liga ao vencer o Amarante por 2-1 no Estádio João Cardoso. O Académico de Viseu arrancou com empate a um gol na Série 1 do Campeonato Nacional de Júniores. O Sport Clube de Nova do Castelo vai manter Carlos Agostinho como treinador principal para a época 2026-2027, em que a equipa vai disputar novamente a divisão de honra da Associação de Futebol Viseu. Agora é só ficarem atentos ao desenvolvimento destes e outros temas no Desporto da Estação Diária.
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4: O Académico de Viseu escreveu mais uma página na sua história ao conquistar pela primeira vez um ponto no Estádio da Luz frente ao Benfica em jogos do principal escalão do futebol em Portugal. No regresso à Primeira Liga, 37 anos depois, a equipa viziense empatou 2-2 com os encarnados, depois de ter estado duas vezes em desvantagem. Pavlidis colocou o Benfica na frente aos 10 minutos, mas Ruben Pereira empatou aos 55. Prestiani voltou a dar vantagem aos encarnados e pouco depois André Clóvis marcou e estabeleceu o 2-2 final. Agora o foco do Académico está na estreia em casa. Sábado recebe o Santa Clara pelas 6 da tarde no Estádio do Fontelo, aquele que será o primeiro jogo dos vizinhos perante os seus adeptos no regresso ao principal escalão. O Tondela começou da melhor forma o regresso à Liga 2, ao vencer o Amarante por 2-1 no Estádio João Cardoso. Equipa orientada por Ricardo Costa teve de dar a volta ao marcador, mas segurou a vantagem até ao apito final e arrancou com 3 pontos. O Amarante, campeão da Liga 3 na última época, marcou primeiro aos 18 minutos por Melvin Costa. A resposta foi rápida, com o Cascavel a empatar de cabeça 3 minutos depois. Já nos descontos da primeira parte, João Lima marcou de penalti e completou a reviravolta. Com os primeiros 3 pontos garantidos, o Tondela já olha para a próxima jornada, domingo às 3h30 da tarde, no Estádio do Mar, frente ao Leixões. O Académico de Viseu arrancou com um empate a um golo, a Série 1 do Campeonato Nacional de Juniores. Na deslocação à Vila de Conde, os sub-19 vizienses estiveram na frente do marcador até os instantes finais, mas acabaram por permitir o empate. O Académico marcou os 73 minutos por Martim Soares, mas o Rio Ave chegou à igualdade aos 90 minutos por David Moreira, fixando o resultado final em 1-1. Os vizienses preparam agora a segunda jornada, em recepção no sábado às 5 da tarde ao Sporting Braga. O jogo está marcado para o campo 1 de maio, no Fontelo. O Penalva de Castelo vai manter Carlos Agostinho como treinador principal na época em que a equipa vai disputar novamente a divisão de honra da Associação de Futebol de Viseu. A direção decidiu dar continuidade à equipa técnica, que mantém também Henrique Costa como treinador adjunto e Tony Rodrigues como treinador de guarda-redes. A estreia do Penalva do Castelo está marcada para dia 13 de setembro, com a deslocação nelas, vai ser a primeira jornada da divisão de honra da Associação de Futebol de Viseu. 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
7: Previsão do estado do tempo para as próximas 24 horas.
8: O Instituto Português do Mar e da Atmosfera está a prever para o Distrito de Viseu céu pouco nublado ao limpo, com vento fraco, superando fraco a moderado nas terras altas do norte e centro do país. O ITMA está ainda a prever uma pequena descida da temperatura mínima no interior, em especial nas regiões norte e centro, com mercúrio dos termómetros a chegar aos 31 graus de máxima e mínima a registrar valores perto dos 15 graus no Distrito de Viseu.
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0: 7-10, Carlos Manuel Costa. Para já deixámos o Som Nacional abrir a hora. Vamos seguir em frente com mais um tema em destaque. Carlos Manuel Costa, na Estação Diária. 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

0: Fiquem muito bem na Estação Oficial de Viseu. 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
1: Cumprimos mais uma hora de emissão. Está aí a altura de revelarmos os principais títulos do Diário da Estação. Tudo a postos para que possamos saber as novidades que irão ter desenvolvimento logo após o sinal horário. Não percam as notícias. Prometemos regressar em força. Fiquem bem.
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5: São estas algumas das notícias que vamos destacar na edição do dia do Diário da Estação. O eclipse solar previsto para quarta-feira deverá ter boa visibilidade na região de Viseu, segundo o IPMA, que prevê céu pouco nublado ou limpo. O Conselho de Mortágua recebe de 12 a 16 de agosto mais uma edição do Festival Mortágua Viva, com concertos gratuitos, gastronomia, animação de rua e atividades para os mais novos. O Núcleo de Dadores de Sangue de Lordosa em Viseu promove no domingo, dia 16 de agosto, uma nova sessão de recolha de sangue em colaboração com o Instituto Português do Sangue e da Transplantação. O Académico de Viseu arrancou o regresso à Primeira Liga com um empate histórico na Luz ao empatarem a duas bolas com o Benfica depois de terem estado por duas vezes em desvantagem. Agora é só ficarem atentos ao desenvolvimento destes e outros temas no Diário da Estação.
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0: 6 horas.
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4: O eclipse solar previsto para quarta-feira deverá ter boa visibilidade na região de Viseu, segundo o Instituto Português de Mar e da Atmosfera, que prevê céu pouco nublado ou limpo. O fenómeno ocorre ao final da tarde, entre cerca das 18h30 e as 20h30, atingindo o máximo por volta das 7h30 da tarde. Será total no Parque Natural de Montezinho e parcial no restante continente. Na região de Viseu, vai cobrir cerca de 90% do sol. A observação do eclipse deve ser feita exclusivamente com óculos de proteção solar certificados e adequados para este tipo de fenómenos, nunca olhando diretamente para o sol. A utilização de meios inadequados pode provocar sérios danos na retina e perda irreversível de visão. Portugal não observa o eclipse solar desta dimensão desde 1912. O próximo só vai acontecer em 2144. O Conselho de Mortágua, no Distrito de Viseu, recebe de 12 a 16 de agosto mais uma edição do Festival Mortágua Viva, com concertos gratuitos, gastronomia, animação de rua e atividades para os mais novos. A abertura oficial está marcada para as 7 da tarde desta quarta-feira, dia 12 de agosto, e destaca-se um espetáculo de circo às 9 da noite, seguido de um concerto com o Tiago Bittencourt e a Filarmónica de Mortágua. Vai ser a partir das 11 da noite. A Santa Maria vai atuar no dia 13 e Marisa Liz no dia 14. No dia 15, além da Gala Internacional de Folclore, marcada para as 9 da noite, sobe 2 horas depois ao palco António Zabujo. Diariamente, das 16 à meia-noite, o Espaço Vida oferece animação infantil e concertos, e as tasquinhas funcionam das 20 às 3 da manhã. Mortágua Viva vai terminar a 16 de agosto com a Festa das Cores, entre as 15 e as 19. Organizado pela Câmara Municipal de Mortágua, o festival é um dos maiores eventos do verão da região, atraindo todos os anos muitos imigrantes que regressam à terra natal nesta época do ano. O Núcleo de Dadores de Sangue de Lordosa, em Viseu, promove no próximo domingo uma sessão de recolha de sangue em colaboração com o Instituto Português do Sangue e da Transplantação. Vai ser a partir das 9 da manhã e até à 1 da tarde no Salão Paroquial de Lordosa. As reservas de sangue encontram-se atualmente baixas, pelo que a organização apela à participação da população. As marcações podem ser feitas online ou através de vários números disponibilizados pela organização. O Académico de Viseu arrancou o regresso à Primeira Liga com um empate histórico no Estádio da Luz. Os vizenses empataram 2-2 com o Benfica depois de terem estado duas vezes em desvantagem e conquistaram pela primeira vez um ponto no Estádio dos Encarnados em jogos do principal escalão. Agora o foco está na estreia do Fontelo, sábado às 6 da tarde, frente ao Santa Clara. O Tondela também começou a época com o pé direito. A equipa de Ricardo Costa bateu em casa ao Barreto por 2-1, depois de ter sofrido primeiro, mas Cascavel e João Lima deram a volta ao marcador. Os Barões voltam a jogar domingo às 3h30 da tarde. Vai ser no Estádio de Março, em Matosinhos, frente ao Leixões. Toda a informação está atualizada em estaçãodiariojornal.sapo.pt, também no site da Estação Diária Rádio, em 968.fm.
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5: Previsão do estado do tempo para as próximas 24 horas. O Instituto Português do Mar e da Atmosfera está a prever para o Distrito de Viseu céu pouco nublado ao limpo, com vento fraco, superando fraco a moderado nas terras altas do norte e centro do país. O IPMA está ainda a prever uma pequena descida da temperatura mínima no interior, em especial nas regiões norte e centro, com mercúrio dos termómetros a chegar aos 31 graus de máxima e mínima a registrar valores perto dos 15 graus no Distrito de Viseu.
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0: Aí estamos nós de volta, para que possas ficar por dentro do que mais importante vai acontecendo na Estação Diária.
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0: Para recuperarmos grandes músicas, estão aí clássicos da estação, em 96.8. Liga na Estação Diária.
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3: Som de abertura é mais um espaço de emissão na Estação Diária. Começamos com Super Malha Tuga e para que possamos prosseguir nesta edição, Supernova. Nos próximos minutos há mais música na Estação Oficial de Viseu. Fiquem bem.
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0: Boa noite. Passamos para as soltas da estação e recordamos alguns dos momentos mais marcantes na antena da estação diária. Estação Oficial de Viseu. Até já.
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1: Quase em cima da meia hora para dar um espaço de emissão ao desporto na Estação Diária. Informação que vai para o ar logo a seguir aos destaques e ao bloco comercial na antena da Estação Oficial de Viseu. Até já.
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4: São estes alguns dos temas que vamos desenvolver no Desporto da Estação Diária. O Académico de Viseu escreveu mais uma página na sua história ao conquistar pela primeira vez um ponto no Estádio da Luz frente ao Benfica em jogos de principal escalão. O Tondela começou da melhor forma ao regresso à segunda liga ao vencer o Amarante por 2-1 no Estádio João Cardoso. O Académico de Viseu arrancou com empate a um gol na Série 1 do Campeonato Nacional de Júniores. O Sport Clube de Nova do Castelo vai manter Carlos Agostinho como treinador principal para a época 2026-2027, em que a equipa vai disputar novamente a divisão de honra da Associação de Futebol Viseu. Agora é só ficarem atentos ao desenvolvimento destes e outros temas no Desporto da Estação Diária.
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4: O Académico de Viseu escreveu mais uma página na sua história ao conquistar pela primeira vez um ponto no Estádio da Luz frente ao Benfica em jogos do principal escalão do futebol em Portugal. No regresso à Primeira Liga, 37 anos depois, a equipa viziense empatou 2-2 com os encarnados depois de ter estado duas vezes em desvantagem. Pavlidis colocou o Benfica na frente aos 10 minutos, mas Rubén Pereira empatou aos 55. Prestiani voltou a dar vantagem aos encarnados e pouco depois André Clóvis marcou e estabeleceu o 2-2 final. Agora o foco do Académico está na estreia em casa. Sábado recebe o Santa Clara pelas 6 da tarde no Estádio do Fontelo, aquele que será o primeiro jogo dos vizinhos perante os seus adeptos no regresso ao principal escalão. O Tondela começou da melhor forma o regresso à Liga 2 ao vencer o Abarante por 2-1 no Estádio João Cardoso. A equipa orientada por Ricardo Costa teve de dar a volta ao marcador, mas segurou a vantagem até ao apito final e arrancou com 3 pontos. O Amarante, campeão da Liga 3 na última época, marcou primeiro aos 18 minutos por Melvin Costa. A resposta foi rápida, com o Cascavel a empatar de cabeça 3 minutos depois. Já nos descontos da primeira parte, João Lima marcou de penalti e completou a reviravolta. Com os primeiros 3 pontos garantidos, o Tondela já olha para a próxima jornada, domingo às 3h30 da tarde, no Estádio do Mar, frente ao Leixões. O Académico de Viseu arrancou com um empate a um golo, a Série 1 do Campeonato Nacional de Juniores. Na deslocação à Vila de Conde, os sub-19 vizienses estiveram na frente do marcador até os instantes finais, mas acabaram por permitir o empate. O Académico marcou os 73 minutos por Martim Soares, mas o Rio Ave chegou à igualdade aos 90 minutos por David Moreira, fixando o resultado final em 1-1. Os vizienses preparam agora a segunda jornada e a recepção no sábado às 5 da tarde ao Sporting Braga. O jogo está marcado para o campo 1º de maio, no Fontelo. O Penalva de Castelo vai manter Carlos Agostinho como treinador principal na época em que a equipa vai disputar novamente a divisão de honra da Associação de Futebol de Viseu. A direção decidiu dar continuidade à equipa técnica, que mantém também Henrique Costa como treinador adjunto e Tony Rodrigues como treinador de guarda-redes. A estreia do Penalva do Castelo está marcada para dia 13 de setembro, como a deslocação nelas vai ser a primeira jornada da divisão de honra da Associação de Futebol de Viseu. Toda a informação do desporto atualizada na Estação Diária Jornal.sapo.pt, também no site da Estação Diária Rádio em 968.fm.
0: 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Previsão do estado do tempo para as próximas 24 horas. O Instituto Português do Mar e da Atmosfera está a prever para o Distrito de Viseu céu pouco nublado ao limpo, com vento fraco, superando fraco a moderado nas terras altas do norte e centro do país. O IPMA está ainda a prever uma pequena descida da temperatura mínima no interior, em especial nas regiões norte e centro, com mercúrio dos termómetros a chegar aos 31 graus de máxima e mínima a registrar valores perto dos 15 graus no Distrito de Viseu.
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1: Olá, o som de abertura na estação diária para mais um espaço de emissão Superestação. Fiquem bem, voltamos já de seguida.
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1: Durante a próxima hora temos aí o espaço Superestação. Preparamos já de seguida uma Supernova 96.8.
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1: Boa noite. Voltámos à música em direção aos super clássicos. Recorda aí a frequência 96.8, ou se preferires, podes ainda seguir-nos no site oficial da Estação Diária, facebook.com/estaçãodiária. Deixa lá o teu like.
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1: Estamos de volta para dar por finalizado o último terço da hora. Ainda tempo para ficarmos por dentro dos principais destaques que iremos desenvolver à hora certa no Diário da Estação. Voltaremos para mais Superestação logo a seguir ao sinal horário e às notícias em 96.8. Fiquem muito bem, até já.

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2: 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São estas algumas das notícias que vamos destacar na edição do dia do Diário da Estação. O eclipse solar previsto para quarta-feira deverá ter boa visibilidade na região de Viseu, segundo o IPMA, que prevê-se ao pouco nublado ou limpo. O Conselho de Mortágua recebe de 12 a 16 de agosto mais uma edição do Festival Mortágua Viva, com concertos gratuitos, gastronomia, animação de rua e atividades para os mais novos. O Núcleo de Dadores de Sangue de Lourdes em Viseu promove no domingo dia 16 de agosto uma nova sessão de recolha de sangue em colaboração com o Instituto Português do Sangue e da Transplantação. O Académico de Viseu arrancou o regresso à Primeira Liga com um empate histórico na Luz ao empatar a duas bolas com o Benfica depois de terem estado por duas vezes em desvantagem. Agora é só ficarem atentos ao desenvolvimento destes e outros temas no Diário da Estação.
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6: 7 horas.
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4: 7 horas. Está de volta à informação na Estação Diária.
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9: O eclipse solar previsto para quarta-feira deverá ter boa visibilidade na região de Viseu, segundo o Instituto Português de Mar e da Atmosfera, que prevê céu pouco nublado ou limpo. O fenómeno ocorre ao final da tarde, entre cerca das 18h30 e 20h30, atingindo o máximo por volta das 7h30 da tarde. Será total no Parque Natural de Montezinho e parcial no restante continente. Na região de Viseu, vai cobrir cerca de 90% do sol. A observação do eclipse deve ser feita exclusivamente com óculos de proteção solar certificados e adequados para este tipo de fenómenos, nunca olhando diretamente para o sol. A utilização de meios inadequados pode provocar sérios danos na retina e perda irreversível de visão. Portugal não observa o eclipse solar desta dimensão desde 1912. O próximo só vai acontecer em 2144. O Conselho de Mortágua, no Distrito de Viseu, recebe de 12 a 16 de agosto mais uma edição do Festival Mortágua Viva, com concertos gratuitos, gastronomia, animação de rua e atividades para os mais novos. A abertura oficial está marcada para as 7 da tarde desta quarta-feira, dia 12 de agosto, e destaca-se um espetáculo de circo às 9 da noite, seguido de um concerto com o Tiago Bittencourt e a Filarmónica de Mortágua. Vai ser a partir das 11 da noite. A Santa Maria Votuar no dia 13 e Marisa Liz no dia 14. No dia 15, além da Gala Internacional de Folclore, marcada para as 9 da noite, sobe 2 horas depois ao palco António Zambujo. Diariamente, das 16 à meia-noite, o Espaço Vida oferece animação infantil e concertos, e as tasquinhas funcionam das 20 às 3 da manhã. Mortágua Viva vai terminar a 16 de agosto com a Festa das Cores, entre as 15 e as 19. Organizado pela Câmara Municipal de Mortágua, o festival é um dos maiores eventos do verão da região, atraindo todos os anos muitos imigrantes que regressam à terra natal nesta época do ano. O Núcleo de Dadores de Sangue de Lordosa, em Viseu, promove no próximo domingo uma sessão de recolha de sangue em colaboração com o Instituto Português do Sangue e da Transplantação. Vai ser-se a partir das 9 da manhã e até à 1 da tarde no Salão Paroquial de Lordosa. As reservas de sangue encontram-se atualmente baixas, pelo que a organização apela à participação da população. As marcações podem ser feitas online ou através de vários números disponibilizados pela organização. O Académico de Viseu arrancou o regresso à Primeira Liga com um empate histórico no Estádio da Luz. Os vizenses empataram 2-2 com o Benfica depois de terem estado duas vezes em desvantagem e conquistaram pela primeira vez um ponto no Estádio dos Encarnados em jogos do principal escalão. Agora o foco está na estreia do Fontelo, sábado às 6 da tarde, frente ao Santa Clara. O Tondela também começou a época com o pé direito. A equipa de Ricardo Costa bateu em casa ao Barreiro por 2-1, depois de ter sofrido primeiro, mas Cascavel e João Lima deram a volta ao marcador. Os Beirões voltam a jogar domingo às 3h30 da tarde, vai ser no Estádio de Março, em Matosinhos, frente ao Leixões. Toda a informação está atualizada em estaçãodiariojornal.sapo.pt, também no site da Estação Diária Rádio, em 908.fm.
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4: 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Previsão do estado do tempo para as próximas 24 horas. O Instituto Português do Mar e da Atmosfera está a prever para o distrito de Viseu céu pouco nublado ou limpo, com vento fraco, superando fraco a moderado nas terras altas do norte e centro do país. O ITMA está ainda a prever uma pequena descida da temperatura mínima no interior, em especial nas regiões norte e centro, com mercúrio dos termómetros a chegar aos 31 graus de máxima e mínima a registrar valores perto dos 15 graus no distrito de Viseu.
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4: 7-10, Carlos Manuel Costa. É sempre bom estar de volta à Estação Oficial de Viseu. Mais uma grande hora de rádio em 96.80. 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
2: Ok, esta é a hora de ponta na estação diária. A esta hora estamos a dar a conhecer as diferentes possibilidades de entrada na cidade de Viseu, zona este da aproximação à cidade. Estamos a falar para quem está junto à área do Viso, junto à rotunda da Volvo, para quem viaja no sentido do centro da cidade pela Estrada Nacional 16. A solução mais direta será de seguir a Estrada Nacional 16 pela rua Álvares Cabral até à rotunda da Casa de Saúde, trajeto que implica uma diminuição na marcha de andamento em situação de maior volume de tráfego. Atenção que, a meio do trajeto, existem semáforos. Apresentamos segunda alternativa que obriga a fazer a rotunda da Volvo até à terceira saída à direita, em sentido descendente, para quem vem na direção do Palácio do Gelo. Estrada com quatro vias, duas para cada lado. Depois, mais à frente, na rotunda antes da entrada de Ranhados, tem duas hipóteses válidas de escolha, ou poderá optar por avançar em direção ao Hospital de Viseu pela Rua do Cruzeiro, ou contornar a rotunda seguindo em frente na direção do Palácio do Gelo. 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
0: 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Estamos de volta à Estação Oficial de Viseu. Mais uma grande hora de rádio em 96.80. Ouvimos na abertura uma grande malha, som nacional, sempre a abrir estas emissões Superestação e para continuarmos em bom ritmo, Supernova, para ouvir nos próximos minutos. Volto já a seguir. 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

0: Para quem gosta de estar a par das novidades que vão surgindo sobre o mundo da música, não pode perder os próximos minutos na Estação Diária. Vamos ter em antena as soltas da estação em 96.80. Fiquem bem, eu volto já de seguida.
1: Diogo Pissarra surge no panorama da música portuguesa como cantor, intérprete e músico. Em 2006, inicia um percurso que lhe mudaria a vida para sempre. Foi nas suas primeiras aulas de guitarra que começa, pela primeira vez, a dar a conhecer o seu talento. Foi um dos fundadores da banda Algarvia, Fora da Boia, onde não só se destacou como guitarrista...

0: Bem, estou de volta para vos dar grandes novidades. Já a seguir vamos ter em destaque mais um bloco de informação desportiva. A música regressa logo a seguir na Rádio Oficial de Viseu. Até já.
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0: 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São estes alguns dos temas que vamos desenvolver no Desporto da Estação Diária. O Académico de Viseu escreveu mais uma página na sua história ao conquistar pela primeira vez um ponto no Estádio da Luz frente ao Benfica em jogos do principal escalão. O Tondela começou da melhor forma ao regresso à segunda liga ao vencer o Amarante por 2-1 no Estádio João Cardoso. O Académico de Viseu arrancou com empate a um gol na Série 1 do Campeonato Nacional de Júniores. O Sport Clube Nova do Castelo vai manter Carlos Agostinho como treinador principal para a época 2026-2027, em que a equipa vai disputar novamente a divisão de honra da Associação de Futebol de Viseu. Agora é só ficarem atentos ao desenvolvimento destes e outros temas no Desporto da Estação Diária. 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
0: 7h30. Está de volta à informação desportiva. 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
5: O Académico de Viseu escreveu mais uma página na sua história ao conquistar pela primeira vez um ponto no Estádio da Luz frente ao Benfica em jogos do principal escalão do futebol em Portugal. No regresso à Primeira Liga, 37 anos depois, a equipa viziense empatou 2-2 com os encarnados depois de ter estado duas vezes em desvantagem. Pavlidis colocou o Benfica na frente aos 10 minutos, mas Ruben Pereira empatou aos 55. Prestiani voltou a dar vantagem aos encarnados e pouco depois André Clóvis marcou e estabeleceu o 2-2 final. Agora o foco do Académico está na estreia em casa. Sábado recebe o Santa Clara pelas 6 da tarde no Estádio do Fontelo, aquele que será o primeiro jogo dos vizinhos perante os seus adeptos no regresso ao principal escalão. O Tondela começou da melhor forma o regresso à Liga 2, ao vencer o Amarante por 2-1 no Estádio João Cardoso. A equipa orientada por Ricardo Costa teve de dar a volta ao marcador, mas segurou a vantagem até ao apito final e arrancou com 3 pontos. O Amarante, campeão da Liga 3 na última época, marcou primeiro aos 18 minutos por Melvin Costa. A resposta foi rápida, com o Cascavel a empatar de cabeça 3 minutos depois. Já nos descontos da primeira parte, João Lima marcou de penalti e completou a reviravolta. Com os primeiros 3 pontos garantidos, o Tondela já olha para a próxima jornada, domingo às 3h30 da tarde, no Estádio do Mar, frente ao Leixões. O Académico de Viseu arrancou com um empate a um golo a Série 1 do Campeonato Nacional de Juniores. Na deslocação à Vila de Conde, os sub-19 vizienses estiveram na frente do marcador até os instantes finais, mas acabaram por permitir o empate. O Académico marcou os 73 minutos por Martim Soares, mas o Rio Ave chegou à igualdade aos 90 minutos por David Moreira, fixando o resultado final em 1-1. Os vizienses preparam agora a segunda jornada e a recepção no sábado às 5 da tarde ao Sporting Braga. O jogo está marcado para o campo 1º de maio, no Fontelo. O Penalva de Castelo vai manter Carlos Agostinho como treinador principal na época em que a equipa vai disputar novamente a divisão de honra da Associação de Futebol de Viseu. A direção decidiu dar continuidade à equipa técnica, que mantém também Henrique Costa como treinador adjunto e Tony Rodrigues como treinador de guarda-redes. A estreia do Penalva do Castelo está marcada para dia 13 de setembro, como a deslocação nelas vai ser a primeira jornada da divisão de honra da Associação de Futebol de Viseu. Toda a informação do desporto atualizada em estaçãodiariajornal.sapo.pt, também no site da Estação Diária Rádio em 968.fm.
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0: 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Previsão do estado do tempo para as próximas 24 horas. O Instituto Português do Mar e da Atmosfera está a prever para o Distrito de Viseu céu pouco nublado olímpico com vento fraco, superando fraco a moderado nas terras altas do norte e centro do país. O ITMA está ainda a prever uma pequena descida da temperatura mínima no interior, em especial nas regiões norte e centro, com mercúrio dos termómetros a chegar aos 31 graus de máxima e mínima a registrar valores perto dos 15 graus no Distrito de Viseu.
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2: Regresso à ligação em trânsito para fazer mais um ponto de ordem na circulação automóvel em Viseu. Lembramos que estamos na rúbrica em hora de ponta e que é no centro da

0: do Rossio, a forma mais indicada de sair do centro de Viseu será contornar a rotunda à esquerda, pela via que o vai levar até ao cruzamento com semáforos. Preste atenção que é obrigatório seguir em frente rumo à Avenida Alberto Sampaio. É comum que aqui o trânsito se apresente mais congestionado e até demorado, e que poderá levar alguns minutos a atravessar esta avenida, que termina junto à Praça Dom João I, mesmo ao lado do edifício dos Bombeiros Voluntários. Aqui irá cruzar com a Rua 21 de Agosto, o que também aumenta a probabilidade de marcha lenta, na Rua Almirante Afonso Cerqueira, que o levará até à Praça Carlos Lopes, onde deverá prestar especial atenção ao tráfego que vem a descer à sua esquerda. 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
1: 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Vamos nos próximos minutos acelerar o ritmo desta emissão Superestação. Todas as horas revelamos um pouco daquilo que podem ouvir depois do sinal horário das 11 da noite, 96.80. Sempre a dar grandes músicas na Estação Diária.
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19:22. 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

0: Ok, está na hora de voltarmos atrás da música. Clássicos da estação para recordar os temas que alguns anos atrás andaram no ouvido de toda a gente. Grandes músicas que invadiram os tops de todo o mundo há uns anos atrás. Volto já a seguir. Até já.
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2: Ora, estamos nós de novo em 96.80. Estivemos aí com o melhor da música que vai rodando na antena da Estação Diária. Reservámos para o final desta edição os títulos que irão destacar-se no Diário da Estação. Iremos regressar logo depois do Bloco das Notícias. 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
2: São estas algumas das notícias que vamos destacar na edição do dia do Diário da Estação. O eclipse solar previsto para quarta-feira deverá ter boa visibilidade na região de Viseu, segundo o IPMA, que prevê-se ao pouco nublado ao limpo. O Conselho de Mortágua recebe de 12 a 16 de agosto mais uma edição do Festival Mortágua Viva, com concertos gratuitos, gastronomia, animação de rua e atividades para os mais novos. O Núcleo de Dadores de Sangue de Lordosa em Viseu promove no domingo dia 16 de agosto uma nova sessão de recolha de sangue em colaboração com o Instituto Português do Sangue e da Transplantação. O Académico de Viseu arrancou o regresso à Primeira Liga com um empate histórico na Luz ao empatar a duas bolas com o Benfica depois de terem estado por duas vezes em desvantagem. Agora é só ficarem atentos ao desenvolvimento destes e outros temas no Diário da Estação.
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2: Oito horas.
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5: De regresso ao Diário, bloco das 8 horas, na Estação Diária.
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7: O eclipse solar previsto para quarta-feira deverá ter boa visibilidade na região de Viseu, segundo o Instituto Português de Mar e da Atmosfera, que prevê céu pouco nublado ou limpo. O fenómeno ocorre ao final da tarde, entre cerca das 18h30 e 20h30, atingindo o máximo por volta das 7h30 da tarde. Será total no Parque Natural de Montezinho e parcial no restante continente. Na região de Viseu, vai cobrir cerca de 90% do sol. A observação do eclipse deve ser feita exclusivamente com óculos de proteção solar certificados e adequados para este tipo de fenómenos, nunca olhando diretamente para o sol. A utilização de meios inadequados pode provocar sérios danos na retina e perda irreversível de visão. Portugal não observa o eclipse solar desta dimensão desde 1912. O próximo só vai acontecer em 2144. O Conselho de Mortágua, no Distrito de Viseu, recebe de 12 a 16 de agosto mais uma edição do Festival Se Mortágua Viva, com concertos gratuitos, gastronomia, animação de rua e atividades para os mais novos. A abertura oficial está marcada para as 7 da tarde desta quarta-feira, dia 12 de agosto, e destaca-se um espetáculo de circo às 9 da noite, seguido de um concerto com o Tiago Bittencourt e a Filarmónica de Mortágua, que vai ser a partir das 11 da noite. A Santa Maria vai atuar no dia 13 e Marisa Liz no dia 14. No dia 15, além da Gala Internacional de Folclore, marcada para as 9 da noite, sobe 2 horas depois ao palco António Zambujo. Diariamente, das 16 à meia-noite, o Espaço Vida oferece animação infantil e concertos, e as tasquinhas funcionam das 20 às 3 da manhã. Mortágua Viva vai terminar a 16 de agosto com a Festa das Cores, entre as 15 e as 19. Organizado pela Câmara Municipal de Mortágua, o festival é um dos maiores eventos do verão da região, atraindo todos os anos muitos imigrantes que regressam à terra natal nesta época do ano. O Núcleo de Dadores de Sangue de Lordosa, em Viseu, promove no próximo domingo uma sessão de recolha de sangue em colaboração com o Instituto Português do Sangue e da Transplantação. Vai ser-se a partir das 9 da manhã e até à 1 da tarde no Salão Paroquial de Lordosa. As reservas de sangue encontram-se atualmente baixas, pelo que a organização apela à participação da população. As marcações podem ser feitas online ou através de vários números disponibilizados pela organização. O Académico de Viseu arrancou o regresso à Primeira Liga com um empate histórico no Estádio da Luz. Os vizenses empataram 2-2 com o Benfica, depois de terem estado duas vezes em desvantagem, e conquistaram pela primeira vez um ponto no Estádio dos Encarnados em jogos do principal escalão. Agora o foco está na estreia do Fontelo, sábado às 6 da tarde, frente ao Santa Clara. O Tondela também começou a época com o pé direito. A equipa de Ricardo Costa bateu em casa ao Barreto por 2-1, depois de ter sofrido primeiro, mas Cascavel e João Lima deram a volta ao marcador. Os Beirões voltam a jogar domingo às 3h30 da tarde. Vai ser no Estádio de Março, em Matosinhos, frente ao Leixões. 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
4: 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Previsão do estado do tempo para as próximas 24 horas. O Instituto Português do Mar e da Atmosfera está a prever para o distrito de Viseu céu pouco nublado ou limpo com vento fraco, superando fraco a moderado nas terras altas do norte e centro do país. O IPMA está ainda a prever uma pequena descida da temperatura mínima no interior, em especial nas regiões norte e centro, com mercúrio dos termómetros a chegar aos 31 graus de máxima e mínima a registrar valores perto dos 15 graus no distrito de Viseu.
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1: Ok, esta é a hora de ponta na estação diária. A esta hora estamos a dar a conhecer as diferentes possibilidades de entrada na cidade de Viseu, zona este da aproximação à cidade. Estamos a falar para quem está junto à área do Viso, junto à rotunda da Volvo, para quem viaja no sentido do centro da cidade pela Estrada Nacional 16. A solução mais direta será de seguir a Estrada Nacional 16 pela rua Álvares Cabral até à rotunda da Casa de Saúde, trajeto que implica

obriga a fazer a rotunda da Volvo até à terceira saída à direita, em sentido descendente, para quem vem na direção do Palácio do Gelo. Estrada com 4 vias, 2 para cada lado. Depois, mais à frente, na rotunda antes da entrada de Ranhados, tem 2 hipóteses válidas de escolha, ou poderá optar por avançar em direção ao Hospital de Viseu pela Rua do Cruzeiro, ou contornar a rotunda seguindo em frente na direção do Palácio do Gelo.

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1: Para escutares na próxima sequência que preparámos na playlist da Estação Diária, Soltas da Estação. E logo a seguir, vêm os temas que merecem relevo nos diferentes tops do mercado da música. Até já!
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5: Sigma, a dupla britânica formada pelos dois DJs Cameron e Joy. Já em tempo de universidade, esta dupla trabalhou em lojas de discos e promoção de eventos para fazerem face às despesas de estudante. Mas concluídos os estudos e lançados vários remixes, esta dupla fez de Sigma o seu projeto musical.
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1: É o desporto na Estação Diária. Prestem atenção aos destaques e ao bloco dos comerciais. Voltaremos de novo à antena para a segunda parte desta emissão Super Estação. Até já.
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2: São estes alguns dos temas que vamos desenvolver no Desporto da Estação Diária. O Académico de Viseu escreveu mais uma página na sua história ao conquistar pela primeira vez um ponto no Estádio da Luz frente ao Benfica em jogos de principal escalão. O Tondela começou da melhor forma ao regresso à segunda liga ao vencer o Amarante por 2-1 no Estádio João Cardoso. O Académico de Viseu arrancou com empate a um gol na Série 1 do Campeonato Nacional de Júniores. O Sport Clube de Nova do Castelo vai manter Carlos Agostinho como treinador principal para a época 2026-2027, em que a equipa vai disputar novamente a divisão de honra da Associação de Futebol de Viseu. Agora é só ficarem atentos ao desenvolvimento destes e outros temas no Desporto da Estação Diária. 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
4: O Académico de Viseu escreveu mais uma página na sua história ao conquistar pela primeira vez um ponto no Estádio da Luz frente ao Benfica em jogos do principal escalão do futebol em Portugal. No regresso à Primeira Liga, 37 anos depois, a equipa viziense empatou 2-2 com os encarnados, depois de ter estado duas vezes em desvantagem. Pavlidis colocou o Benfica na frente aos 10 minutos, mas Ruben Pereira empatou aos 55. Prestiani voltou a dar vantagem aos encarnados e pouco depois André Clóvis marcou e estabeleceu o 2-2 final. Agora o foco do Académico está na estreia em casa. Sábado recebe o Santa Clara pelas 6 da tarde no Estádio do Fontelo, aquele que será o primeiro jogo dos vizinhos perante os seus adeptos no regresso ao principal escalão. O Tondela começou da melhor forma o regresso à Liga 2, ao vencer o Amarante por 2-1 no Estádio João Cardoso. A equipa orientada por Ricardo Costa teve de dar a volta ao marcador, mas segurou a vantagem até ao apito final e arrancou com 3 pontos. O Amarante, campeão da Liga 3 na última época, marcou primeiro aos 18 minutos por Melvin Costa. A resposta foi rápida, com o Cascavel a empatar de cabeça 3 minutos depois. Já nos descontos da primeira parte, João Lima marcou de penalti e completou a reviravolta. Com os primeiros 3 pontos garantidos, o Tondela já olha para a próxima jornada, domingo às 15h30, no Estádio do Mar, frente ao Leixões. O Académico de Viseu arrancou com um empate a um golo, a Série 1 do Campeonato Nacional de Juniores. Na deslocação à Vila de Conde, os sub-19 vizienses estiveram na frente do marcador até os instantes finais, mas acabaram por permitir o empate. O Académico marcou os 73 minutos por Martim Soares, mas o Rio Ave chegou à igualdade aos 90 minutos por David Moreira, fixando o resultado final em 1-1. Os vizienses preparam agora a segunda jornada e a recepção no sábado às 5 da tarde ao Sporting Braga. O jogo está marcado para o campo 1 de maio, no Fontelo. O Penalva de Castelo vai manter Carlos Agostinho como treinador principal na época em que a equipa vai disputar novamente a divisão de honra da Associação de Futebol de Viseu. A direção decidiu dar continuidade à equipa técnica, que mantém também Henrique Costa como treinador adjunto e Tony Rodrigues como treinador de guarda-redes. A estreia do Penalva do Castelo está marcada para dia 13 de setembro, como a deslocação nelas vai ser a primeira jornada da divisão de honra da Associação de Futebol de Viseu. 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
0: 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Previsão do estado do tempo para as próximas 24 horas. O Instituto Português do Mar e da Atmosfera está a prever para o Distrito de Viseu céu pouco nublado ou limpo com vento fraco, superando fraco a moderado nas terras altas do norte e centro do país. O IPMA está ainda a prever uma pequena descida da temperatura mínima no interior, em especial nas regiões norte e centro, com mercúrio dos termómetros a chegar aos 31 graus de máxima e mínima a registrar valores perto dos 15 graus no Distrito de Viseu.
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12: Olá pessoal, bem-vindos ao QI Business Secrets.
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12: Hoje vamos falar sobre como é que podemos aumentar a produtividade da nossa empresa sem aumentar o nosso staff. A resposta é automação.
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1: Para cá estamos nós na hora de ponta da estação diária. Este é o período em que damos a conhecer alguns dos principais constrangimentos nas zonas de mais tráfego para quem se aproxima via automóvel da cidade de Viseu. Quem vem via Sátão e está a entrar pela zona este da cidade, estamos a falar da rotunda da feira semanal junto à Quinta Agrícola.

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0: Diária, bom dia. Para vos darmos a saber as novidades do Diário da Estação, iremos convidar-vos para estarem atentos aos destaques que iremos ouvir já de seguida. Retomaremos a hora para partilhar o melhor da música em 9680. Até já!
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3: São estas algumas das notícias que vamos destacar na edição do dia do Diário da Estação. A Câmara de Viseu aprovou um projeto de execução para a instalação de um sistema de videovigilância no centro histórico Jogueiros, Rússio e Rua João Mendes. O distrito de Viseu foi o segundo mais afetado pelos incêndios em Portugal entre janeiro e julho, com 8.172 hectares ardidos, o equivalente a 15% da área total consumida pelas chamas no país. A exposição Fórmula Mágica Patente no Museu do Caramulo já recebeu mais de 15 mil visitantes desde a inauguração a 18 de junho. O Tondela inicia este sábado a participação na Liga Portugal 2 com a recepção ao Amarante num encontro marcado para as 18 horas no Estádio João Cardoso. Agora é só ficarem atentos ao desenvolvimento destes e outros temas no Diário da Estação.
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3: Nove horas.
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6: O eclipse solar previsto para quarta-feira deverá ter boa visibilidade na região de Viseu, segundo o Instituto Português de Mar e da Atmosfera, que prevê céu pouco nublado ou limpo. O fenómeno ocorre ao final da tarde, entre cerca das 18h30 e 20h30, atingindo o máximo por volta das 7h30 da tarde. Será total no Parque Natural de Montezinho e parcial no restante continente. Na região de Viseu, vai cobrir cerca de 90% do sol. A observação do eclipse deve ser feita exclusivamente com óculos de proteção solar certificados e adequados para este tipo de fenómenos, nunca olhando diretamente para o sol. A utilização de meios inadequados pode provocar sérios danos na retina e perda irreversível de visão. Portugal não observa o eclipse solar desta dimensão desde 1912. O próximo só vai acontecer em 2144. O Conselho de Mortágua, no Distrito de Viseu, recebe de 12 a 16 de agosto mais uma edição do Festival de Mortágua Viva, com concertos gratuitos, gastronomia, animação de rua e atividades para os mais novos. A abertura oficial está marcada para as 7 da tarde desta quarta-feira, dia 12 de agosto, e destaca-se um espetáculo de circo às 9 da noite, seguido de um concerto com o Tiago Bittencourt e a Filarmónica de Mortágua. Vai ser a partir das 11 da noite. A Santa Maria Votuar no dia 13 e Marisa Liz no dia 14. No dia 15, além da Gala Internacional de Folclore, marcada para as 9 da noite, sobe duas horas depois ao palco António Zambujo. Diariamente, das 16 à meia-noite, o Espaço Vida oferece animação infantil e concertos, e as tasquinhas funcionam das 20 às 3 da manhã. Mortágua Viva vai terminar a 16 de agosto com a Festa das Cores, entre as 15 e as 19. Organizado pela Câmara Municipal de Mortágua, o festival é um dos maiores eventos do verão da região, atraindo todos os anos muitos imigrantes que regressam à terra natal nesta época do ano. O Núcleo de Dadores de Sangue de Lordosa, em Viseu, promove no próximo domingo uma sessão de recolha de sangue em colaboração com o Instituto Português do Sangue e da Transplantação. Vai ser-se a partir das 9 da manhã e até à 1 da tarde no Salão Paroquial de Lordosa. As reservas de sangue encontram-se atualmente baixas, pelo que a organização apela à participação da população. As marcações podem ser feitas online ou através de vários números disponibilizados pela organização. O Académico de Viseu arrancou o regresso à Primeira Liga com um empate histórico no Estádio da Luz. Os vizenses empataram 2-2 com o Benfica depois de terem estado duas vezes em desvantagem e conquistaram pela primeira vez um ponto no Estádio dos Encarnados em jogos do principal escalão. Agora o foco está na estreia do Fontelo, sábado às 6 da tarde, frente ao Santa Clara. O Tondela também começou a época com o pé direito. A equipa de Ricardo Costa bateu em casa ao Barreto por 2-1, depois de ter sofrido primeiro, mas Cascavel e João Lima deram a volta ao marcador. Os Beirões voltam a jogar domingo às 3h30 da tarde. Vai ser no Estádio de Março, em Matosinhos, frente ao Leixões. 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
3: 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Previsão do estado do tempo para as próximas 24 horas. O Instituto Português de Mar e da Atmosfera está a prever para o Distrito de Viseu céu pouco nublado ou limpo, com vento fraco, superando fraco a moderado nas terras altas do norte e centro do país. O IPMA está ainda a prever uma pequena descida da temperatura mínima no interior, em especial nas regiões norte e centro, com mercúrio dos termómetros a chegar aos 31 graus de máxima e mínima a registrar valores perto dos 15 graus no Distrito de Viseu.
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1: Muito bem, está aí a hora de ponta na estação diária. Para perceber onde estão os focos de maior intensidade de trânsito, fique atento ao GPS da estação. Preste atenção às nossas indicações e junta às rotundas da circunvalação de Viseu, onde se encontra maior volume de tráfego. Em hora de ponta, a circulação fica condicionada. Se o caminho que procura percorrer é o da estrada pela zona norte da cidade, isto é, ao cimo da rotunda da Braveses, tem três alternativas. A primeira será descer à Avenida da Europa até à fonte cibernética junto à Feira de São Mateus. E aí, o trânsito começa a complicar. A solução número 2 será tomar o rumo da Avenida da Bélgica, descer até ao continente, continuar em frente até à estátua de Viriato e seguir via Avenida Emílio Navarro. A terceira das alternativas é avançar pela localidade da Braveses em direção à Escola Básica Dr. Azeredo Perdigão, continuar em sentido descendente pela estrada que vai dar a Santiago até apanhar a circunvalação. Ou tem ainda a possibilidade

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3: Olá, Viva, está aí mais um início de emissão na Estação Diária. Primeira das músicas que destacamos, versão nacional para começarmos mais uma grande hora. Supernova é a malha escolhida para os próximos minutos em 96.8. Até já!
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0: 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Fiquem atentos à música que preparámos em 96.8. 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
2: Ainda antes de darmos um salto para os comerciais, fiquem a saber quais os títulos das notícias que fazem parte do Bloco de Informação do Desporto. Voltaremos de novo à antena logo a seguir às notícias. Até já.
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1: São estes alguns dos temas que vamos desenvolver no Desporto da Estação Diária. O Académico de Viseu escreveu mais uma página na sua história ao conquistar pela primeira vez um ponto no Estádio da Luz frente ao Benfica em jogos de principal escalão. O Tondela começou da melhor forma ao regresso à segunda liga ao vencer o Amarante por 2-1 no Estádio João Cardoso. O Académico de Viseu arrancou com empate a um gol na Série 1 do Campeonato Nacional de Júniores. O Sport Clube de Nova do Castelo vai manter Carlos Agostinho como treinador principal para a época 2026-2027, em que a equipa vai disputar novamente a divisão de honra da Associação de Futebol de Viseu. Agora é só ficarem atentos ao desenvolvimento destes e outros temas no Desporto da Estação Diária. 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
1: O Académico de Viseu escreveu mais uma página na sua história ao conquistar pela primeira vez um ponto no Estádio da Luz frente ao Benfica em jogos do principal escalão do futebol em Portugal. No regresso à Primeira Liga, 37 anos depois, a equipa viziense empatou 2-2 com os encarnados depois de ter estado duas vezes em desvantagem. Pavlidis colocou o Benfica na frente aos 10 minutos, mas Ruben Pereira empatou aos 55. Prestiani voltou a dar vantagem aos encarnados e pouco depois André Clóvis marcou e estabeleceu o 2-2 final. Agora o foco do Académico está na estreia em casa. Sábado recebe o Santa Clara pelas 6 da tarde no Estádio do Fontelo, aquele que será o primeiro jogo dos vizinhos perante os seus adeptos no regresso ao principal escalão. O Tondela começou da melhor forma o regresso à Liga 2, ao vencer o Amarante por 2-1 no Estádio João Cardoso. A equipa orientada por Ricardo Costa teve de dar a volta ao marcador, mas segurou a vantagem até ao apito final e arrancou com 3 pontos. O Amarante, campeão da Liga 3 na última época, marcou primeiro aos 18 minutos por Melvin Costa. A resposta foi rápida, com o Cascavel a empatar de cabeça 3 minutos depois. Já nos descontos da primeira parte, João Lima marcou de penalti e completou a reviravolta. Com os primeiros 3 pontos garantidos, o Tondela já olha para a próxima jornada, domingo às 15h30, no Estádio do Mar, frente ao Leixões. O Académico de Viseu arrancou com um empate a um golo, a Série 1 do Campeonato Nacional de Juniores. Na deslocação à Vila de Conde, os sub-19 vizienses estiveram na frente do marcador até os instantes finais, mas acabaram por permitir o empate. O Académico marcou os 73 minutos por Martim Soares, mas o Rio Ave chegou à igualdade aos 90 minutos por David Moreira, fixando o resultado final em 1-1. Os vizienses preparam agora a segunda jornada e a recepção no sábado às 5 da tarde ao Sporting Braga. O jogo está marcado para o campo 1º de maio, no Fontelo. O Penalva de Castelo vai manter Carlos Agostinho como treinador principal na época em que a equipa vai disputar novamente a divisão de honra da Associação de Futebol de Viseu. A direção decidiu dar continuidade à equipa técnica, que mantém também Henrique Costa como treinador adjunto e Tony Rodrigues como treinador de guarda-redes. A estreia do Penalva do Castelo está marcada para dia 13 de setembro, como as locações nelas, vai ser a primeira jornada da divisão de honra da Associação de Futebol de Viseu. 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
0: 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Previsão do estado do tempo para as próximas 24 horas. O Instituto Português do Mar e da Atmosfera está a prever para o Distrito de Viseu céu pouco nublado ao limpo, com vento fraco, superando fraco a moderado nas terras altas do norte e centro do país. O IPMA está ainda a prever uma pequena descida da temperatura mínima no interior, em especial nas regiões norte e centro, com o mercúrio dos termómetros a chegar aos 31 graus de máxima e mínima a registrar valores perto dos 15 graus no Distrito de Viseu.
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1: Voltamos para mais uma hora de ponta na estação diária. Em períodos de ponta, o centro da cidade fica sujeito a um volume de tráfego que torna a movimentação automóvel mais complicada. Se o seu destino é prosseguir na direção de Braveses, isto é, avançar no sentido da zona de saída mais a norte de Viseu, e se tiver de passar pelo Rossio, não é novidade que o trânsito costuma sofrer abrandamento, tendo em atenção que existem dois semáforos na Praça da República. Ultrapassado esta área de afunilamento de circulação automóvel, vai ter de descer a Avenida Doutor António José de Almeida e até ao cruzamento com a Rua Cepa Pinto, e a Rua 21 de Agosto terá duas vias de trânsito. É quase sempre complicada a mobilidade nesta descida. Mais à frente, a cerca de 200 metros, encontrará a rotunda mais próxima do Fórum Viseu. Atenção que as rotundas permitem uma maior mobilidade no trânsito. Seguindo em frente, terá de percorrer cerca de mais de 300 metros até encontrar a rotunda da Fonte Cibernética, uma das mais movimentadas e congestionadas da cidade. E a partir desta zona mais baixa da cidade de Viseu, é só seguir em frente e subir até ao cimo da Avenida da Europa. É mais uma hora de ponta na estação diária. É a hora de trânsito na cidade.
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1: Aí estamos nós de volta para que possas ficar por dentro do que mais importante vai acontecendo na Estação Diária.
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1: Para recuperarmos grandes músicas, estão aí clássicos da Estação em 96.8. Liga na Estação Diária.
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1: Ora, estamos nós de novo em 96.80. Estivemos aí com o melhor da música que vai rodando na antena da Estação Diária. Reservamos ainda para o final desta edição os títulos que iremos destacar no Diário da Estação. Fiquem bem, iremos regressar logo após o Bloco das Notícias.
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4: 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São estas algumas das notícias que vamos destacar na edição do dia do Diário da Estação. A Câmara de Viseu aprovou um projeto de execução para a instalação de um sistema de videovigilância no centro histórico Jogueiros, Rússio e Rua João Mendes. O distrito de Viseu foi o segundo mais afetado pelos incêndios em Portugal entre janeiro e julho, com 8.172 hectares ardidos, o equivalente a 15% da área total consumida pelas chamas no país. A exposição Fórmula Mágica Patente no Museu do Caramulo já recebeu mais de 15 mil visitantes desde a inauguração a 18 de julho. O Tondela inicia este sábado a participação na Liga Portugal 2 com a recepção ao Amarante num encontro marcado para as 18 horas no Estádio João Cardoso. Agora é só ficarem atentos ao desenvolvimento destes e outros temas no Diário da Estação.
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6: O eclipse solar previsto para quarta-feira deverá ter boa visibilidade na região de Viseu, segundo o Instituto Português de Mar e da Atmosfera, que prevê céu pouco nublado ou limpo. O fenómeno ocorre ao final da tarde, entre cerca das 18h30 e 20h30, atingindo o máximo por volta das 7h30 da tarde. Será total no Parque Natural de Montezinho e parcial no restante continente. Na região de Viseu, vai cobrir cerca de 90% do sol. A observação do eclipse deve ser feita exclusivamente com óculos de proteção solar certificados e adequados para este tipo de fenómenos, nunca olhando diretamente para o sol. A utilização de meios inadequados pode provocar sérios danos na retina e perda irreversível de visão. Portugal não observa o eclipse solar desta dimensão desde 1912. O próximo só vai acontecer em 2144. O Conselho de Mortágua, no Distrito de Viseu, recebe de 12 a 16 de agosto mais uma edição do Festival Mortágua Viva, com concertos gratuitos, gastronomia, animação de rua e atividades para os mais novos. A abertura oficial está marcada para as 7 da tarde desta quarta-feira, dia 12 de agosto, e destaca-se um espetáculo de circo às 9 da noite, seguido de um concerto com o Tiago Bittencourt e a Filarmónica de Mortágua, que vai ser a partir das 11 da noite. A Santa Maria vai atuar no dia 13 e Marisa Liz no dia 14. No dia 15, além da Gala Internacional de Folclore, marcada para as 9 da noite, sobe duas horas depois ao palco António Zambujo. Diariamente, das 16 à meia-noite, o Espaço Vida oferece animação infantil e concertos e as tasquinhas funcionam das 20 às 3 da manhã. Mortágua Viva vai terminar a 16 de agosto com a Festa das Cores, entre as 15 e as 19. Organizado pela Câmara Municipal de Mortágua, o festival é um dos maiores eventos do verão da região, atraindo todos os anos muitos imigrantes que regressam à terra natal nesta época do ano. O Núcleo de Dadores de Sangue de Lordosa, em Viseu, promove no próximo domingo uma sessão de recolha de sangue em colaboração com o Instituto Português do Sangue e da Transplantação. Vai ser a partir das 9 da manhã e até à 1 da tarde no Salão Paroquial de Lordosa. As reservas de sangue encontram-se atualmente baixas, pelo que a organização apela à participação da população. As marcações podem ser feitas online ou através de vários números disponibilizados pela organização. O Académico de Viseu arrancou o regresso à Primeira Liga com um empate histórico no Estádio da Luz. Os vizenses empataram 2-2 com o Benfica depois de terem estado duas vezes em desvantagem e conquistaram pela primeira vez um ponto no Estádio dos Encarnados em jogos do principal escalão. Agora o foco está na estreia do Fontelo, sábado às 6 da tarde, frente ao Santa Clara. O Tondela também começou a época com o pé direito. A equipa de Ricardo Costa bateu em casa ao Barreto por 2-1 depois de ter sofrido primeiro, mas Cascavel e João Lima deram a volta ao marcador. Os Beirões voltam a jogar domingo às 3h30 da tarde. Vai ser no Estádio de Março, em Matosinhos, frente ao Leixões. Toda a informação está atualizada em estaçãodiariojornal.sapo.pt, também no site da Estação Diária Rádio, em 968.fm.
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3: 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Previsão do estado do tempo para as próximas 24 horas. O Instituto Português do Mar e da Atmosfera está a prever para o distrito de Viseu céu pouco nublado ao limpo, com vento fraco, superando fraco a moderado nas terras altas do norte e centro do país. O IPMA está ainda a prever uma pequena descida da temperatura mínima no interior, em especial nas regiões norte e centro, com mercúrio dos termómetros a chegar aos 31 graus de máxima e mínima a registrar valores perto dos 15 graus no distrito de Viseu.
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1: 10-13, José Alberto Ribeiro. Muito bem, som de abertura em mais um espaço de emissão na Estação Diária. José Alberto Ribeiro, na Estação Diária. Temos aí mais informação relativa às diferentes bandas que vão rodando na Estação Diária, de segunda a domingo.
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Ora viva, voltamos à antena depois do sinal horário e logo a seguir a mais uma grande música na estação diária. Ouvimos tema cantado em português, destacamos algumas das músicas que mais estão a bater no mercado nacional para imediatamente a seguir rodarmos Supernova. Até já. www.efitnesshealthclub.pt. 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

0: 13, José Alberto Ribeiro. De volta à hora para vos darmos a conhecer os temas mais comerciais da rádio. José Alberto Ribeiro, na Estação Diária. Estivemos aí com o melhor da música que vai rodando na antena da Estação Diária. Não percam as notícias. Prometemos regressar em força de segunda a domingo.
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0: Soltas da Estação, momento em que damos particular destaque a algumas das músicas selecionadas pelos especialistas do Top na Estação Oficial de Viseu. Até já. 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
1: Praticamente a finalizarmos a primeira das duas meias horas desta emissão na Estação Diária, está aí a altura de revelarmos os principais títulos do desporto. Contem connosco para a segunda parte desta emissão na Estação Oficial de Viseu. Fiquem bem. 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
1: São estes alguns dos temas que vamos desenvolver no Desporto da Estação Diária. O Académico de Viseu escreveu mais uma página na sua história ao conquistar pela primeira vez um ponto no Estádio da Luz frente ao Benfica em jogos de principal escalão. O Tondela começou da melhor forma ao regresso à segunda liga ao vencer o Amarante por 2-1 no Estádio João Cardoso. O Académico de Viseu arrancou com empate a um gol na Série 1 do Campeonato Nacional de Juniores. O Sport Clube de Nova do Castelo vai manter Carlos Agostinho como treinador principal para a época 2026-2027, em que a equipa vai disputar novamente a divisão de honra da Associação de Futebol de Viseu. Agora é só ficarem atentos ao desenvolvimento destes e outros temas no Desporto da Estação Diária. 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
6: O Académico de Viseu escreveu mais uma página na sua história ao conquistar pela primeira vez um ponto no Estádio da Luz frente ao Benfica em jogos do principal escalão do futebol em Portugal. No regresso à Primeira Liga, 37 anos depois, a equipa viziense empatou 2-2 com os encarnados depois de ter estado duas vezes em desvantagem. Pavlidis colocou o Benfica na frente aos 10 minutos, mas Ruben Pereira empatou aos 55. Prestiani voltou a dar vantagem aos encarnados e pouco depois André Clóvis marcou e estabeleceu o 2-2 final. Agora o foco do Académico está na estreia em casa. Sábado recebe o Santa Clara pelas 6 da tarde no Estádio do Fontelo, naquele que será o primeiro jogo dos vizinhos perante os seus adeptos no regresso ao principal escalão. O Tondela começou da melhor forma o regresso à Liga 2, ao vencer o Amarante por 2-1 no Estádio João Cardoso. Equipa orientada por Ricardo Costa teve de dar a volta ao marcador, mas segurou a vantagem até ao apito final e arrancou com 3 pontos. O Amarante, campeão da Liga 3 na última época, marcou primeiro aos 18 minutos por Melvin Costa. A resposta foi rápida, com o Cascavel a empatar de cabeça 3 minutos depois. Já nos descontos da primeira parte, João Lima marcou de penalti e completou a reviravolta. Com os primeiros 3 pontos garantidos, o Tondela já olha para a próxima jornada, domingo às 3:30 da tarde, no Estádio do Mar, frente ao Leixões. O Académico de Viseu arrancou com um empate a 1 golo a Série 1 do Campeonato Nacional de Juniores. Na deslocação à Vila de Conde, os sub-19 vizienses estiveram na frente do marcador até os instantes finais, mas acabaram por permitir o empate. O Académico marcou os 73 minutos por Martim Soares, mas o Rio Ave chegou à igualdade aos 90 minutos por David Moreira, fixando o resultado final em 1-1. Os vizienses preparam agora a segunda jornada, em recepção no sábado às 5 da tarde ao Sporting Braga. O jogo está marcado para o campo 1 de maio, no Fontelo. O Penalva de Castelo vai manter Carlos Agostinho como treinador principal na época em que a equipa vai disputar novamente a divisão de honra da Associação de Futebol de Viseu. A direção decidiu dar continuidade à equipa técnica, que mantém também Henrique Costa como treinador adjunto e Tony Rodrigues como treinador de guarda-redes. A estreia do Penalva do Castelo está marcada para dia 13 de setembro, como a deslocação nelas vai ser a primeira jornada da divisão de honra da Associação de Futebol de Viseu. 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
5: 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Previsão do estado do tempo para as próximas 24 horas. O Instituto Português do Mar e da Atmosfera está a prever para o distrito de Viseu céu pouco nublado ao limpo, com vento fraco, superando fraco a moderado nas terras altas do norte e centro do país. O IPMA está ainda a prever uma pequena descida da temperatura mínima no interior, em especial nas regiões norte e centro, com o mercúrio dos termómetros a chegar aos 31 graus de máxima e mínima a registrar valores perto dos 15 graus no distrito de Viseu.
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5: 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RT Ricardo Teixeira.
13: Olá pessoal, bem-vindos ao QI Business Secrets.
5: Ricardo Teixeira, o imparável.
13: Hoje vamos falar sobre prioridades do dia e objetivos anuais. É o que vamos falar já a seguir, por isso estejam por aí.
5: É o fim de semana.
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2: Já de seguida, pista de dança em antena. A proposta é acelerar a emissão do teu rádio às 23, 3 horas seguidas de house, para escutares na estação oficial de Viseu. Até já. 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
1: Voltamos à música, grandes temas clássicos da estação, na Estação Diária. Recordem a frequência 96.8 no RDS do teu rádio www.968fm ou ainda no Facebook oficial da Estação Diária. 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
1: 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Estamos a fazer a atualização da informação de meia hora, ainda antes de darmos um salto aos comerciais. Fiquem a saber quais são os títulos das notícias que fazem parte do bloco de informação do Diário da Estação, na Estação Oficial de Viseu. Fiquem por aí.
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1: 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São estas algumas das notícias que vamos destacar na edição do dia do Diário da Estação. O eclipse solar previsto para quarta-feira deverá ter boa visibilidade na região de Viseu, segundo o IPMA, que prevê céu pouco nublado ou limpo. O Concelho de Mortágua recebe de 12 a 16 de agosto mais uma edição do Festival Mortágua Viva, com concertos gratuitos, gastronomia, animação de rua e atividades para os mais novos. O Núcleo de Dadores de Sangue de Lordosa em Viseu promove no domingo, dia 16 de agosto, uma nova sessão de recolha de sangue em colaboração com o Instituto Português do Sangue e da Transplantação. O Académico de Viseu arrancou o regresso à Primeira Liga com um empate histórico na Luz ao empatarem a duas bolas com o Benfica depois de terem estado por duas vezes em desvantagem. Agora é só ficarem atentos ao desenvolvimento destes e outros temas no Diário da Estação.
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6: O município de Viseu e a Entidade Regional de Turismo da Região de Lisboa assinaram um protocolo de cooperação estratégica para promover os dois territórios e criar novas oportunidades turísticas. A parceria pretende aproximar o litoral e o interior através de campanhas de promoção conjunta, participação em feiras e eventos e a criação de novos produtos e experiências, bem como o desenvolvimento de itinerários que cruzem a oferta de Viseu e da Região de Lisboa. O acordo prevê ainda ações de formação e partilha de conhecimento entre profissionais do setor, além da promoção dos dois territórios como destinos para congressos e eventos corporativos. Foi inaugurado o espaço do Cidadão de Campo de Besteiros, o 7º a abrir portas no Conselho de Tondela. O serviço funciona no edifício do CTT no Parque da Vila. A rede já conta com espaços em Tondela, Canas da Santa Maria, Lajosa do Dão, Santiago dos Besteiros, Sabugosa e São João de Monte. Segue-se a abertura do espaço do Caramulo. No local é possível tratar de registro criminal, renovação do cartão de cidadão e carta de condução, entre outros serviços, sem necessidade de deslocação à sede do Conselho. O distrito de Viseu está sob aviso amarelo devido à persistência de temperaturas elevadas, situação que se mantém até às 6 da tarde de quinta-feira, segundo o Instituto Português de Mar e da Atmosfera. O aviso abrange também Bragança, Vila Real e Guarda, sendo alargado a partir de quarta-feira a Castelo Branco, Porto Alegre, Évora, Beja e Faro. Para hoje, o IPMA prevê céu pouco nublado ou limpo e uma subida da temperatura máxima no interior. O aviso amarelo, o menos grave de 3 níveis, representa uma situação de risco para algumas atividades que estão dependentes das condições do estado do tempo. São 21 os concelhos do distrito de Viseu que, no dia de hoje, apresentam uma situação de risco muito elevado de incêndio devido à previsão de temperaturas elevadas. O Instituto Português de Mar e da Atmosfera deixou apenas 3 concelhos em níveis mais baixos, casos de Penalvo de Castelo, em situação de risco elevado, e Sernancelho e Penedono, no mapa de risco moderado. Os dias de verão, com temperaturas elevadas, acima dos 30 graus máxima, deverão manter-se pelo menos até final da próxima semana. Atualizamos toda a informação em estaçãodiariojornal.sapo.pt, notícias também no site da Estação Diária Rádio em 908.fm.
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12: Previsão do estado do tempo para as próximas 24 horas.
13: O Instituto Português do Mar e da Atmosfera está a prever para o distrito de Viseu céu pouco nublado ao limpo, com vento fraco, superando fraco a moderado nas terras altas do norte e centro do país. O ITMA está ainda a prever uma pequena descida da temperatura mínima no interior, em especial nas regiões norte e centro, com mercúrio dos termómetros a chegar aos 31 graus de máxima e mínima a registrar valores perto dos 15 graus no distrito de Viseu.
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24: Muito bem, som de abertura em mais um espaço de emissão na Estação Diária.
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24: Temos aí mais informação relativa às diferentes bandas que vão rodando na Estação Diária, de segunda a domingo.
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0: 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Olá, estamos de volta. Para abrir esta hora Super Estação, escolhemos Tuga da Estação Supernova. 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
0: 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Para escutares na próxima sequência que preparamos na playlist da Estação Diária, presta atenção ao tema de Soltas da Estação, que mereceu relevo nos mais diferentes tops do mercado da música. Fica bem.
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1: Estamos a fazer a atualização da informação de meia hora. Para já fiquem com os principais títulos do desporto, que irá para o ar logo a seguir ao bloco dos comerciais. Estaremos de novo convosco em antena para avançarmos para a segunda meia hora desta emissão. Até já. 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
1: São estes alguns dos temas que vamos desenvolver no desporto da Estação Diária. O Académico Viseu entrou da melhor forma na defesa do título da Liga Next Gen, antiga Liga Revelação Sub-23. A Desportiva de Castro Daire continua a preparar o regresso ao Campeonato de Portugal, tendo garantido vários reforços. O Tondela continua a construir o plantel para a estreia da sua equipa feminina de Sub-19 na 2ª Divisão Nacional e anunciou mais duas jogadoras. O Rally Costa Rica volta à estrada nos dias 29 e 30 de agosto, com a 14ª edição a contar com 10 especiais, arrancando o concelho de Castro Daire e arrumar depois a Vouzela e Oliveira de Frades. Agora é só ficarem atentos ao desenvolvimento destes e outros temas no desporto da Estação Diária. 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
4: 11h30, metade da hora, está aí o desporto.
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5: O Académico de Viseu entrou da melhor forma na defesa do título da Liga Next Gen, a antiga Liga Revelação Sub-23. A formação viziense venceu no Fontelo Estrela da Amadora por 3-0, jogo que marcou a regra da nova temporada desta competição, que é organizada pela Federação Portuguesa de Futebol. Jabril Moumen, Nordine Barri e Miguel Ângelo fizeram o resultado ainda nos primeiros 45 minutos. Na segunda jornada, marcada para 18 de agosto, o Académico desloca-se a Barcelos para defrontar o Gil Vicente. A Desportiva de Castro Daire continua a preparar o regresso ao Campeonato de Portugal, tendo garantido vários reforços. Chegam a Castro Daire os defesas Stéphane Moisin, proveniente do Racing Clube de Paris, ainda Tiago Martinho, ex-Gouveia, e os médios Afonso Oliveira, que jogava no Oliveira de Frades, e Joana Araújo, ex-Saint-Ouen de França. Marcelo Ribeiro, Gustavo Carvalho, Fernando Silva e Tiago Serenil são alguns dos atletas que já renovaram e que vão manter-se no plantel que este ano vai competir na Série 2 do Campeonato de Portugal. A temporada marca ainda o arranque de um novo ciclo no comando técnico, agora entregue a João Pica, antigo jogador da Desportiva de Castro Daire. A estreia oficial está marcada para 16 de agosto no Estádio Municipal de Castro Daire, frente ao Farense, na primeira jornada do Campeonato de Portugal. O Tondela continua a construir o plantel para a estreia da sua equipa feminina de sub-19 na 2ª Divisão Nacional. Se anunciou mais duas jogadoras. Leonor Simões, avançada, tem 13 anos, chega do Atlético de Molelos, enquanto Matilde Souza, de 16 anos, joga como extremo e era jogadora do Académico. Passa agora a integrar o grupo orientado por Tiago Pereira. Com estas duas contratações, o Tondela tem já 17 jogadoras oficialmente confirmadas para a temporada de estreia da 2ª Divisão Nacional Feminina de Futebol Sub-19. O Rally Constólica volta à estrada dias 29 e 30 de agosto, com a 14ª edição a contar com 10 especiais de classificação, arrancando no concelho de Castro Daire e arrumar depois a Vozela e Oliveira de Frades. No sábado, o primeiro piloto sai pelas 16h27 para a especial Rota Nacional 2, em Castro Daire, seguida pela especial de Moledo, ainda em território castrense. Ambas terão depois uma segunda passagem. Rumam depois os pilotos a Vozela para uma dupla passagem pela especial urbana noturna. No dia 30 de agosto, mais 6 especiais, com duplas passagens pelas classificativas da Senhora de Castelo e Penoita, e a terminar depois com uma dupla passagem pela especial urbana de Oliveira de Frades. O Rally Constólica é a 5ª prova do Campeonato Centro de Rallys, a 3ª disputada este ano na região de Viseu, depois do Cidade de Termal, que abriu o calendário de 2026, e ainda do Rally Espumante do Dão. Atualizamos toda a informação do desporto em Estação Diária jornal.sapo.pt, também no site da Estação Diária Rádio em 968.fm.
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10: Previsão do estado do tempo para as próximas 24 horas.
11: O Instituto Português do Mar e da Atmosfera está a prever para o distrito de Viseu céu pouco nublado ao limpo, com vento fraco, superando fraco a moderado nas terras altas do norte e centro do país. O IPMA está ainda a prever uma pequena descida da temperatura mínima no interior, em especial nas regiões norte e centro, com o mercúrio dos termómetros a chegar aos 31 graus de máxima e mínima a registrar valores perto dos 15 graus no distrito de Viseu.
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2: Segunda hora desta emissão, Super Estação, Malha Pista de Dança, no melhor áudio do FM, é uma das faixas que nos próximos minutos te vai fazer mexer. Pista de Dança, não perder em 96.

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1: Clássicos da estação, para vos darmos a conhecer os temas que se destacaram em todas as pistas de dança, fiquem atentos, fiquem muito bem. 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
1: Estamos de regresso. Vamos avançar para os destaques que, à hora certa, irão fazer parte do Diário da Estação. Regressamos à antena logo a seguir à informação atualizada. Até já.
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1: 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São estas algumas das notícias que vamos destacar em edição do dia do Diário da Estação. Esta quarta-feira, no céu de Portugal, vai ser visível um dos fenómenos astronómicos mais marcantes do século, um eclipse solar que poderá ser observado na região de Viseu com uma ocultação superior a 90%. Começa esta quarta-feira a edição 2026 do Festival Morte Água Viva, com concertos gratuitos, gastronomia, animação de rua e atividades para os mais novos. A Câmara de Tondela lançou concurso público para a obra de alargamento da Ponte da Taboaça, que liga as freguesias de Campo de Besteiros e Vilar de Besteiros. O distrito de Viseu está hoje sob aviso amarelo devido à persistência de temperaturas elevadas, situação que se mantém até às 8 horas de quinta-feira, segundo o Instituto Português do Mar e da Atmosfera. Agora é só ficarem atentos ao desenvolvimento destes e outros temas no Diário da Estação.
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5: O município de Viseu e a Entidade Regional de Turismo da Região de Lisboa assinaram um protocolo de cooperação estratégica para promover os dois territórios e criar novas oportunidades turísticas. A parceria pretende aproximar o litoral e o interior através de campanhas de promoção conjunta, participação em feiras e eventos e a criação de novos produtos e experiências, bem como o desenvolvimento de itinerários que cruzem a oferta de Viseu e da Região de Lisboa. O acordo prevê ainda ações de formação e partilha de conhecimento entre profissionais do setor, além da promoção dos dois territórios como destinos para congressos e eventos corporativos. Foi inaugurado o espaço do Cidadão de Campo de Besteiros, o sétimo a abrir portas no Conselho de Tondela. O serviço funciona no edifício do CTT no Parque da Vila. A rede já conta com espaços em Tondela, Canas da Santa Maria, Lajosa do Tão, Santiago de Besteiros, Sabugosa e São João de Monte. Segue-se a abertura do espaço do Caramulo. No local é possível tratar de registro criminal, renovação do cartão de cidadão e carta de condução, entre outros serviços, sem necessidade de deslocação à sede do Conselho. O distrito de Viseu está sob aviso amarelo devido à persistência de temperaturas elevadas, situação que se mantém até às 6 da tarde de quinta-feira, segundo o Instituto Português de Mar e da Atmosfera. O aviso abrange também Bragança, Vila Real e Guarda, sendo alargado a partir de quarta-feira a Castelo Branco, Porto Alegre, Évora, Beja e Faro. Para hoje, o IPMA prevê céu pouco nublado ou limpo e uma subida da temperatura máxima no interior. O aviso amarelo, de menos grave de 3 níveis, representa uma situação de risco para algumas atividades que estão dependentes das condições do estado do tempo. São 21 os concelhos do Distrito de Viseu que no dia de hoje apresentam uma situação de risco muito elevado de incêndio devido à previsão de temperaturas elevadas. O Instituto Português de Mar e da Atmosfera deixou apenas 3 concelhos em níveis mais baixos, casos de Penalvo de Castelo, em situação de risco elevado, e Sernancelho e Penedono, no mapa de risco moderado. Os dias de verão, com temperaturas elevadas, acima dos 30 graus de máxima, deverão manter-se pelo menos até final da próxima semana. Atualizamos toda a informação em estaçãodiariojornal.sapo.pt. Notícias também no site da Estação Diária Rádio em 908.fm.
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0: 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Previsão do estado do tempo para as próximas 24 horas. O Instituto Português do Mar e da Atmosfera está a prever para o Distrito de Viseu céu pouco nublado ao limpo, com vento fraco, superando fraco a moderado nas terras altas do norte e centro do país. O IPMA está ainda a prever uma pequena descida da temperatura mínima no interior, em especial nas regiões norte e centro, com mercúrio dos termómetros a chegar aos 31 graus de máxima e mínima a registrar valores perto dos 15 graus no Distrito de Viseu.
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0: 10-13, José Alberto Ribeiro. Estamos aí de regresso para quem segue regularmente a Estação Diária em Viseu. José Alberto Ribeiro, na Estação Diária. 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

0: Eu acho que a gente faz parte de um grande teatro. Cada um tem o seu papelzinho e cada um tem o seu coringa gravado, guardado dentro da manguinha aqui, para fazer a sua canastra na hora precisa. Então, na medida em que isso possa ser feito, a gente...
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1: 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Ora, estamos nós para vos dar as boas-vindas para mais uma hora Superestação, a estação diária com o som português. Escutamos Tema Tuga, som nacional em 96.8. 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

0: Manuel Costa. Para já deixámos o som nacional abrir a hora. Vamos seguir em frente com mais um tema em destaque. Carlos Manuel Costa, na Estação Diária. 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
0: 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Para te dar a conhecer as novidades que o mundo da música vai apresentando, escolhemos mais Soltas da Estação, mais uma faixa que iremos destacar na Estação Diária, Estação Oficial de Viseu. 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
1: Ok, chegou a hora de vos darmos a informar aquilo que de mais importante está a acontecer em termos de noticiário desportivo. Prestem atenção aos destaques e ao bloco dos comerciais. É o desporto na Estação Diária e voltaremos de novo à emissão para a segunda parte desta emissão Superestação. 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
1: São estes alguns dos temas que vamos desenvolver no desporto da Estação Diária. O Académico de Viseu entrou da melhor forma na defesa do título da Liga Next Gen, antiga Liga Revelação Sub-23. A Desportiva de Castro Daire continua a preparar o regresso ao Campeonato de Portugal, tendo garantido vários reforços. O Tondela continua a construir o plantel para a estreia da sua equipa feminina de Sub-19 na 2ª Divisão Nacional e anunciou mais duas jogadoras. O Rally Constálica volta à estrada nos dias 29 e 30 de agosto, com a 14ª edição a contar com 10 especiais, arrancando o Conselho de Castro Daire e arrumar depois a Vouzela e Oliveira de Frades. Agora é só ficarem atentos ao desenvolvimento destes e outros temas no desporto da Estação Diária. 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
6: O Académico de Viseu entrou da melhor forma na defesa do título da Liga Next Gen, a antiga Liga Revelação Sub-23. A formação viziense venceu no Fontelo Estrela da Amadora por 3-0, jogo que marcou a arranque da nova temporada desta competição, que é organizada pela Federação Portuguesa de Futebol. Jabril Moumen, Nordine Barri e Miguel Ângelo fizeram resultado ainda nos primeiros 45 minutos. Na segunda jornada, marcada para 18 de agosto, o Académico desloca-se a Barcelos para defrontar o Gil Vicente. A Desportiva de Castrodeiro continua a preparar o regresso ao Campeonato de Portugal, tendo garantido vários reforços. Chegam a Castrodeiro os defesas Stéphane Moisin, proveniente do Racing Clube de Paris, ainda Tiago Martinho, ex-Gouveia, e os médios Afonso Oliveira, que jogava no Oliveira de Frades, e Johan Araújo, ex-Saint-Ouen de França. Marcelo Ribeiro, Gustavo Carvalho, Fernando Silva e Tiago Serenel são alguns dos atletas que já renovaram e que vão manter-se no plantel, que este ano vai competir na Série 2 do Campeonato de Portugal. A temporada marca ainda o arranque de um novo ciclo no comando técnico, agora entregue a João Pica, antigo jogador da Desportiva de Castrodeiro. A estreia oficial está marcada para 16 de agosto, no Estádio Municipal de Castrodeiro, frente ao Farense, na primeira jornada do Campeonato de Portugal. O Tondela continua a construir o plantel para a estreia da sua equipa feminina de sub-19 na 2ª Divisão Nacional. Se anunciou mais duas jogadoras. Leonor Simões, avançada, tem 13 anos, chega do Atlético de Molelos, enquanto Matilde Sousa, de 16 anos, joga como extremo e era jogadora do Académico, passa agora a integrar o grupo orientado por Tiago Pereira. Com estas duas contratações, o Tondela tem já 17 jogadoras oficialmente confirmadas para a temporada de estreia na 2ª Divisão Nacional Feminina de Futebol Sub-19. O Rally Constólica volta à estrada dias 29 e 30 de agosto, com a 14ª edição a contar com 10 especiais de classificação, arrancando no concelho de Castrodeiro e arrumar depois a Vozela e Oliveira de Frades. No sábado, o primeiro piloto sai pelas 16h27 para a especial Rota Nacional 2, em Castrodeiro, seguida pela especial de Moledo, ainda em território castrense. Ambas terão depois uma segunda passagem. Arrumam depois os pilotos a Vozela para uma dupla passagem pela especial urbana noturna. No dia 30 de agosto, mais 6 especiais, com duplas passagens pelas classificativas da Segura de Castelo e Penoita, e a terminar depois com uma dupla passagem pela especial urbana de Oliveira de Frades. O Rally Constólica é a 5ª prova do Campeonato Centro de Rallys, a 3ª disputada este ano na região de Viseu, depois do Cidade de Termal, que abriu o calendário de 2026, e ainda do Rally Espumante do Dão. Atualizamos toda a informação do desporto em Estação Diária Jornal.sapo.pt, também no site da Estação Diária Rádio em 968.fm.
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8: 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Previsão do estado do tempo para as próximas 24 horas. O Instituto Português de Mar e da Atmosfera colocou o distrito de Viseu sob aviso amarelo devido à previsão de temperaturas elevadas, estando a prever para o distrito céu pouco nublado ou limpo com vento fraco a moderado, superando por vezes forte nas terras altas do norte e centro. O IPMA está também a prever uma pequena subida da temperatura mínima nas regiões norte e centro, com mercúrio dos termómetros a chegar aos 32 graus de máxima e a mínima a registrar valores perto dos 16 graus no distrito de Viseu.
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0: Estás na estação diária e estás super bem. Pista de dança, não perder em 96.8. Fica atento. Malha House para aumentares o volume do teu rádio. Até já. 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
1: Ora, estamos nós para voltarmos aos clássicos da estação. Durante esta hora, divulgamos algumas das melhores faixas que se destacaram na época. 908 FM, para fixares no teu rádio. 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
1: 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Cumprimos mais uma hora de emissão. Está aí a altura de revelarmos os principais títulos do Diário da Estação. Contem connosco na próxima hora. Não percam as notícias. Prometemos restar em força. Fiquem bem.
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8: 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São estas algumas das notícias que vamos destacar em edição do dia do Diário da Estação. O município de Viseu e a Entidade Regional de Turismo da Região de Lisboa assinaram um protocolo de cooperação estratégica para promover os dois territórios e criar novas oportunidades turísticas. Foi inaugurado o Espaço Cidadão de Campo Besteiros, o 7º a abrir portas no concelho de Tondela. O distrito de Viseu está hoje sob aviso amarelo devido à persistência de temperaturas elevadas, situação que se mantém até às 8 horas de quinta-feira, segundo o Instituto Português do Mar e da Atmosfera. São 21 os concelhos do distrito de Viseu que no dia de hoje apresentam uma situação de risco muito elevado de incêndios devido à previsão de temperaturas elevadas. Agora é só ficarem atentos ao desenvolvimento destes e outros temas no Diário da Estação.
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7: O município de Viseu e a Entidade Regional de Turismo da Região de Lisboa assinaram um protocolo de cooperação estratégica para promover os dois territórios e criar novas oportunidades turísticas. A parceria pretende aproximar o litoral e o interior através de campanhas de promoção conjunta, participação em feiras e eventos e a criação de novos produtos e experiências, bem como o desenvolvimento de itinerários que cruzem a oferta de Viseu e da Região de Lisboa. O acordo prevê ainda ações de formação e partilha de conhecimento entre profissionais do setor, além da promoção dos dois territórios como destinos para congressos e eventos corporativos. Foi inaugurado o espaço do Cidadão de Campo de Besteiros, o 7º a abrir portas no Conselho de Tondela. O serviço funciona no edifício do CTT no Parque da Vila. A rede já conta com espaços em Tondela, Canas da Santa Maria, Lajosa do Dão, Santiago de Besteiros, Sabugosa e São João de Monte. Segue-se a abertura do espaço do Caramulo. No local é possível tratar de registro criminal, renovação do cartão de cidadão e carta de condução, entre outros serviços, sem necessidade de deslocação à sede do Conselho. O distrito de Viseu está sob aviso amarelo devido à persistência de temperaturas elevadas, a situação que se mantém até às 6 da tarde de quinta-feira, segundo o Instituto Português de Mar e da Atmosfera. O aviso abrange também Bragança, Vila Real e Guarda, sendo alargado a partir de quarta-feira a Castelo Branco, Porto Alegre, Évora, Beja e Faro. Para hoje, o IPMA prevê céu pouco nublado ou limpo, uma subida da temperatura máxima no interior. O aviso amarelo de fumegos grave de 3 níveis representa uma situação de risco para algumas atividades que estão dependentes das condições do estado do tempo. São 21 concelhos do Distrito de Viseu que no dia de hoje apresentam uma situação de risco muito elevado de incêndio devido à previsão de temperaturas elevadas. O Instituto Português de Mar e da Atmosfera deixou apenas 3 concelhos em níveis mais baixos, casos de Penalvo de Castelo, em situação de risco elevado, e Sernancelho e Penedono, no mapa de risco moderado. Os dias de verão, com temperaturas elevadas, acima dos 30 graus de máxima, deverão manter-se pelo menos até final da próxima semana. Atualizamos toda a informação em estaçãodiariojornal.sapo.pt, notícias também no site da Estação Diária Rádio em 908.fm.
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5: 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Previsão do estado do tempo para as próximas 24 horas. O Instituto Português de Mar e da Atmosfera colocou o Distrito de Viseu sob aviso amarelo devido à previsão de temperaturas elevadas, estando a prever para o Distrito céu pouco nublado ou limpo com vento fraco a moderado, superando por vezes forte nas terras altas do Norte e Centro. O IPMA está também a prever uma pequena subida da temperatura mínima nas regiões Norte e Centro, com mercúrio dos termómetros a chegar aos 32 graus de máxima e a mínima a registrar valores perto dos 16 graus no Distrito de Viseu.
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3: Estes são os primeiros minutos desta emissão Superestação. A Rádio Oficial de Viseu tem um espaço de emissão especialmente pensado para te dar mais grandes músicas. Continua ligado no 96.8 na playlist da Estação Diária. Volto já a seguir, deixa-te ficares.
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5: São estes alguns dos temas que vamos desenvolver no desporto da Estação Diária. O Académico de Viseu entrou da melhor forma na defesa do título da Liga Next Gen, antiga Liga Revelação Sub-23. A Desportiva de Castro Daire continua a preparar o regresso ao Campeonato de Portugal, tendo garantido vários reforços. O Tondela continua a construir o plantel para a estreia da sua equipa feminina de Sub-19 na 2ª Divisão Nacional e anunciou mais duas jogadoras. O Rally Constólica volta à estrada nos dias 29 e 30 de agosto, com a 14ª edição a contar com 10 especiais, arrancando o Conselho de Castro Daire e arrumar depois a Vouzela e Oliveira de Frades. Agora é só ficarem atentos ao desenvolvimento destes e outros temas no desporto da Estação Diária.
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1: O Académico de Viseu entrou da melhor forma na defesa do título da Liga Next Gen, a antiga Liga Revelação Sub-23. A formação viziense venceu no Fontelo Estrela da Amadora por 3-0, jogo que marcou o arranque da nova temporada desta competição, que é organizada pela Federação Portuguesa de Futebol. Jabril Moment, Nordine Barri e Miguel Ângelo fizeram o resultado ainda nos primeiros 45 minutos. Na segunda jornada, marcada para 18 de agosto, o Académico desloca-se a Barcelos para defrontar o Gil Vicente. A Desportiva de Castrodeiro continua a preparar o regresso ao Campeonato de Portugal, tendo garantido vários reforços. Chegam a Castrodeiro os defesas Stéphane Moisin, proveniente do Racing Clube de Paris, ainda Tiago Martinho, ex-Gouveia, e os médios Afonso Oliveira, que jogava no Oliveira de Frades, e Johan Araújo, ex-Saint-Lin de França. Marcelo Ribeiro, Gustavo Carvalho, Fernando Silva e Tiago Serenil são alguns dos atletas que já renovaram e que vão manter-se no plantel que este ano vai competir na Série 2 do Campeonato de Portugal. A temporada marca ainda o arranque de um novo ciclo no comando técnico, agora entregue a João Pica, antigo jogador da Desportiva de Castrodeiro. A estreia oficial está marcada para 16 de agosto no Estádio Municipal de Castrodeiro, frente ao Farense, na primeira jornada do Campeonato de Portugal. O Tondela continua a construir o plantel para a estreia da sua equipa feminina de sub-19 na 2ª Divisão Nacional. Se anunciou mais duas jogadoras. Leonor Simões, avançada, tem 13 anos, chega do Atlético de Molelos, enquanto Matilde Souza, de 16 anos, joga como extremo e era jogadora do Académico. Passa agora a integrar o grupo orientado por Tiago Pereira. Com estas duas contratações, o Tondela tem já 17 jogadoras oficialmente confirmadas para a temporada de estreia da 2ª Divisão Nacional Feminina de Futebol Sub-19. O Rally Constólica volta à estrada dias 29 e 30 de agosto, com a 14ª edição a contar com 10 especiais de classificação, arrancando no concelho de Castrodeiro e arrumar depois a Vozela e Oliveira de Frades. No sábado, o primeiro piloto sai pelas 16h27 para a especial Rota Nacional 2, em Castrodeiro, seguida pela especial de Moledo, ainda em território castrense. Ambas terão depois uma segunda passagem. Rumam depois os pilotos a Vozela para uma dupla passagem pela especial urbana noturna. No dia 30 de agosto, mais 6 especiais, com duplas passagens pelas classificativas da Segura de Castelo e Penoita, e a terminar depois com uma dupla passagem pela especial urbana de Oliveira de Frades. O Rally Constólica é a 5ª prova do Campeonato Centro de Rallys, a 3ª disputada este ano na região de Viseu, depois do Cidade Termal, que abriu o calendário de 2026, e ainda do Rally Espumante do Dão. Atualizamos toda a informação do desporto em Estação Diária jornal.sapo.pt, também no site da Estação Diária Rádio em 968.fm.
0: 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Previsão do estado do tempo para as próximas 24 horas. O Instituto Português de Mar e da Atmosfera colocou o distrito de Viseu sob aviso amarelo devido à previsão de temperaturas elevadas, estando a prever para o distrito céu pouco nublado ou limpo com vento fraco a moderado, superando por vezes forte nas terras altas do norte e centro. O IPMA está também a prever uma pequena subida da temperatura mínima nas regiões norte e centro, com mercúrio dos termómetros a chegar aos 32 graus de máxima e a mínima a registrar valores perto dos 16 graus no distrito de Viseu. 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
3: Mais um grande som house na Estação Diária. Sabemos que os grandes apreciadores do house e eletrónica agradecem. Para já, fica aí com uma pequena amostra daquilo que temos preparado para mais logo. Antena 9680.
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1: De regresso à informação na Estação Diária. Já daqui a pouco vem o Diário da Estação, na Estação Oficial de Viseu. Logo a seguir volto com mais música sem parar. Fica por aí.
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4: 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São estas algumas das notícias que vamos destacar em edição do dia do Diário da Estação. O município de Viseu e a entidade regional de turismo da região de Lisboa assinaram um protocolo de cooperação estratégica para promover os dois territórios e criar novas oportunidades turísticas. Foi inaugurado o Espaço Cidadão de Campo Besteiros, o 7º a abrir portas no concelho de Tondela. O distrito de Viseu está hoje sob aviso amarelo devido à persistência de temperaturas elevadas, situação que se mantém até às 8 horas de quinta-feira, segundo o Instituto Português do Mar e da Atmosfera. São 21 os concelhos do distrito de Viseu que no dia de hoje apresentam uma situação de risco muito elevado de incêndios devido à previsão de temperaturas elevadas. Agora é só ficarem atentos ao desenvolvimento destes e outros temas no Diário da Estação.
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2: Duas horas.
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6: O município de Viseu e a Entidade Regional de Turismo da Região de Lisboa assinaram um protocolo de cooperação estratégica para promover os dois territórios e criar novas oportunidades turísticas. A parceria pretende aproximar o litoral e o interior através de campanhas de promoção conjunta, participação em feiras e eventos e a criação de novos produtos e experiências, bem como o desenvolvimento de itinerários que cruzem a oferta de Viseu e da Região de Lisboa. O acordo prevê ainda ações de formação e partilha de conhecimento entre profissionais do setor, além da promoção dos dois territórios como destinos para congressos e eventos corporativos. Foi inaugurado o espaço do Cidadão de Campo de Besteiros, o 7º a abrir portas no Conselho de Tondela. O serviço funciona no edifício do CTT no Parque da Vila. A rede já conta com espaços em Tondela, Canas da Santa Maria, Lajosa do Tão, Santiago de Besteiros, Sabugosa e São João de Monte. Segue-se a abertura do espaço de Caramulo. No local é possível tratar de registro criminal, renovação do cartão de cidadão e carta de condução, entre outros serviços, sem necessidade de deslocação à sede do Conselho. O distrito de Viseu está sob aviso amarelo devido à persistência de temperaturas elevadas, a situação que se mantém até às 6 da tarde de quinta-feira, segundo o Instituto Português de Mar e da Atmosfera. O aviso abrange também Bragança, Vila Real e Guarda, sendo alargado a partir de quarta-feira a Castelo Branco, Porto Alegre, Évora, Beja e Faro. Para hoje, o IPMA prevê céu pouco nublado ou limpo e uma subida da temperatura máxima no interior. O aviso amarelo, de menos grave de 3 níveis, representa uma situação de risco para algumas atividades que estão dependentes das condições do estado do tempo. São 21 os concelhos do distrito de Viseu que, no dia de hoje, apresentam uma situação de risco muito elevado de incêndio devido à previsão de temperaturas elevadas. O Instituto Português de Mar e da Atmosfera deixou apenas 3 concelhos em níveis mais baixos, casos de Penalva de Castelo, em situação de risco elevado, e Sernancelho e Penedono, no mapa de risco moderado. Os dias de verão, com temperaturas elevadas, acima dos 30 graus máxima, deverão manter-se pelo menos até final da próxima semana. Atualizamos toda a informação em estaçãodiariojornal.sapo.pt, notícias também no site da Estação Diária Rádio em 908.fm.
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7: Previsão do estado do tempo para as próximas 24 horas.
8: O Instituto Português de Mar e da Atmosfera colocou o distrito de Viseu sob aviso amarelo devido à previsão de temperaturas elevadas, estando a prever para o distrito céu pouco nublado ao limpo com vento fraco a moderado, superando por vezes forte nas terras altas do norte e centro. O IPMA está também a prever uma pequena subida da temperatura mínima nas regiões norte e centro, com o mercúrio dos termómetros a chegar aos 32 graus de máxima e a mínima a registrar valores perto dos 16 graus no distrito de Viseu.
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2: 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Estes são os primeiros minutos desta emissão Superestação na Estação Diária. Abrimos com o som nacional e já a seguir fica com uma supernova para ouvir com muita atenção.
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2: 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São estes alguns dos temas que vamos desenvolver no desporto da Estação Diária. O Académico de Viseu entrou da melhor forma na defesa do título da Liga Next Gen, antiga Liga Revelação Sub-23. A Desportiva de Castro Daire continua a preparar o regresso ao Campeonato de Portugal, tendo garantido vários reforços. O Tondela continua a construir o plantel para a estreia da sua equipa feminina de Sub-19 na 2ª Divisão Nacional e anunciou mais duas jogadoras. O Rally Costa Rica volta à estrada nos dias 29 e 30 de agosto, com a 14ª edição a contar com 10 especiais, arrancando o Conselho de Castro Daire e arrumar depois a Vouzela e Oliveira de Frades. Agora é só ficarem atentos ao desenvolvimento destes e outros temas no desporto da Estação Diária. 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
6: 2:30, vem o desporto.
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7: O Académico de Viseu entrou da melhor forma na defesa do título da Liga Next Gen, a antiga Liga Revelação Sub-23. A formação viziense venceu no Fontelo Estrela da Amadora por 3-0, jogo que marcou a arranque da nova temporada desta competição, que é organizada pela Federação Portuguesa de Futebol. Jabril Moumen, Nordine Barri e Miguel Ângelo fizeram resultado ainda nos primeiros 45 minutos. Na segunda jornada, marcada para 18 de agosto, o Académico desloca-se a Barcelos para defrontar o Gil Vicente. A Desportiva de Castrodeiro continua a preparar o regresso ao Campeonato de Portugal, tendo garantido vários reforços. Chegam a Castrodeiro os defesas Stéphane Moisin, proveniente do Racing Clube de Paris, ainda Tiago Martinho, ex-Gouveia, e os médios Afonso Oliveira, que jogava no Oliveira de Frades, e Johan Araújo, ex-Saint-Ouen de França. Marcelo Ribeiro, Gustavo Carvalho, Fernando Silva e Tiago Serenel são alguns dos atletas que já renovaram e que vão manter-se no plantel que este ano vai competir na Série 2 do Campeonato de Portugal. A temporada marca ainda o arranque de um novo ciclo no comando técnico, agora entregue a João Pica, antigo jogador da Desportiva de Castrodeiro. A estreia oficial está marcada para 16 de agosto no Estádio Municipal de Castrodeiro, frente ao Farense, na primeira jornada do Campeonato de Portugal. O Tondela continua a construir o plantel para a estreia da sua equipa feminina de sub-19 na 2ª Divisão Nacional. Se anunciou mais duas jogadoras. Leonor Simões, avançada, tem 13 anos, chega do Atlético de Molelos, enquanto Matilde Souza, de 16 anos, joga como extremo e era jogadora do Académico. Passa agora a integrar o grupo orientado por Tiago Pereira. Com estas duas contratações, o Tondela tem já 17 jogadoras oficialmente confirmadas para a temporada de estreia da 2ª Divisão Nacional Feminina de Futebol Sub-19. O Rally Constólica volta à estrada dias 29 e 30 de agosto, com a 14ª edição a contar com 10 especiais de classificação, arrancando no concelho de Castrodeiro e arrumar depois a Vozela e Oliveira de Frades. No sábado, o primeiro piloto sai pelas 16h27 para a especial Rota Nacional 2, em Castrodeiro, seguida pela especial de Moledo, ainda em território castrense. Ambas terão depois uma segunda passagem. Arrumam depois os pilotos a Vozela para uma dupla passagem pela especial urbana noturna. No dia 30 de agosto, mais 6 especiais, com duplas passagens pelas classificativas da Segura de Castelo e Penoita, e a terminar depois com uma dupla passagem pela especial urbana de Oliveira de Frades. O Rally Constólica é a 5ª prova do Campeonato Centro de Rallys, a 3ª disputada este ano na região de Viseu, depois do Cidade de Termal, que abriu o calendário de 2026, e ainda do Rally Espumante do Dão. Atualizamos toda a informação do desporto em Estação Diária Jornal.sapo.pt, também no site da Estação Diária Rádio em 968.fm.
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0: 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Previsão do estado do tempo para as próximas 24 horas. O Instituto Português de Mar e da Atmosfera colocou o distrito de Viseu sob aviso amarelo devido à previsão de temperaturas elevadas, estando a prever para o distrito céu pouco nublado ou limpo com vento fraco a moderado, superando por vezes forte nas terras altas do norte e centro. O IPMA está também a prever uma pequena subida da temperatura mínima nas regiões norte e centro, com mercúrio dos termómetros a chegar aos 32 graus de máxima e a mínima a registrar valores perto dos 16 graus no distrito de Viseu.
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3: Mais uma pista de dança, o melhor do som house e eletrónica na Estação Diária. Só para quem gosta de batidas mais aceleradas. Lá mais para a frente, a seguir ao sinal horário das 23, temos 3 horas de emissão. Basta ficares bem ligado em 96.8 com a Estação Diária.
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4: São estas algumas das notícias que vamos destacar em edição do dia do Diário da Estação. O município de Viseu e a Entidade Regional de Turismo da região de Lisboa assinaram um protocolo de cooperação estratégica para promover os dois territórios e criar novas oportunidades turísticas. Foi inaugurado o Espaço Cidadão de Campo Besteiros, o 7º a abrir portas no concelho de Tondela. O distrito de Viseu está hoje sob aviso amarelo devido à persistência de temperaturas elevadas, situação que se mantém até às 8 horas de quinta-feira, segundo o Instituto Português do Mar e da Atmosfera. São 21 os concelhos do distrito de Viseu que no dia de hoje apresentam uma situação de risco muito elevado de incêndios devido à previsão de temperaturas elevadas. Agora é só ficarem atentos ao desenvolvimento destes e outros temas no Diário da Estação.
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6: O município de Viseu e a Entidade Regional de Turismo da Região de Lisboa assinaram um protocolo de cooperação estratégica para promover os dois territórios e criar novas oportunidades turísticas. A parceria pretende aproximar o litoral e o interior através de campanhas de promoção conjunta, participação em feiras e eventos e a criação de novos produtos e experiências, bem como o desenvolvimento de itinerários que cruzem a oferta de Viseu e da Região de Lisboa. O acordo prevê ainda ações de formação e partilha de conhecimento entre profissionais do setor, além da promoção dos dois territórios como destinos para congressos e eventos corporativos. Foi inaugurado o espaço do Cidadão de Campo de Besteiros, o 7º a abrir portas no Conselho de Tondela. O serviço funciona no edifício do CTT no Parque da Vila. A rede já conta com espaços em Tondela, Canas da Santa Maria, Lajosa do Dão, Santiago de Besteiros, Sabugosa e São João de Monte. Segue-se a abertura do espaço do Caramulo. No local é possível tratar de registro criminal, renovação do cartão de cidadão e carta de condução, entre outros serviços, sem necessidade de deslocação à sede do Conselho. O distrito de Viseu está sob aviso amarelo devido à persistência de temperaturas elevadas, a situação que se mantém até às 6 da tarde de quinta-feira, segundo o Instituto Português de Mar e da Atmosfera. O aviso abrange também Bragança, Vila Real e Guarda, sendo alargado a partir de quarta-feira a Castelo Branco, Porto Alegre, Évora, Beja e Faro. Para hoje, o IPMA prevê céu pouco nublado ao limpo e uma subida da temperatura máxima no interior. O aviso amarelo, de menos grave de 3 níveis, representa uma situação de risco para algumas atividades que estão dependentes das condições do estado do tempo. São 21 os concelhos do Distrito de Viseu que, no dia de hoje, apresentam uma situação de risco muito elevado de incêndio devido à previsão de temperaturas elevadas. O Instituto Português de Mar e da Atmosfera deixou apenas 3 conselhos em níveis mais baixos, casos de Penalva de Castelo, em situação de risco elevado, e Sernancelho e Penedono, no mapa de risco moderado. Os dias de verão, com temperaturas elevadas, acima dos 30 graus de máxima, deverão manter-se pelo menos até final da próxima semana. Atualizamos toda a informação em estaçãodiariojornal.sapo.pt, notícias também no site da Estação Diária Rádio em 908.fm.
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4: 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Previsão do estado do tempo para as próximas 24 horas. O Instituto Português de Mar e da Atmosfera colocou o Distrito de Viseu sob aviso amarelo devido à previsão de temperaturas elevadas, estando a prever para o Distrito céu pouco nublado ao limpo com vento fraco a moderado, superando por vezes forte nas terras altas do Norte e Centro. O IPMA está também a prever uma pequena subida da temperatura mínima nas regiões Norte e Centro, com o mercúrio dos termómetros a chegar aos 32 graus de máxima e a mínima a registrar valores perto dos 16 graus no Distrito de Viseu.
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4: Bem-vindo ao 96.8, sessão de abertura na estação diária para mais Super Estação. E já de seguida voltamos à música com uma supernova. Eu volto já a seguir, até já.
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0: 10-13, José Alberto Ribeiro. Ora, estamos nós para vos dar as boas-vindas para mais uma hora Superestação. José Alberto Ribeiro, na Estação Diária. Para abrir esta hora, escolhemos dois temas. O primeiro cantado é a versão nacional, som que sabemos que bate no mercado e que também recomendamos, de segunda a domingo.
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1: Estás na Estação Diária e estás muito bem, com a redação a chamar a atenção, que vem aí a informação do desporto. Só para quem quer estar por dentro do mundo desportivo, não percas, porque já a seguir regresso com mais música sem parar.
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5: São estes alguns dos temas que vamos desenvolver no desporto da Estação Diária. O Académico de Viseu entrou da melhor forma na defesa do título da Liga Next Gen, antiga Liga Revelação Sub-23. A Desportiva de Castro Daire continua a preparar o regresso ao Campeonato de Portugal, tendo garantido vários reforços. O Tondela continua a construir o plantel para a estreia da sua equipa feminina de Sub-19 na 2ª Divisão Nacional e anunciou mais duas jogadoras. O Rally Costa Rica volta à estrada nos dias 29 e 30 de agosto, com a 14ª edição a contar com 10 especiais, arrancando o Conselho de Castro Daire e arrumar depois a Vouzela e Oliveira de Frades. Agora é só ficarem atentos ao desenvolvimento destes e outros temas no desporto da Estação Diária.
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0: Notícias de caráter esportivo, bloco das 3:30.
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6: O Académico de Viseu entrou da melhor forma na defesa do título da Liga Next Gen, a antiga Liga Revelação Sub-23. A formação viziense venceu no Fontelo Estrela da Amadora por 3-0, jogo que marcou a regra da nova temporada desta competição, que é organizada pela Federação Portuguesa de Futebol. Jabril Moumen, Nordine Barri e Miguel Ângelo fizeram o resultado ainda nos primeiros 45 minutos. Na segunda jornada, marcada para 18 de agosto, o Académico desloca-se a Barcelos para defrontar o Gil Vicente. A Desportiva de Castro Daire continua a preparar o regresso ao Campeonato de Portugal, tendo garantido vários reforços. Chegam a Castro Daire os defesas Stéphane Moisin, proveniente do Racing Clube de Paris, ainda Tiago Martinho, ex-Gouveia, e os médios Afonso Oliveira, que jogava no Oliveira de Frades, e Johan Araújo, ex-Saint-Ouen de França. Marcelo Ribeiro, Gustavo Carvalho, Fernando Silva e Tiago Serenel são alguns dos atletas que já renovaram e que vão manter-se no plantel, que este ano vai competir na Série 2 do Campeonato de Portugal. A temporada marca ainda o arranque de um novo ciclo no comando técnico, agora entregue a João Pica, antigo jogador da Desportiva de Castro Daire. A estreia oficial está marcada para 16 de agosto, no Estádio Municipal de Castro Daire, frente ao Farense, na primeira jornada do Campeonato de Portugal. O Tondela continua a construir o plantel para a estreia da sua equipa feminina de sub-19 na 2ª Divisão Nacional. Se anunciou mais duas jogadoras. Leonor Simões, avançada, tem 13 anos, chega do Atlético de Molelos, enquanto Matilde Sousa, de 16 anos, joga como extremo e era jogadora do Académico, passa agora a integrar o grupo orientado por Tiago Pereira. Com estas duas contratações, o Tondela tem já 17 jogadoras oficialmente confirmadas para a temporada de estreia da 2ª Divisão Nacional Feminina de Futebol Sub-19. O Rally Constólica volta à estrada dias 29 e 30 de agosto, com a 14ª edição a contar com 10 especiais de classificação, arrancando no concelho de Castro Daire e arrumar depois a Vozela e Oliveira de Frades. No sábado, o primeiro piloto sai pelas 16h27 para a especial Rota Nacional 2, em Castro Daire, seguida pela especial de Moledo, ainda em território castrense. Ambas terão depois uma segunda passagem. Arrumam depois os pilotos a Vozela para uma dupla passagem pela especial urbana noturna. No dia 30 de agosto, mais 6 especiais com duplas passagens pelas classificativas da Senhora de Castelo e Penoita e a terminar depois com uma dupla passagem pela especial urbana de Oliveira de Frades. O Rally Constólica é a 5ª prova do Campeonato Centro de Rallys, a 3ª disputada este ano na região de Viseu, depois do Cidade Termal, que abriu o calendário de 2026 e ainda do Rally Espumante do Dão. 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
8: O Instituto Português de Mar e da Atmosfera colocou o Distrito de Viseu sob aviso amarelo devido à previsão de temperaturas elevadas, estando a prever para o Distrito céu pouco nublado ou limpo, com vento fraco a moderado, superando por vezes forte nas terras altas do Norte e Centro. O IPMA está também a prever uma pequena subida da temperatura mínima nas regiões Norte e Centro, com o mercúrio dos termómetros a chegar aos 32 graus de máxima e a mínima a registrar valores perto dos 16 graus no Distrito de Viseu.
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1: Vamos fazer uma pequena pausa na música e logo a seguir temos o Diário da Estação. As notícias em destaque em 96.8. Já a seguir, fica bem ligado.
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4: 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São estas algumas das notícias que vamos destacar em edição do dia do Diário da Estação. O município de Viseu e a Entidade Regional de Turismo da região de Lisboa assinaram um protocolo de cooperação estratégica para promover os dois territórios e criar novas oportunidades turísticas. Foi inaugurado o Espaço Cidadão de Campo de Besteiros com 7ª abrir portas no concelho de Tondela. O distrito de Viseu está hoje sob aviso amarelo devido à persistência de temperaturas elevadas, situação que se mantém até às 8 horas de quinta-feira, segundo o Instituto Português do Mar e da Atmosfera. São 21 os concelhos do distrito de Viseu que no dia de hoje apresentam uma situação de risco muito elevado de incêndios devido à previsão de temperaturas elevadas. Agora é só ficarem atentos ao desenvolvimento destes e outros temas no Diário da Estação.
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5: O município de Viseu e a Entidade Regional de Turismo da Região de Lisboa assinaram um protocolo de cooperação estratégica para promover os dois territórios e criar novas oportunidades turísticas. A parceria pretende aproximar o litoral e o interior através de campanhas de promoção conjunta, participação em feiras e eventos e a criação de novos produtos e experiências, bem como o desenvolvimento de itinerários que cruzem a oferta de Viseu e da Região de Lisboa. O acordo prevê ainda ações de formação e partilha de conhecimento entre profissionais do setor, além da promoção dos dois territórios como destinos para congressos e eventos corporativos. Foi inaugurado o espaço do Cidadão de Campo de Besteiros, o 7º a abrir portas no Conselho de Tondela. O serviço funciona no edifício do CTT no Parque da Vila. A rede já conta com espaços em Tondela, Canas da Santa Maria, Lajosa do Tão, Santiago de Besteiros, Sabugosa e São João de Monte. Segue-se a abertura do espaço do Caramulo. No local é possível tratar de registro criminal, renovação do cartão de cidadão e carta de condução, entre outros serviços, sem necessidade de deslocação à sede do Conselho. O distrito de Viseu está sob aviso amarelo devido à persistência de temperaturas elevadas, situação que se mantém até às 6 da tarde de quinta-feira, segundo o Instituto Português do Mar e da Atmosfera. O aviso abrange também Bragança, Vila Real e Guarda, sendo alargado a partir de quarta-feira a Castelo Branco, Porto Alegre, Évora, Beja e Faro. Para hoje, o IPMA prevê céu pouco nublado ou limpo e uma subida da temperatura máxima no interior. O aviso amarelo, de fomentos grave de 3 níveis, representa uma situação de risco para algumas atividades que estão dependentes das condições do estado do tempo. São 21 os concelhos do Distrito de Viseu que, no dia de hoje, apresentam uma situação de risco muito elevado de incêndio, devido à previsão de temperaturas elevadas. O Instituto Português do Mar e da Atmosfera deixou apenas 3 concelhos em níveis mais baixos, casos de Penalva de Castelo, em situação de risco elevado, e Sernancelho e Penedono, no mapa de risco moderado. Os dias de verão, com temperaturas elevadas, acima dos 30 graus máxima, deverão manter-se pelo menos até final da próxima semana. Atualizamos toda a informação em estaçãodiariojornal.sapo.pt, notícias também no site da Estação Diária Rádio em 908.fm.
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2: 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Previsão do estado do tempo para as próximas 24 horas. O Instituto Português do Mar e da Atmosfera colocou o Distrito de Viseu sob aviso amarelo devido à previsão de temperaturas elevadas, estando a prever para o Distrito céu pouco nublado ou limpo com vento fraco a moderado, superando por vezes forte nas terras altas do Norte e Centro. O IPMA está também a prever uma pequena subida da temperatura mínima nas regiões Norte e Centro, com o mercúrio dos termómetros a chegar aos 32 graus de máxima e a mínima a registrar valores perto dos 16 graus no Distrito de Viseu.
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4: Começa agora mais uma hora de música sem parar na Estação Diária. Bem-vindo! Para começar, ouvimos um tema em português. A seguir tenho preparado para ti uma super nova música acabada de estrear para ouvires com a máxima atenção na tua Estação Diária 96.8 FM.
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0: 19:22. Rui Moreira. Iniciamos este espaço de emissão com o som nacional em 96.8. Rui Moreira, na Estação Diária. Pesquisámos na playlist da Estação Diária e conseguimos achar os melhores sons clássicos, músicas que nos anos 80 e 90 batiam bem a sério na rádio, de segunda a domingo.
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1: Informação de meia e meia hora aqui na tua Estação Diária. Estamos quase em cima da hora para dar lugar ao desporto. São as notícias em destaque em 96.8. Fica por aí, até já.
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2: 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São estes alguns dos temas que vamos desenvolver no desporto da Estação Diária. O Académico de Viseu entrou da melhor forma na defesa do título da Liga Next Gen, antiga Liga Revelação Sub-23. A Desportiva de Castro Daire continua a preparar o regresso ao Campeonato de Portugal, tendo garantido vários reforços. O Tondela continua a construir o plantel para a estreia da sua equipa feminina de Sub-19 na 2ª Divisão Nacional e anunciou mais duas jogadoras. O Rally Constólica volta à estrada nos dias 29 e 30 de agosto, com a 14ª edição a contar com 10 especiais, arrancando o Conselho de Castro Daire e arrumar depois a Vouzela e Oliveira de Frades. Agora é só ficarem atentos ao desenvolvimento destes e outros temas no desporto da Estação Diária. 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
3: O Académico de Viseu entrou da melhor forma na defesa do título da Liga Next Gen, a antiga Liga Revelação Sub-23. A formação viziense venceu no Fontelo Estrela da Amadora por 3-0, jogo que marcou a arranque da nova temporada desta competição, que é organizada pela Federação Portuguesa de Futebol. Jabril Moumen, Nourdin Barri e Miguel Ângelo fizeram o resultado ainda nos primeiros 45 minutos. Na segunda jornada, marcada para 18 de agosto, o Académico desloca-se a Barcelos para defrontar o Gil Vicente. A Desportiva de Castro Daire continua a preparar o regresso ao Campeonato de Portugal, tendo garantido vários reforços. Chegam a Castro Daire os defesas Stéphane Moisin, proveniente do Racing Clube de Paris, ainda Tiago Martinho, ex-Gouveia, e os médios Afonso Oliveira, que jogava no Oliveira de Frades, e Johan Araújo, ex-Saint-Ouen de França. Marcelo Ribeiro, Gustavo Carvalho, Fernando Silva e Tiago Serenil são alguns dos atletas que já renovaram e que vão manter-se no plantel, que este ano vai competir na Série 2 do Campeonato de Portugal. A temporada marca ainda o arranque de um novo ciclo no comando técnico, agora entregue a João Pica, antigo jogador da Desportiva de Castro Daire. A estreia oficial está marcada para 16 de agosto, no Estádio Municipal de Castro Daire, frente ao Farense, na primeira jornada do Campeonato de Portugal. O Tondela continua a construir o plantel para a estreia da sua equipa feminina de sub-19 na 2ª Divisão Nacional. Se anunciou mais duas jogadoras. Leonor Simões, avançada, tem 13 anos, chega do Atlético de Moelos, enquanto Matilde Sousa, de 16 anos, joga como extremo e era jogadora do Académico, passa agora a integrar o grupo orientado por Tiago Pereira. Com estas duas contratações, o Tondela tem já 17 jogadoras oficialmente confirmadas para a temporada de estreia da 2ª Divisão Nacional Feminina de Futebol Sub-19. O Rally Constólica volta à estrada dias 29 e 30 de agosto, com a 14ª edição a contar com 10 especiais de classificação, arrancando no concelho de Castro Daire e arrumar depois a Vozela e Oliveira de Frades. No sábado, o primeiro piloto sai pelas 16h27 para a especial Rota Nacional 2, em Castro Daire, seguida pela especial de Moledo, ainda em território castrense. Ambas terão depois uma segunda passagem. Arrumam depois os pilotos a Vozela para uma dupla passagem pela especial Urbana Noturna. No dia 30 de agosto, mais 6 especiais, com duplas passagens pelas classificativas da Segura de Castelo e Penoita, e a terminar depois com uma dupla passagem pela especial urbana de Oliveira de Frades. O Rally Constólica é a 5ª prova do Campeonato Centro de Rallys, a 3ª disputada este ano na região de Viseu, depois o Cidade Termal, que abriu o calendário de 2026, e ainda do Rally Espumante do Dão. Atualizamos toda a informação do desporto em Estação Diária jornal.sapo.pt, também no site da Estação Diária Rádio em 968.fm.
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6: O Instituto Português de Mar e da Atmosfera colocou o Distrito de Viseu sob aviso amarelo devido à previsão de temperaturas elevadas, estando a prever para o Distrito céu pouco nublado ao limpo com vento fraco a moderado, superando por vezes forte nas terras altas do Norte e Centro. O IPMA está também a prever uma pequena subida da temperatura mínima nas regiões Norte e Centro, com o mercúrio dos termómetros a chegar aos 32 graus de máxima e a mínima a registrar valores perto dos 16 graus no Distrito de Viseu.
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3: 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Fica atento em 96.8, pista de dança, contamos contigo.
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0: número 5, Gonçalo Correia.
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0: acordar. 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
1: Estou de volta para chamar a tua atenção para os grandes clássicos da estação que passamos regularmente na antena da Estação Diária. Fica por aí, bem ligado na estação oficial do Viseu.
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4: 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São estas algumas das notícias que vamos destacar em edição do dia do Diário da Estação. O município de Viseu e a Entidade Regional de Turismo da região de Lisboa assinaram um protocolo de cooperação estratégica para promover os dois territórios e criar novas oportunidades turísticas. Foi inaugurado o Espaço Cidadão de Campo de Besteiros, o 7º a abrir portas no concelho de Tondela. O distrito de Viseu está hoje sob aviso amarelo devido à persistência de temperaturas elevadas, situação que se mantém até às 8 horas de quinta-feira, segundo o Instituto Português do Mar e da Atmosfera. São 21 os concelhos do distrito de Viseu que no dia de hoje apresentam uma situação de risco muito elevado de incêndios devido à previsão de temperaturas elevadas. Agora é só ficarem atentos ao desenvolvimento destes e outros temas no Diário da Estação.
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5: Esta quarta-feira, dia 12 de agosto, no céu de Portugal vai ser visível um dos fenómenos astronómicos mais marcantes do último século. O eclipse solar, que poderá ser observado na região de Viseu, com uma ocultação superior a 90% do disco solar, um acontecimento raro que Portugal continental não vivia desde 1912 e que só voltará a repetir-se em 2144. Para acompanhar o fenómeno, o Turismo Centro de Portugal acolhe dezenas de iniciativas promovidas pelos municípios, centros de ciência viva, observatórios astronómicos, associações e empresas de turismo de natureza. Destaca-se a iniciativa em Castro Daire, no Penedo do Cavaleiro, na Pombeira, que promete uma sessão de interpretação do fenómeno seguida da observação do eclipse a partir de um dos miradores naturais mais emblemáticos do município. Em Castro Daire, a ocultação do sol atingirá cerca de 98%, uma das percentagens mais elevadas na região, coincidindo praticamente com o pôr do sol. Começa esta quarta-feira a edição 2026 do Festival Morta Água Viva, com concertos gratuitos, gastronomia, animação de rua e atividades para os mais novos. A abertura oficial está marcada para as 7 da tarde e destaca-se um espetáculo circo às 9 da noite, seguido de um concerto com Tiago Betancourt e a Filarmónica de Mortágua. Vai ser pelas 23 horas. Os Santa Maria atuam no dia 13 e Marisa Liz no dia 14. No dia 15, além da Gala Internacional de Folclore, sobe ao palco António Zambujo para um concerto às 11 da noite. Diariamente, entre as 4 da tarde e a meia-noite, o Espaço Vida oferece animação infantil e concertos, e as tasquinhas funcionam sempre entre as 8 da noite e as 3 da madrugada. Morta Água Viva termina a 16 de agosto com a Festa das Cores. Organizado pela Câmara Municipal de Morta Água, o festival é um dos maiores eventos de verão na região. A Câmara de Tondela lançou o concurso público para a obra de alargamento da Ponte da Taboaça, que liga as freguesias de Campo de Besteiros e Vilar de Besteiros. O investimento municipal ronda 1 milhão de euros. A intervenção vai permitir que 2 veículos possam circular em simultâneo, nos 10 sentidos, naquela estrutura sobre o Rio Cris, que atualmente dispõe apenas de uma faixa de rodagem. A obra pretende também melhorar as condições de segurança rodoviária na Estrada Municipal 628. A intervenção já estava prevista em anteriores mandatos e avançou depois de ter sido retirada uma quantidade significativa de terras junto à ponte, aumentando a visibilidade para os condutores. A autarquia de Tondela considera a ligação importante para o desenvolvimento económico local, nomeadamente pela proximidade à zona industrial do Lagedo. O distrito de Viseu está sob aviso amarelo devido à persistência de temperaturas elevadas, situação que se mantém até às 6 da tarde de quinta-feira, segundo o Instituto Português de Mar e da Atmosfera. Para hoje, o IPMA prevê céu pouco nublado ou limpo e uma subida da temperatura máxima no interior. O aviso amarelo, o menos grave de 3 níveis, representa uma situação de risco para algumas atividades que estão dependentes das condições do estado do tempo. Atualizamos toda a informação em estaçãodiariajornal.sapo.pt. Notícias também no site da Estação Diária Rádio em 908.fm.
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6: 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Previsão do estado do tempo para as próximas 24 horas. O Instituto Português de Mar e da Atmosfera colocou o distrito de Viseu sob aviso amarelo devido à previsão de temperaturas elevadas, estando a prever para o distrito céu pouco nublado ou limpo com vento fraco a moderado, superando por vezes forte nas terras altas do norte e centro. O IPMA está também a prever uma pequena subida da temperatura mínima nas regiões norte e centro, com o mercúrio dos termómetros a chegar aos 32 graus de máxima e a mínima a registrar valores perto dos 16 graus no distrito de Viseu.
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0: seguem. Fiquem bem.
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0: 7-10, Carlos Manuel Costa. Estamos de regresso e praticamente a finalizar mais uma hora de emissão na Estação Diária. Estação Oficial de Viseu. Carlos Manuel Costa, na Estação Diária. Tudo a postos para que possamos saber as novidades que irão ter desenvolvimento logo após o sinal horário. Reservamos para o final desta edição os títulos que irão destacar-se no Diário da Estação. De segunda a domingo.
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0: Boa tarde.
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0: 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Boa tarde. Para quem está atento à informação de caráter desportivo, depois do Bloco Comercial, vem aí os destaques e as notícias atualizadas nesta sessão diária. Iremos voltar para a segunda meia hora desta emissão, Super Estação.
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5: São estes alguns dos temas que vamos desenvolver no desporto da Estação Diária. O Académico Viseu entrou da melhor forma na defesa do título da Liga Next Gen, antiga Liga Revelação Sub-23. A Desportiva de Castro Daire continua a preparar o regresso ao Campeonato de Portugal, tendo garantido vários reforços. O Tondela continua a construir o plantel para a estreia da sua equipa feminina de Sub-19 na 2ª Divisão Nacional e anunciou mais duas jogadoras. O Rally Costa Rica volta à estrada nos dias 29 e 30 de agosto, com a 14ª edição a contar com 10 especiais, arrancando o Conselho de Castro Daire e arrumar depois a Vouzela e Oliveira de Frades. Agora é só ficarem atentos ao desenvolvimento destes e outros temas no desporto da Estação Diária.
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3: O Académico de Viseu entrou da melhor forma na defesa do título da Liga Next Gen, a antiga Liga Revelação Sub-23. A formação viziense venceu no Fontelo Estrela da Amadora por 3-0, jogo que marcou a arranque da nova temporada desta competição, que é organizada pela Federação Portuguesa de Futebol. Jabril Moumen, Nourdin Barri e Miguel Ângelo fizeram resultado ainda nos primeiros 45 minutos. Na segunda jornada, marcada para 18 de agosto, o Académico desloca-se a Barcelos para defrontar o Gil Vicente. A Desportiva de Castro Daire continua a preparar o regresso ao Campeonato de Portugal, tendo garantido vários reforços. Chegam a Castro Daire os defesas Stéphane Moisin, proveniente do Racing Clube de Paris, ainda Tiago Martinho, ex-Gouveia, e os médios Afonso Oliveira, que jogava no Oliveira de Frades, e Johan Araújo, ex-Saint-Ouen de França. Marcelo Ribeiro, Gustavo Carvalho, Fernando Silva e Tiago Serenil são alguns dos atletas que já renovaram e que vão manter-se no plantel, que este ano vai competir na Série 2 do Campeonato de Portugal. A temporada marca ainda o arranque de um novo ciclo no comando técnico, agora entregue a João Pica, antigo jogador da Desportiva de Castro Daire. A estreia oficial está marcada para 16 de agosto, no Estádio Municipal de Castro Daire, frente ao Farense, na primeira jornada do Campeonato de Portugal. O Tondela continua a construir o plantel para a estreia da sua equipa feminina de sub-19 na 2ª Divisão Nacional. Se anunciou mais duas jogadoras. Leonor Simões, avançada, tem 13 anos, chega do Atlético de Molelos, enquanto Matilde Souza, de 16 anos, joga como extremo e era jogadora do Académico, passa agora a integrar o grupo orientado por Tiago Pereira. Com estas duas contratações, o Tondela tem já 17 jogadoras oficialmente confirmadas para a temporada de estreia da 2ª Divisão Nacional Feminina de Futebol Sub-19. O Rally Constólica volta à estrada dias 29 e 30 de agosto, com a 14ª edição a contar com 10 especiais de classificação, arrancando no concelho de Castro Daire e arrumar depois a Vozela e Oliveira de Frades. No sábado, o primeiro piloto sai pelas 16h27 para a especial Rota Nacional 2, em Castro Daire, seguida pela especial de Moledo, ainda em território castrense. Ambas terão depois uma segunda passagem. Arrumam depois os pilotos a Vozela para uma dupla passagem pela especial urbana noturna. No dia 30 de agosto, mais 6 especiais, com duplas passagens pelas classificativas da Senhora de Castelo e Penoita, e a terminar depois com uma dupla passagem pela especial urbana de Oliveira de Frades. O Rally Constólica é a 5ª prova do Campeonato Centro de Rallys, a 3ª disputada este ano na região de Viseu, depois do Cidade Termal, que abriu o calendário de 2026, e ainda do Rally Espumante do Dão. Atualizamos toda a informação do desporto em Estação Diária jornal.sapo.pt, também no site da Estação Diária Rádio em 968.fm.
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6: Previsão do estado do tempo para as próximas 24 horas.
7: O Instituto Português de Mar e da Atmosfera colocou o Distrito de Viseu sob aviso amarelo devido à previsão de temperaturas elevadas, estando a prever para o Distrito céu pouco nublado ao limpo com vento fraco a moderado, superando por vezes forte nas terras altas do Norte e Centro. O IPMA está também a prever uma pequena subida da temperatura mínima nas regiões Norte e Centro, com o mercúrio dos termómetros a chegar aos 32 graus de máxima e a mínima a registrar valores perto dos 16 graus no Distrito de Viseu.
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1: Já de seguida, proposta Super Remix. Aponta aí, 96.8, pista de dança. 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

0: às 13, José Alberto Ribeiro. Olá Viva, versão nacional, para começarmos mais uma grande hora. José Alberto Ribeiro, na Estação Diária. Para escutares na próxima sequência que preparamos na playlist da Estação Diária, mais uma faixa que iremos destacar de segunda a domingo.
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Boa tarde. 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Fiquem bem. 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

0: 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Boa tarde. Estamos de regresso e praticamente a finalizar mais uma hora de emissão na Estação Diária. Avançamos para os destaques que, à hora certa, irão fazer parte do Diário da Estação. Foi um prazer estar convosco durante estes cerca de 60 minutos. Regressaremos à antena logo a seguir à informação atualizada.
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5: São estas algumas das notícias que vamos destacar em edição do dia do Diário da Estação. Esta quarta-feira, no céu de Portugal, vai ser visível um dos fenómenos astronómicos mais marcantes do século, um eclipse solar que poderá ser observado na região de Viseu com uma ocultação superior a 90%. Começa esta quarta-feira a edição 2026 do Festival Morte Água Viva, com concertos gratuitos, gastronomia, animação de rua e atividades para os mais novos. A Câmara de Tondela lançou concurso público para a obra de alargamento da Ponte da Tabuaça, que liga as freguesias de Campo de Besteiros e Vilar de Besteiros. O distrito de Viseu está hoje sob aviso amarelo devido à persistência de temperaturas elevadas, situação que se mantém até às 8 horas de quinta-feira, segundo o Instituto Português do Mar e da Atmosfera. Agora é só ficarem atentos ao desenvolvimento destes e outros temas no Diário da Estação.
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10: Esta quarta-feira, dia 12 de agosto, no céu de Portugal vai ser visível um dos fenómenos astronómicos mais marcantes do último século. O eclipse solar, que poderá ser observado na região de Viseu, com uma ocultação superior a 90% do disco solar, um acontecimento raro que Portugal continental não vivia desde 1912 e que só voltará a repetir-se em 2144. Para acompanhar o fenómeno, o Turismo Centro de Portugal acolhe dezenas de iniciativas promovidas pelos municípios, centros de ciência viva, observatórios astronómicos, associações e empresas de turismo de natureza. Destaca-se a iniciativa em Castro Daire, no Penedo do Cavaleiro, na Pombeira, que promete uma sessão de interpretação do fenómeno seguida da observação do eclipse a partir de um dos miradores naturais mais emblemáticos do município. Em Castro Daire, a ocultação do Sol atingirá cerca de 98%, uma das percentagens mais elevadas na região, coincidindo praticamente com o pôr do Sol. Começa esta quarta-feira a edição 2026 do Festival Mortágua Viva, com concertos gratuitos, gastronomia, animação de rua e atividades para os mais novos. A abertura oficial está marcada para as 7 da tarde e destaca-se um espetáculo circo às 9 da noite, seguido de um concerto com Tiago Betancourt e a Filarmónica de Mortágua. Vai ser pelas 23 horas. Os Santa Maria atuam no dia 13 e Marisa Lis no dia 14. No dia 15, além da Gala Internacional de Folclore, sobe ao palco António Zambujo para um concerto às 11 da noite. Diariamente, entre as 4 da tarde e a meia-noite, o Espaço Vida oferece animação infantil e concertos, e as tasquinhas funcionam sempre entre as 8 da noite e as 3 da madrugada. Mortágua Viva termina a 16 de agosto com a Festa das Cores. Organizado pela Câmara Municipal de Mortágua, o festival é um dos maiores eventos de verão na região. A Câmara de Tondela lançou o concurso público para a obra de alargamento da Ponte da Taboaça, que liga as freguesias de Campo de Besteiros e Vilar de Besteiros. O investimento municipal ronda 1 milhão de euros. A intervenção vai permitir que dois veículos possam circular em simultâneo, nos dois sentidos, naquela estrutura sobre o Rio Cris, que atualmente dispõe apenas de uma faixa de rodagem. A obra pretende também melhorar as condições de segurança rodoviária na Estrada Municipal 628. A intervenção já estava prevista em anteriores mandatos e avançou depois de ter sido retirada uma quantidade significativa de terras junto à ponte, aumentando a visibilidade para os condutores. A autarquia de Tondela considera a ligação importante para o desenvolvimento económico local, nomeadamente pela proximidade à zona industrial do Lagedo. O distrito de Viseu está sob aviso amarelo devido à persistência de temperaturas elevadas, situação que se mantém até às 6 da tarde de quinta-feira, segundo o Instituto Português de Mar e da Atmosfera. Para hoje, o IPMA prevê céu pouco nublado ou limpo e uma subida da temperatura máxima no interior. O aviso amarelo, o menos grave de 3 níveis, representa uma situação de risco para algumas atividades que estão dependentes das condições do estado do tempo. Atualizamos toda a informação em estação diária jornal.sapo.pt, notícias também no site da Estação Diária Rádio em 908.fm.
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4: 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Previsão do estado do tempo para as próximas 24 horas. O Instituto Português de Mar e da Atmosfera colocou o distrito de Viseu sob aviso amarelo devido à previsão de temperaturas elevadas, estando a prever para o distrito céu pouco nublado ou limpo com vento fraco a moderado, superando por vezes forte nas terras altas do norte e centro. O IPMA está também a prever uma pequena subida da temperatura mínima nas regiões norte e centro, com o mercúrio dos termómetros a chegar aos 32 graus de máxima e a mínima a registrar valores perto dos 16 graus no distrito de Viseu.
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0: estrada na cidade é via Zona Oeste, isto é, pelo lado de quem sobe a Avenida Cidade de Aveiro, em direção à Rotunda Carlos Lopes, o tráfego é realmente condicionado. No entanto, se se encontrar no início da zona ascendente dos semáforos da Avenida Cidade de Aveiro, tem outra alternativa, que é virar à direita e contornar o Estádio dos Trambelos até chegar à Rotunda do Monte Belo e retomar a circunvalação. Mas se o objetivo for prosseguir até à Rotunda Paulo VI, quando chegar junto ao Hotel Monte Belo, ainda tem a possibilidade de poder virar à direita, fazer a rotunda à esquerda e seguir pela rua Dr. Álvaro Monteiro, junto ao Monte Pio, passar os semáforos, continuar em sentido ascendente até ao cimo da rua e virar à esquerda até apanhar de novo a circunvalação. Estamos em hora de ponta, na estação diária, estamos a dar a conhecer trajetos alternativos para quem pretende entrar na cidade de Viseu. Iremos regressar na próxima hora de ponta.
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2: Ora, estamos nós para vos dar as boas-vindas para mais uma hora Superestação. E para continuarmos sem parar, Malha Supernova, na antena da Estação Diária.
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1: Os principais títulos do desporto na Estação Diária. Estamos aí para dar a conhecer as grandes novidades do dia. Regressaremos logo depois do bloco comercial para a segunda meia hora desta emissão. Até já.
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3: São estes alguns dos temas que vamos desenvolver no desporto da Estação Diária. O Académico Viseu entrou da melhor forma na defesa do título da Liga Next Gen, antiga Liga Revelação Sub-23. A Desportiva de Castro Daire continua a preparar o regresso ao Campeonato de Portugal, tendo garantido vários reforços. O Tondela continua a construir o plantel para a estreia da sua equipa feminina de Sub-19 na 2ª Divisão Nacional e anunciou mais duas jogadoras. O Rally Constólica volta à estrada nos dias 29 e 30 de agosto, com a 14ª edição a contar com 10 especiais, arrancando o Conselho de Castro Daire e arrumar depois a Vouzela e Oliveira de Frades. Agora é só ficarem atentos ao desenvolvimento destes e outros temas no desporto da Estação Diária.
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4: O Académico de Viseu entrou da melhor forma na defesa do título da Liga Next Gen, a antiga Liga Revelação Sub-23. A formação viziense venceu no Fontelo Estrela da Amadora por 3-0, jogo que marcou a arranque da nova temporada desta competição, que é organizada pela Federação Portuguesa de Futebol. Jabril Moumen, Nordine Barri e Miguel Ângelo fizeram o resultado ainda nos primeiros 45 minutos. Na segunda jornada, marcada para 18 de agosto, o Académico desloca-se a Barcelos para defrontar o Gil Vicente. A Desportiva de Castrodeiro continua a preparar o regresso ao Campeonato de Portugal, tendo garantido vários reforços. Chegam a Castrodeiro os defesas Stéphane Moisin, proveniente do Racing Clube de Paris, ainda Tiago Martinho, ex-Gouveia, e os médios Afonso Oliveira, que jogava no Oliveira de Frades, e Johan Araújo, ex-Saint-Ouen de França. Marcelo Ribeiro, Gustavo Carvalho, Fernando Silva e Tiago Serenel são alguns atletas que já renovaram e que vão manter-se no plantel que este ano vai competir na Série 2 do Campeonato de Portugal. A temporada marca ainda o arranque de um novo ciclo no comando técnico, agora entregue a João Pica, antigo jogador da Desportiva de Castrodeiro. A estreia oficial está marcada para 16 de agosto no Estádio Municipal de Castrodeiro, frente ao Farense, na primeira jornada do Campeonato de Portugal. O Tondela continua a construir o plantel para a estreia da sua equipa feminina de sub-19 na 2ª Divisão Nacional. Se anunciou mais duas jogadoras. Leonor Simões, avançada, tem 13 anos, chega do Atlético de Molelos, enquanto Matilde Souza, de 16 anos, joga como extremo e era jogadora do Académico. Passa agora a integrar o grupo orientado por Tiago Pereira. Com estas duas contratações, o Tondela tem já 17 jogadoras oficialmente confirmadas para a temporada de estreia na 2ª Divisão Nacional Feminina de Futebol Sub-19. O Rally Constólica volta à estrada dias 29 e 30 de agosto, com a 14ª edição a contar com 10 especiais de classificação, arrancando no Conselho de Castrodeiro e arrumar depois a Vozela e Oliveira de Frades. No sábado, o primeiro piloto sai pelas 16h27 para a especial Rota Nacional 2, em Castrodeiro, seguida pela especial de Moledo, ainda em território castrense. Ambas terão depois uma segunda passagem. Rumam depois os pilotos a Vozela para uma dupla passagem pela especial urbana noturna. No dia 30 de agosto, mais 6 especiais, com duplas passagens pelas classificativas da Senhora de Castelo e Penoita, e a terminar depois com uma dupla passagem pela especial urbana de Oliveira de Frades. O Rally Constólica é a 5ª prova do Campeonato Centro de Rallys, a 3ª disputada este ano na região de Viseu, depois da Cidade de Termal, que abriu o calendário de 2026, e ainda do Rally Espumante do Dão. Atualizamos toda a informação do desporto em Estação Diária jornal.sapo.pt, também no site da Estação Diária Rádio em 968.fm.
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0: 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Previsão do estado do tempo para as próximas 24 horas. O Instituto Português de Mar e da Atmosfera colocou o distrito de Viseu sob aviso amarelo devido à previsão de temperaturas elevadas, estando a prever para o distrito céu pouco nublado ou limpo com vento fraco a moderado, superando por vezes forte nas terras altas do norte e centro. O IPMA está também a prever uma pequena subida da temperatura mínima nas regiões norte e centro, com mercúrio dos termómetros a chegar aos 32 graus de máxima e a mínima a registrar valores perto dos 16 graus no distrito de Viseu.
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2: Regresso à ligação em trânsito para fazer mais um ponto de ordem na circulação automóvel em Viseu. Lembramos que estamos na rubrica em hora de ponta e que é no centro da cidade que o tráfego aumenta substancialmente. Se o destino que percorre tem direção à zona oeste da cidade, ou seja, ligação à localidade de Vilmoinhos, irá provavelmente ter de perder mais alguns minutos porque é costume o acumular de veículos automóveis que percorrem o perímetro urbano da cidade. Se se encontra perto da Fonte Luminosa, do Rossio, a forma mais indicada de sair do centro de Viseu será contornar a rotunda à esquerda, pela via que o vai levar até ao cruzamento com semáforos. Preste atenção que é obrigatório seguir em frente rumo à Avenida Alberto Sampaio. É comum que aqui o trânsito se apresente mais congestionado e até demorado, e que poderá levar alguns minutos a atravessar esta avenida, que termina junto à Praça Dom João I, mesmo ao lado do edifício dos Bombeiros Voluntários. Aqui irá cruzar com a Rua 21 de Agosto, o que também aumenta a probabilidade de marcha lenta. Na Rua Almirante Afonso Cerqueira, que o levará até à Praça Carlos Lopes, onde deverá prestar especial atenção ao tráfego que vem a descer à sua esquerda. 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
1: Estamos aí para dar a conhecer as novidades do Diário da Estação na Estação Diária. Os principais destaques das notícias. Regressaremos logo depois do bloco comercial para mais uma hora Superestação. Até já.
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4: 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São estas algumas das notícias que vamos destacar em edição do dia do Diário da Estação. Esta quarta-feira, no céu de Portugal, vai ser visível um dos fenómenos astronómicos mais marcantes do século, um eclipse solar que poderá ser observado na região de Viseu com uma ocultação superior a 90%. Começa esta quarta-feira a edição 2026 do Festival Morte Água Viva, com concertos gratuitos, gastronomia, animação de rua e atividades para os mais novos. A Câmara de Tondela lançou concurso público para a obra de alargamento da Ponta da Boaça, que liga as freguesias de Campo de Besteiros e Vilar de Besteiros. O distrito de Viseu está hoje sob aviso amarelo devido à persistência de temperaturas elevadas, situação que se mantém até às 8 horas de quinta-feira, segundo o Instituto Português do Mar e da Atmosfera. Agora é só ficarem atentos ao desenvolvimento destes e outros temas no Diário da Estação.
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2: Horas.
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0: 7 horas, está de volta a informação na Estação Diária.
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5: Esta quarta-feira, dia 12 de agosto, no céu de Portugal vai ser visível um dos fenómenos astronómicos mais marcantes do último século. O eclipse solar, que poderá ser observado na região de Viseu, com uma ocultação superior a 90% do disco solar, um acontecimento raro que Portugal continental não vivia desde 1912 e que só voltará a repetir-se em 2144. Para acompanhar o fenómeno, o Turismo Centro de Portugal acolhe dezenas de iniciativas promovidas pelos municípios, centros de ciência viva, observatórios astronómicos, associações e empresas de turismo de natureza. Destaca-se a iniciativa em Castro de Aires, no Penedo do Cavaleiro, na Pombeira, que promete uma sessão de interpretação do fenómeno seguida da observação do eclipse a partir de um dos miradores naturais mais emblemáticos do município. Em Castro de Aires, a ocultação do Sol atingirá cerca de 98%, uma das percentagens mais elevadas na região, coincidindo praticamente com o pôr do Sol. Começa esta quarta-feira a edição 2026 do Festival Morta Água Viva, com concertos gratuitos, gastronomia, animação de rua e atividades para os mais novos. A abertura oficial está marcada para as 7 da tarde e destaca-se um espetáculo circo às 9 da noite, seguido de um concerto com Tiago Betancourt e a Filarmónica de Mortágua. Vai ser pelas 23 horas. Os Santa Maria atuam no dia 13 e Marisa Liz no dia 14. No dia 15, além da Gala Internacional de Folclore, sobe ao palco António Zambujo para um concerto às 11 da noite. Diariamente, entre as 4 da tarde e a meia-noite, o Espaço Vida oferece animação infantil e concertos, e as tasquinhas funcionam sempre entre as 8 da noite e as 3 da madrugada. Morta Água Viva termina a 16 de agosto com a Festa das Cores. Organizado pela Câmara Municipal de Morta Água, o festival é um dos maiores eventos de verão na região. A Câmara de Tondela lançou o concurso público para a obra de alargamento da Ponte da Taboaça, que liga as freguesias de Campo de Besteiros e Vilar de Besteiros. O investimento municipal ronda 1 milhão de euros. A intervenção vai permitir que dois veículos possam circular em simultâneo, nos 10 sentidos, naquela estrutura sobre o Rio Cris, que atualmente dispõe apenas de uma faixa de rodagem. A obra pretende também melhorar as condições de segurança rodoviária na Estrada Municipal 628. A intervenção já estava prevista em anteriores mandatos e avançou depois de ter sido retirada uma quantidade significativa de terras junto à ponte, aumentando a visibilidade para os condutores. A autarquia de Tondela considera a ligação importante para o desenvolvimento económico local, nomeadamente pela proximidade à zona industrial do Lagedo. O distrito de Viseu está sob aviso amarelo devido à persistência de temperaturas elevadas, situação que se mantém até às 6 da tarde de quinta-feira, segundo o Instituto Português de Mar e da Atmosfera. Para hoje, o IPMA prevê céu pouco nublado ou limpo e uma subida da temperatura máxima no interior. O aviso amarelo, o menos grave de 3 níveis, representa uma situação de risco para algumas atividades que estão dependentes das condições do estado do tempo. 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Notícias também no site da Estação Diária Rádio em 908.fm.
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2: 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Previsão do estado do tempo para as próximas 24 horas. O Instituto Português de Mar e da Atmosfera colocou o distrito de Viseu sob aviso amarelo devido à previsão de temperaturas elevadas, estando a prever para o distrito céu pouco nublado ou limpo com vento fraco a moderado, superando por vezes forte nas terras altas do norte e centro. O IPMA está também a prever uma pequena subida da temperatura mínima nas regiões norte e centro, com mercúrio dos termómetros a chegar aos 32 graus de máxima e a mínima a registrar valores perto dos 16 graus no distrito de Viseu.
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0: direitos dos homens, disto e daquilo. Também não entendo porque é que não se havia de falar das mulheres, dos direitos das mulheres. Os direitos são os mesmos, são seres humanos, têm os mesmos direitos. Deviam ter, não têm. Não, não têm. Ainda hoje não têm.
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3: Sejam todos muito bem-vindos ao Top da Estação. Abrimos este espaço de emissão com o som português, o espaço Super Estação. Fiquem para escutar Supernova. Voltamos já de seguida. 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

0: até às 13, José Alberto Ribeiro. Muito bem, som de abertura em mais um espaço de emissão na Estação Diária. José Alberto Ribeiro, na Estação Diária. Temos aí mais informação relativa às diferentes bandas que vão rodando na Estação Diária, de segunda a domingo.
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1: Estamos de regresso à música, na Estação Diária. Estamos a dar espaço e emissão com a divulgação de temas que fazem parte da contagem Top da Estação. Fica atento imediatamente a seguir Soltas da Estação, na Estação Oficial Viseu. Até já! 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
1: Antena 9680, os principais títulos do desporto para desenvolver à meia hora na Rádio Oficial Viseu. Fica atento.
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1: São estes alguns dos temas que vamos desenvolver no desporto da Estação Diária. O Académico Viseu entrou da melhor forma na defesa do título da Liga Next Gen, antiga Liga Revelação Sub-23. A Desportiva de Castro Daire continua a preparar o regresso ao Campeonato de Portugal, tendo garantido vários reforços. O Tondela continua a construir o plantel para a estreia da sua equipa feminina de Sub-19 na 2ª Divisão Nacional e anunciou mais 2 jogadoras. O Rally Costa Rica volta à estrada nos dias 29 e 30 de agosto, com a 14ª edição a contar com 10 especiais, arrancando o Conselho de Castro Daire e arrumar depois a Vouzela e Oliveira de Frades. Agora é só ficarem atentos ao desenvolvimento destes e outros temas no desporto da Estação Diária.
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4: O Académico de Viseu entrou da melhor forma na defesa do título da Liga Next Gen, a antiga Liga Revelação Sub-23. A formação viziense venceu no Fontelo Estrela da Amadora por 3-0, jogo que marcou a regra da nova temporada desta competição, que é organizada pela Federação Portuguesa de Futebol. Jabril Moumens, Nordine Barri e Miguel Ângelo fizeram o resultado ainda nos primeiros 45 minutos. Na segunda jornada, marcada para 18 de agosto, o Académico desloca-se a Barcelos para defrontar o Gil Vicente. A Desportiva de Castro Daire continua a preparar o regresso ao Campeonato de Portugal, tendo garantido vários reforços. Chegam a Castro Daire os defesas Stéphane Moisin, proveniente do Racing Clube de Paris, ainda Tiago Martinho, ex-Gouveia, e os médios Afonso Oliveira, que jogava no Oliveira de Frades, e Johan Araújo, ex-Saint-Ouen de França. Marcelo Ribeiro, Gustavo Carvalho, Fernando Silva e Tiago Serenil são alguns dos atletas que já renovaram e que vão manter-se no plantel que este ano vai competir na Série 2 do Campeonato de Portugal. A temporada marca ainda o arranque de um novo ciclo no comando técnico, agora entregue a João Pica, antigo jogador da Desportiva de Castro Daire. A estreia oficial está marcada para 16 de agosto no Estádio Municipal de Castro Daire, frente ao Farense, na primeira jornada do Campeonato de Portugal. O Tondela continua a construir o plantel para a estreia da sua equipa feminina de sub-19 na 2ª Divisão Nacional. Se anunciou mais duas jogadoras. Leonor Simões, avançada, tem 13 anos, chega do Atlético de Molelos, enquanto Matilde Souza, de 16 anos, joga como extremo e era jogadora do Académico. Passa agora a integrar o grupo orientado por Tiago Pereira. Com estas duas contratações, o Tondela tem já 17 jogadoras oficialmente confirmadas para a temporada de estreia na 2ª Divisão Nacional Feminina de Futebol Sub-19. O Rally Constólica volta à estrada dias 29 e 30 de agosto, com a 14ª edição a contar com 10 especiais de classificação, arrancando no concelho de Castro Daire e arrumar depois a Vozela e Oliveira de Frades. No sábado, o primeiro piloto sai pelas 16h27 para a especial Rota Nacional 2, em Castro Daire, seguida pela especial de Moledo, ainda em território castrense. Ambas terão depois uma segunda passagem. Rumam depois os pilotos a Vozela para uma dupla passagem pela especial urbana noturna. No dia 30 de agosto, mais 6 especiais, com duplas passagens pelas classificativas da Segura de Castelo e Penoita, e a terminar depois com uma dupla passagem pela especial urbana de Oliveira de Frades. O Rally Constólica é a 5ª prova do Campeonato Centro de Rallys, a 3ª disputada este ano na região de Viseu, depois do Cidade Termal, que abriu o calendário de 2026, e ainda do Rally Espumante do Dão. Atualizamos toda a informação do desporto em Estação Diária jornal.sapo.pt, também no site da Estação Diária Rádio em 968.fm.
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6: Previsão do estado do tempo para as próximas 24 horas. O Instituto Português de Mar e da Atmosfera colocou o distrito de Viseu sob aviso amarelo devido à previsão de temperaturas elevadas, estando a prever para o distrito céu pouco nublado ou limpo com vento fraco a moderado, superando por vezes forte nas terras altas do norte e centro. O IPMA está também a prever uma pequena subida da temperatura mínima nas regiões norte e centro, com mercúrio dos termómetros a chegar aos 32 graus de máximo. máxima e a mínima estavam hoje perto dos 16 graus no distrito de Viseu.
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3: Pista de dança, o melhor som house na rádio, para quem aprecia batidas mais aceleradas. A seguir ao sinal horário das 23, temos um espaço de 3 horas de emissão. É a pista de dança, mais logo. Até já.
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0: Minutos finais neste espaço de emissão Super Estação. Estamos a dobrar mais uma hora de emissão na Estação Diária. De regresso estarão aí os comerciais e mais um bloco de informação em 96.8. Até já.
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3: São estas algumas das notícias que vamos destacar em edição do dia do Diário da Estação. Esta quarta-feira, no céu de Portugal, vai ser visível um dos fenómenos astronómicos mais marcantes do século, um eclipse solar que poderá ser observado na região de Viseu com uma ocultação superior a 90%. Começa esta quarta-feira a edição 2026 do Festival Morte Água Viva, com concertos gratuitos, gastronomia, animação de rua e atividades para os mais novos. A Câmara de Tondela lançou concurso público para a obra de alargamento da Ponta da Boaça, que liga as freguesias de Campo de Besteiros e Vilar de Besteiros. O distrito de Viseu está hoje sob aviso amarelo devido à persistência de temperaturas elevadas, situação que se mantém até às 8 horas de quinta-feira, segundo o Instituto Português do Mar e da Atmosfera. Agora é só ficarem atentos ao desenvolvimento destes e outros temas no Diário da Estação.
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2: Oito horas.
0: 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De regresso ao Diário, bloco das 8 horas, na Estação Diária.
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4: Esta quarta-feira, dia 12 de agosto, no céu de Portugal vai ser visível um dos fenómenos astronómicos mais marcantes do último século. O eclipse solar, que poderá ser observado na região de Viseu, com uma ocultação superior a 90% do disco solar, um acontecimento raro que Portugal continental não vivia desde 1912 e que só voltará a repetir-se em 2144. Para acompanhar o fenómeno, o Turismo Centro de Portugal acolhe dezenas de iniciativas promovidas pelos municípios, centros de ciência viva, observatórios astronómicos, associações e empresas de turismo de natureza. Destaca-se a iniciativa em Castro da Aires, no Penedo do Cavaleiro, na Pombeira, que promete uma sessão de interpretação do fenómeno seguida da observação do eclipse a partir de um dos miradores naturais mais emblemáticos do município. Em Castro da Aires, a ocultação do sol atingirá cerca de 98%, uma das percentagens mais elevadas na região, coincidindo praticamente com o pôr do sol. Começa esta quarta-feira a edição 2026 do Festival Morta Água Viva, com concertos gratuitos, gastronomia, animação de rua e atividades para os mais novos. A abertura oficial está marcada para as 7 da tarde e destaca-se um espetáculo circo às 9 da noite, seguido de um concerto com Tiago Betancur e a Filarmónica de Mortágua. Vai ser pelas 23 horas. Os Santa Maria atuam no dia 13 e Marisa Liz no dia 14. No dia 15, além da Gala Internacional de Folclore, sobe ao palco António Zambujo para um concerto às 11 da noite. Diariamente, entre as 4 da tarde e a meia-noite, o Espaço Vida oferece animação infantil e concertos, e as tasquinhas funcionam sempre entre as 8 da noite e as 3 da madrugada. Morta Água Viva termina a 16 de agosto com a Festa das Cores. Organizado pela Câmara Municipal de Morta Água, o festival é um dos maiores eventos de verão na região. A Câmara de Tondela lançou o concurso público para a obra de alargamento da Ponte da Taboaça, que liga as freguesias de Campo de Besteiros e Vilar de Besteiros. O investimento municipal ronda 1 milhão de euros. A intervenção vai permitir que 2 veículos possam circular em simultâneo, nos 10 sentidos, naquela estrutura sobre o Rio Cris, que atualmente dispõe apenas de uma faixa de rodagem. A obra pretende também melhorar as condições de segurança rodoviária na Estrada Municipal 628. A intervenção já estava prevista em anteriores mandatos e avançou depois de ter sido retirada uma quantidade significativa de terras junto à ponte, aumentando a visibilidade para os condutores. A autarquia de Tondela considera a ligação importante para o desenvolvimento económico local, nomeadamente pela proximidade à zona industrial do Lagedo. O distrito de Viseu está sob aviso amarelo devido à persistência de temperaturas elevadas, situação que se mantém até às 6 da tarde de quinta-feira, segundo o Instituto Português de Mar e da Atmosfera. Para hoje, o IPMA prevê céu pouco nublado ou limpo e uma subida da temperatura máxima no interior. O aviso amarelo, o menos grave de 3 níveis, representa uma situação de risco para algumas atividades que estão dependentes das condições do estado do tempo. A Atualizamos toda a informação em estaçãodiariojornal.sapo.pt, notícias também no site da Estação Diária Rádio em 908.fm.
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0: 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Previsão do estado do tempo para as próximas 24 horas. O Instituto Português de Mar e da Atmosfera colocou o distrito de Viseu sob aviso amarelo devido à previsão de temperaturas elevadas, estando a prever para o distrito céu pouco nublado ou limpo com vento fraco a moderado, superando por vezes forte nas terras altas do norte e centro. O IPMA está também a prever uma pequena subida da temperatura mínima nas regiões norte e centro, com mercúrio dos termómetros a chegar aos 32 graus de máxima e a mínima a registrar valores perto dos 16 graus no distrito de Viseu.
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3: Mais uma hora Superestação, versão nacional, a abrir esta emissão na Estação Diária. Já decidida, Supernova, para escutar nos próximos minutos. Fiquem bem, até já. www.efitnesshealthclub.pt. 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
1: Se quiser estar atento a mais uma digressão pelo mundo da música, soltas da estação. Temas que fazem parte da playlist top da estação diária. Fiquem bem ligados, antena 9680. Até já. 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

0: Fiquem agora com os principais títulos do desporto para desenvolver à meia hora aqui na Estação Diária. Até já! 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
0: 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São estes alguns dos temas que vamos desenvolver no desporto da Estação Diária. O Académico de Viseu entrou da melhor forma na defesa do título da Liga Next Gen, antiga Liga Revelação Sub-23. A Desportiva de Castro Daire continua a preparar o regresso ao Campeonato de Portugal, tendo garantido vários reforços. O Tondela continua a construir o plantel para a estreia da sua equipa feminina de Sub-19 na 2ª Divisão Nacional e anunciou mais duas jogadoras. O Rally Constálica volta à estrada nos dias 29 e 30 de agosto, com a 14ª edição a contar com 10 especiais, arrancando o Conselho de Castro Daire e arrumar depois a Vouzela e Oliveira de Frades. Agora é só ficarem atentos ao desenvolvimento destes e outros temas no desporto da Estação Diária. 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
4: De regresso ao desporto, bloco das 8h30.
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5: O Académico de Viseu entrou da melhor forma na defesa do título da Liga Next Gen, a antiga Liga Revelação Sub-23. A formação viziense venceu no Fontelo Estrela da Amadora por 3-0, jogo que marcou a regra da nova temporada desta competição, que é organizada pela Federação Portuguesa de Futebol. Jabril Moumen, Nordine Barri e Miguel Ângelo fizeram o resultado ainda nos primeiros 45 minutos. Na segunda jornada, marcada para 18 de agosto, o Académico desloca-se a Barcelos para defrontar o Gil Vicente. A Desportiva de Castro Daire continua a preparar o regresso ao Campeonato de Portugal, tendo garantido vários reforços. Chegam a Castro Daire os defesas Stéphane Moisin, proveniente do Racing Clube de Paris, ainda Tiago Martinho, ex-Gouveia, e os médios Afonso Oliveira, que jogava no Oliveira de Frades, e Johan Araújo, ex-Saint-Ouen de França. Marcelo Ribeiro, Gustavo Carvalho, Fernando Silva e Tiago Serenil são alguns dos atletas que já renovaram e que vão manter-se no plantel que este ano vai competir na Série 2 do Campeonato de Portugal. A temporada marca ainda o arranque de um novo ciclo no comando técnico, agora entregue a João Pica, antigo jogador da Desportiva de Castro Daire. A estreia oficial está marcada para 16 de agosto no Estádio Municipal de Castro Daire, frente ao Farense, na primeira jornada do Campeonato de Portugal. O Tondela continua a construir o plantel para a estreia da sua equipa feminina de sub-19 na 2ª Divisão Nacional. Se anunciou mais duas jogadoras. Leonor Simões, avançada, tem 13 anos, chega do Atlético de Molelos, enquanto Matilde Sousa, de 16 anos, joga como extremo e era jogadora do Académico. Passa agora a integrar o grupo orientado por Tiago Pereira. Com estas duas contratações, o Tondela tem já 17 jogadoras oficialmente confirmadas para a temporada de estreia da 2ª Divisão Nacional Feminina de Futebol Sub-19. O Rally Constólica volta à estrada dias 29 e 30 de agosto, com a 14ª edição a contar com 10 especiais de classificação, arrancando no concelho de Castro Daire e arrumar depois a Vozela e Oliveira de Frades. No sábado, o primeiro piloto sai pelas 16h27 para a especial Rota Nacional 2, em Castro Daire, seguida pela especial de Moledo, ainda em território castrense. Ambas terão depois uma segunda passagem. Rumam depois os pilotos a Vozela para uma dupla passagem pela especial urbana noturna. No dia 30 de agosto, mais 6 especiais, com duplas passagens pelas classificativas da Senhora de Castelo e Penoita, e a terminar depois com uma dupla passagem pela especial urbana de Oliveira de Frades. O Rally Constólica é a 5ª prova do Campeonato Centro de Rallys, a 3ª disputada este ano na região de Viseu, depois do Cidade Termal, que abriu o calendário de 2026, e ainda do Rally Espumante do Dão. Atualizamos toda a informação do desporto em Estação Diária jornal.sapo.pt, também no site da Estação Diária Rádio em 968.fm.
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7: Previsão do estado do tempo para as próximas 24 horas.
8: O Instituto Português de Mar e da Atmosfera colocou o Distrito de Viseu sob aviso amarelo devido à previsão de temperaturas elevadas, estando a prever para o Distrito céu pouco nublado ou limpo, com vento fraco a moderado, superando por vezes forte nas terras altas do Norte e Centro. O IPMA está também a prever uma pequena subida da temperatura mínima nas regiões Norte e Centro, com o mercúrio dos termómetros a chegar aos 32 graus de máxima e a mínima a registrar valores perto dos 16 graus no Distrito de Viseu.
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22: Olá pessoal, bem-vindos ao QI Business Secrets.
21: Ricardo Teixeira, o imparável.
22: Hoje vou falar sobre alguns pontos que são muito importantes quando nós fazemos um Facebook Live.
21: É o fim de semana.
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2: Mais uma Super Malha House na Estação Diária. A Rádio Oficial de Viseu tem um espaço de 3 horas de emissão, especialmente pensado para quem gosta do house. Logo a seguir ao sinal horário, das 11 da noite, pista de dança a não perder. Fica atento.
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1: À hora certa temos aí as notícias, mas já fazemos uma pequena pausa para regressarmos ainda com mais energia na próxima hora. Fiquem todos muito bem, até depois do sinal horário.
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1: 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São estas algumas das notícias que vamos destacar em edição do dia do Diário da Estação. Esta quarta-feira, no céu de Portugal, vai ser visível um dos fenómenos astronómicos mais marcantes do século, um eclipse solar que poderá ser observado na região de Viseu com uma ocultação superior a 90%. Começa esta quarta-feira a edição 2026 do Festival Mortágua Viva, com concertos gratuitos, gastronomia, animação.

0: de rua e atividades para os mais novos. A Câmara de Tondela lançou concurso público para a obra de alargamento da Ponte da Tabuaça que liga as freguesias de Campo de Besteiros e Vilar de Besteiros. O Distrito de Viseu está hoje sob aviso amarelo devido à persistência de temperaturas elevadas, situação que se mantém até às 8 horas de quinta-feira, segundo o Instituto Português do Mar e da Atmosfera. Agora é só ficarem atentos ao desenvolvimento destes e outros temas no Diário da Estação. 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
7: Nove horas.
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10: Esta quarta-feira, dia 12 de agosto, no céu de Portugal vai ser visível um dos fenómenos astronómicos mais marcantes do último século. O eclipse solar, que poderá ser observado na região de Viseu, com uma ocultação superior a 90% do disco solar, um acontecimento raro que Portugal continental não vivia desde 1912 e que só voltará a repetir-se em 2144. Para acompanhar o fenómeno, o Turismo Centro de Portugal acolhe dezenas de iniciativas promovidas pelos municípios, centros de ciência viva, observatórios astronómicos, associações e empresas de turismo de natureza. Destaca-se a iniciativa em Castro da Aires, no Penedo do Cavaleiro, na Pombeira, que promete uma sessão de interpretação do fenómeno seguida da observação do eclipse a partir de um dos miradores naturais mais emblemáticos do município. Em Castro da Aires, a ocultação do Sol atingirá cerca de 98%, uma das percentagens mais elevadas na região, coincidindo praticamente com o pôr do Sol. Começa esta quarta-feira a edição 2026 do Festival de Mortágua Viva, com concertos gratuitos, gastronomia, animação de rua e atividades para os mais novos. abertura oficial está marcada para as 7 da tarde e destaca-se um espetáculo circo às 9 da noite, seguido de um concerto com Tiago Betancourt e a Filarmónica de Mortágua. Vai ser pelas 23 horas. Os Santa Maria atuam no dia 13 e Marisa Liz no dia 14. No dia 15, além da Gala Internacional de Folclore, sobe ao palco António Zambujo para um concerto às 11 da noite. Diariamente, entre as 4 da tarde e a meia-noite, o Espaço Vida oferece animação infantil e concertos, e as tasquinhas funcionam sempre entre as 8 da noite e as 3 da madrugada. Mortágua Viva termina a 16 de agosto com a Festa das Cores. Organizado pela Câmara Municipal de Mortágua, o festival é um dos maiores eventos de verão na região. A Câmara de Tondela lançou o concurso público para a obra de alargamento da Ponte da Taboaça, que liga as freguesias de Campo de Besteiros e Vilar de Besteiros. O investimento municipal ronda 1 milhão de euros. A intervenção vai permitir que dois veículos possam circular em simultâneo, nos dois sentidos, naquela estrutura sobre o Rio Cris, que atualmente dispõe apenas de uma faixa de rodagem. A obra pretende também melhorar as condições de segurança rodoviária na Estrada Municipal 628. A intervenção já estava prevista em anteriores mandatos e avançou depois de ter sido retirada uma quantidade significativa de terras junto à ponte, aumentando a visibilidade para os condutores. A autarquia de Tondela considera a ligação importante para o desenvolvimento económico local, nomeadamente pela proximidade à zona industrial do Lagedo. O distrito de Viseu está sob aviso amarelo devido à persistência de temperaturas elevadas, situação que se mantém até às 6 da tarde de quinta-feira, segundo o Instituto Português de Mar e da Atmosfera. Para hoje, o IPMA prevê céu pouco nublado ou limpo e uma subida da temperatura máxima no interior. O aviso amarelo, pelo menos grave de 3 níveis, representa uma situação de risco para algumas atividades que estão dependentes das condições do estado do tempo. 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Notícias também no site da Estação Diária Rádio em 908.fm.
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11: 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Previsão do estado do tempo para as próximas 24 horas. O Instituto Português de Mar e da Atmosfera colocou o distrito de Viseu sob aviso amarelo devido à previsão de temperaturas elevadas, estando a prever para o distrito céu pouco nublado ao limpo com vento fraco a moderado, superando por vezes forte nas terras altas do norte e centro. O IPMA está também a prever uma pequena subida da temperatura mínima nas regiões norte e centro, com mercúrio dos termómetros a chegar aos 32 graus de máxima e a mínima a registrar valores perto dos 16 graus no distrito de Viseu.
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2: 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Iniciamos este espaço de emissão com a divulgação da música nacional. Tema Supernova em 96.80. Ou na net em www.968.fm. Fiquem bem, voltamos nos próximos minutos. 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
0: 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Para destacarmos nos próximos minutos em 96.8, soltas da estação. Grandes músicas que entram no ouvido em www.968.fm. Até já.
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1: Temos agora aí os principais títulos que vão ser desenvolvidos no desporto à meia hora aqui na Estação Diária. Até já.
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4: São estes alguns dos temas que vamos desenvolver no desporto da Estação Diária. O Académico de Viseu entrou da melhor forma na defesa do título da Liga Next Gen, antiga Liga Revelação Sub-23. A Desportiva de Castro Daire continua a preparar o regresso ao Campeonato de Portugal, tendo garantido vários reforços. O Tondela continua a construir o plantel para a estreia da sua equipa feminina de Sub-19 na 2ª Divisão Nacional e anunciou mais duas jogadoras. O Rally Costa Rica volta à estrada nos dias 29 e 30 de agosto, com a 14ª edição a contar com 10 especiais, arrancando o Conselho de Castro Daire e arrumar depois a Vouzela e Oliveira de Frades. Agora é só ficarem atentos ao desenvolvimento destes e outros temas no desporto da Estação Diária.
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2: O Académico de Viseu entrou da melhor forma na defesa do título da Liga Next Gen, a antiga Liga Revelação Sub-23. A formação viziense venceu no Fontelo Estrela da Amadora por 3-0, jogo que marcou o arranque da nova temporada desta competição, que é organizada pela Federação Portuguesa de Futebol. Jabril Moumen, Nordine Barri e Miguel Ângelo fizeram o resultado ainda nos primeiros 45 minutos. Na segunda jornada, marcada para 18 de agosto, o Académico desloca-se a Barcelos para defrontar o Gil Vicente. A Desportiva de Castro Daire continua a preparar o regresso ao Campeonato de Portugal, tendo garantido vários reforços. Chegam a Castro Daire os defesas Stéphane Moisin, proveniente do Racing Clube de Paris, ainda Tiago Martinho, ex-Gouveia, e os médios Afonso Oliveira, que jogava no Oliveira de Frades, e Johan Araújo, ex-Saint-Ouen de França. Marcelo Ribeiro, Gustavo Carvalho, Fernando Silva e Tiago Serenel são alguns dos atletas que já renovaram e que vão manter-se no plantel, que este ano vai competir na Série 2 do Campeonato de Portugal. A temporada marca ainda o arranque de um novo ciclo no comando técnico, agora entregue a João Pica, antigo jogador da Desportiva de Castro Daire. A estreia oficial está marcada para 16 de agosto, no Estádio Municipal de Castro Daire, frente ao Farense, na primeira jornada do Campeonato de Portugal. O Tondela continua a construir o plantel para a estreia da sua equipa feminina de Sub-19 na 2ª Divisão Nacional. Se anunciou mais duas jogadoras. Leonor Simões, avançada, tem 13 anos, chega do Atlético de Molelos, enquanto Matilde Sousa, de 16 anos, joga como extremo e era jogadora do Académico, passa agora a integrar o grupo orientado por Tiago Pereira. Com estas duas contratações, o Tondela tem já 17 jogadoras oficialmente confirmadas para a temporada de estreia da 2ª Divisão Nacional Feminina de Futebol Sub-19. O Rally Constólica volta à estrada dias 29 e 30 de agosto, com a 14ª edição a contar com 10 especiais de classificação, arrancando no concelho de Castro Daire e arrumar depois a Vozela e Oliveira de Frades. No sábado, o primeiro piloto sai pelas 16h27 para a especial Rota Nacional 2, em Castro Daire, seguida pela especial de Moledo, ainda em território castrense. Ambas terão depois uma segunda passagem. Rumam depois os pilotos a Vozela para uma dupla passagem pela especial urbana noturna. No dia 30 de agosto, mais 6 especiais com duplas passagens pelas classificativas da Segura de Castelo e Penoita e a terminar depois com uma dupla passagem pela especial urbana de Oliveira de Frades. O Rally Constólica é a 5ª prova do Campeonato Centro de Rallys, a 3ª disputada este ano na região de Viseu, depois do Cidade Termal, que abriu o calendário de 2026 e ainda do Rally Espumante do Dão. 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
1: 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Previsão do estado do tempo para as próximas 24 horas. O Instituto Português de Mar e da Atmosfera colocou o Distrito de Viseu sob aviso amarelo devido à previsão de temperaturas elevadas, estando a prever para o Distrito céu pouco nublado ou limpo, com vento fraco a moderado, superando por vezes forte nas terras altas do Norte e Centro. O IPMA está também a prever uma pequena subida da temperatura mínima nas regiões Norte e Centro, com mercúrio dos termómetros a chegar aos 32 graus de máxima e a mínima a registrar valores perto dos 16 graus no Distrito de Viseu.
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4: Mais uma Super Malha House na Estação Diária. A Rádio Oficial de Viseu tem um espaço de 3 horas de emissão, especialmente pensado para quem gosta do house. Logo a seguir ao sinal horário, das 11 da noite, pista de dança a não perder.
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1: Já fiquem com as nossas despedidas. Voltamos à antena depois do bloco das notícias à hora certa. Não saiam dos vossos lugares. Na próxima hora voltamos aí com grandes novidades.
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1: São estas algumas.

0: Algumas das notícias que vamos destacar em edição do dia do Diário da Estação. Esta quarta-feira, no céu de Portugal, vai ser visível um dos fenómenos astronómicos mais marcantes do século, um eclipse solar que poderá ser observado na região de Viseu com uma ocultação superior a 90%. Começa esta quarta-feira a edição 2026 do Festival Morta Água Viva, com concertos gratuitos, gastronomia, animação de rua e atividades para os mais novos. A Câmara de Tondela lançou concurso público para a obra de alargamento da Ponta da Boaça, que liga as freguesias de Campo de Besteiros e Vilar de Besteiros. O distrito de Viseu está hoje sob aviso amarelo devido à persistência de temperaturas elevadas, situação que se mantém até às 8 horas de quinta-feira, segundo o Instituto Português do Mar e da Atmosfera. Agora é só ficarem atentos ao desenvolvimento destes e outros temas no Diário da Estação.
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5: Esta quarta-feira, dia 12 de agosto, no céu de Portugal vai ser visível um dos fenómenos astronómicos mais marcantes do último século. O eclipse solar, que poderá ser observado na região de Viseu, com uma ocultação superior a 90% do disco solar, um acontecimento raro que Portugal continental não vivia desde 1912 e que só voltará a repetir-se em 2144. Para acompanhar o fenómeno, o Turismo Centro de Portugal acolhe dezenas de iniciativas promovidas pelos municípios, centros de ciência viva, observatórios astronómicos, associações e empresas de turismo de natureza. Destaca-se a iniciativa em Castro Daire, no Penedo do Cavaleiro, na Pombeira, que promete uma sessão de interpretação do fenómeno seguida da observação do eclipse a partir de um dos miradores naturais mais emblemáticos do município. Em Castro Daire, a ocultação do sol atingirá cerca de 98%, uma das percentagens mais elevadas na região, coincidindo praticamente com o pôr do sol. Começa esta quarta-feira a edição 2026 do Festival Samorta Água Viva, com concertos gratuitos, gastronomia, animação de rua e atividades para os mais novos. A abertura oficial está marcada para as 7 da tarde e destaca-se um espetáculo circo às 9 da noite, seguido de um concerto com Tiago Betancur e a Filarmónica de Mortágua. Vai ser pelas 23 horas. Os Santa Maria atuam no dia 13 e Marisa Liz no dia 14. No dia 15, além da Gala Internacional de Folclore, sobe ao palco António Zambujo para um concerto às 11 da noite. Diariamente, entre as 4 da tarde e a meia-noite, o Espaço Vida oferece animação infantil e concertos, e as tasquinhas funcionam sempre entre as 8 da noite e as 3 da madrugada. Mortágua Viva termina a 16 de agosto com a Festa das Cores. Organizado pela Câmara Municipal de Mortágua, o festival é um dos maiores eventos de verão na região. A Câmara de Tondela lançou o concurso público para a obra de alargamento da Ponte da Taboaça, que liga as freguesias de Campo de Besteiros e Vilar de Besteiros. O investimento municipal ronda 1 milhão de euros. A intervenção vai permitir que dois veículos possam circular em simultâneo, nos dois sentidos, naquela estrutura sobre o Rio Cris, que atualmente dispõe apenas de uma faixa de rodagem. A obra pretende também melhorar as condições de segurança rodoviária na Estrada Municipal 628. A intervenção já estava prevista em anteriores mandatos e avançou depois de ter sido retirada uma quantidade significativa de terras junto à ponte, aumentando a visibilidade para os condutores. A autarquia de Tondela considera a ligação importante para o desenvolvimento económico local, nomeadamente pela proximidade à zona industrial do Lagedo. O distrito de Viseu está sob aviso amarelo devido à persistência de temperaturas elevadas, situação que se mantém até às 6 da tarde de quinta-feira, segundo o Instituto Português de Mar e da Atmosfera. Para hoje, o IPMA prevê céu pouco nublado ou limpo e uma subida da temperatura máxima no interior. O aviso amarelo, o menos grave de 3 níveis, representa uma situação de risco para algumas atividades que estão dependentes das condições do estado do tempo. Atualizamos toda a informação em estaçãodiariajornal.sapo.pt, notícias também no site da Estação Diária Rádio em 908.fm.
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7: Previsão do estado do tempo para as próximas 24 horas.
8: O Instituto Português de Mar e da Atmosfera colocou o distrito de Viseu sob aviso amarelo devido à previsão de temperaturas elevadas, estando a prever para o distrito céu pouco nublado ao limpo com vento fraco a moderado, superando por vezes forte nas terras altas do norte e centro. O IPMA está também a prever uma pequena subida da temperatura mínima nas regiões norte e centro, com o mercúrio dos termómetros a chegar aos 32 graus de máxima e a mínima a registrar valores perto dos 16 graus no distrito de Viseu.
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2: Som de abertura na Estação Diária para mais um espaço de emissão Super Estação. Abrimos aí com o Som Nacional para voltarmos já de seguida à música. Temos aí Supernova. Fiquem bem, fiquem com a Estação Oficial Viseu. Até já.
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1: Só para não perderes nem um pouco das boas notícias que vão acontecendo pelo universo dos tops, recomendamos que ouças o próximo tema que temos preparado em 9680. Souzas da Estação, na Estação Diária. Voltamos já de seguida.
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1: Fique agora com os principais destaques do desporto à meia hora aqui na Estação Diária. Até já. 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
1: São estes alguns dos temas que vamos desenvolver no desporto da Estação Diária. O Académico de Viseu entrou da melhor forma na defesa do título da Liga Next Gen, antiga Liga Revelação Sub-23. A Desportiva de Castro Daire continua a preparar o regresso ao Campeonato de Portugal, tendo garantido vários reforços. O Tondela continua a construir o plantel para a estreia da sua equipa feminina de Sub-19 na 2ª Divisão Nacional e anunciou mais duas jogadoras. O Rally Costa Rica volta à estrada nos dias 29 e 30 de agosto, com a 14ª edição a contar com 10 especiais, arrancando o Conselho de Castro Daire e arrumar depois a Vouzela e Oliveira de Frades. Agora é só ficarem atentos ao desenvolvimento destes e outros temas no desporto da Estação Diária. 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
4: O Académico de Viseu entrou da melhor forma na defesa do título da Liga Next Gen, a antiga Liga Revelação Sub-23. A formação viziense venceu no Fontelo Estrela da Amadora por 3-0, jogo que marcou a arranque da nova temporada desta competição, que é organizada pela Federação Portuguesa de Futebol. Jabril Moment, Nordin Barri e Miguel Ângelo fizeram o resultado ainda nos primeiros 45 minutos. Na segunda jornada, marcada para 18 de agosto, o Académico desloca-se a Barcelos para defrontar o Gil Vicente. A Desportiva de Castro Daire continua a preparar o regresso ao Campeonato de Portugal, tendo garantido vários reforços. Chegam a Castro Daire os defesas Stéphane Moisin, proveniente do Racing Clube de Paris, ainda Tiago Martinho, ex-Gouveia, e os médios Afonso Oliveira, que jogava no Oliveira de Frades, e Johan Araújo, ex-Saint-Ouen de França. Marcelo Ribeiro, Gustavo Carvalho, Fernando Silva e Tiago Serenense são alguns dos atletas que já renovaram e que vão manter-se no plantel que este ano vai competir na Série 2 do Campeonato de Portugal. A temporada marca ainda o arranque de um novo ciclo no comando técnico, agora entregue a João Pica, antigo jogador da Desportiva de Castro Daire. A estreia oficial está marcada para 16 de agosto no Estádio Municipal de Castro Daire, frente ao Farense, na primeira jornada do Campeonato de Portugal. O Tondela continua a construir o plantel para a estreia da sua equipa feminina de sub-19 na 2ª Divisão Nacional. Se anunciou mais duas jogadoras. Leonor Simões, avançada, tem 13 anos, chega do Atlético de Molelos, enquanto Matilde Souza, de 16 anos, joga como extremo e era jogadora do Académico. Passa agora a integrar o grupo orientado por Tiago Pereira. Com estas duas contratações, o Tondela tem já 17 jogadoras oficialmente confirmadas para a temporada de estreia da 2ª Divisão Nacional Feminina de Futebol Sub-19. O Rally Constólica volta à estrada dias 29 e 30 de agosto, com a 14ª edição a contar com 10 especiais de classificação, arrancando no concelho de Castro Daire e arrumar depois a Vozela e Oliveira de Frades. No sábado, o primeiro piloto sai pelas 16h27 para a especial Rota Nacional 2, em Castro Daire, seguida pela especial de Moledo, ainda em território castrense. Ambas terão depois uma segunda passagem. Rumam depois os pilotos a Vozela para uma dupla passagem pela especial urbana noturna. No dia 30 de agosto, mais 6 especiais, com duplas passagens pelas classificativas da Segura de Castelo e Penoita, e a terminar depois com uma dupla passagem pela especial urbana de Oliveira de Frades. O Rally Constólica é a 5ª prova do Campeonato Centro de Rallys, a 3ª disputada este ano na região de Viseu, depois do Cidade Termal, que abriu o calendário de 2026, e ainda do Rally Espumante do Dão. Atualizamos toda a informação do desporto em Estação Diária jornal.sapo.pt, também no site da Estação Diária Rádio em 968.fm.
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9: Previsão do estado do tempo para as próximas 24 horas.
10: O Instituto Português de Mar e da Atmosfera colocou o Distrito de Viseu sob aviso amarelo devido à previsão de temperaturas elevadas, estando a prever para o Distrito céu pouco nublado ao limpo com vento fraco a moderado, superando por vezes forte nas terras altas do Norte e Centro. O IPMA está também a prever uma pequena subida da temperatura mínima nas regiões Norte e Centro, com o mercúrio dos termómetros a chegar aos 32 graus de máxima e a mínima a registrar valores perto dos 16 graus no Distrito de Viseu.
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4: Estamos aí de volta para escutarmos Pista Dança, programa que diariamente durante o período da noite nos dá a conhecer as batidas mais house do FM. Depois das 23, Antena 9680. Até já.
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1: Voltamos ao passado para recordar algumas das malhas mais votadas da Estação Diária. Clássicos da Estação, grandes batidas comerciais para destacarmos nos próximos minutos em www.968.fm.

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1: Ora, estamos nós para fecharmos mais uma hora de emissão na Estação Diária. Tudo aposto para que logo a seguir ao sinal horário possam ter acesso à informação. Comerciais pelo meio e logo a seguir, mais uma hora em 96.80.
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0: 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São estas algumas das notícias que vamos destacar em edição do dia do Diário da Estação. Esta quarta-feira, no céu de Portugal, vai ser visível um dos fenómenos astronómicos mais marcantes do século, um eclipse solar que poderá ser observado na região de Viseu com uma ocultação superior a 90%. Começa esta quarta-feira a edição 2026 do Festival Mortágua Viva, com concertos gratuitos, gastronomia, animação de rua e atividades para os mais novos. A Câmara de Tondela lançou concurso público para a obra de alargamento da Ponta da Boaça, que liga as freguesias de Campo de Besteiros e Vilar de Besteiros. O distrito de Viseu está hoje sob aviso amarelo devido à persistência de temperaturas elevadas, situação que se mantém até às 8 horas de quinta-feira, segundo o Instituto Português do Mar e da Atmosfera. Agora é só ficarem atentos ao desenvolvimento destes e outros temas no Diário da Estação.
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4: Esta quarta-feira, dia 12 de agosto, no céu de Portugal vai ser visível um dos fenómenos astronómicos mais marcantes do último século. O eclipse solar, que poderá ser observado na região de Viseu, com uma ocultação superior a 90% do disco solar, um acontecimento raro que Portugal continental não vivia desde 1912 e que só voltará a repetir-se em 2144. Para acompanhar o fenómeno, o Turismo Centro de Portugal acolhe dezenas de iniciativas promovidas pelos municípios, centros de ciência viva, observatórios astronómicos, associações e empresas de turismo de natureza. Destaca-se a iniciativa em Castro da Aires, no Penedo do Cavaleiro, na Pombeira, que promete uma sessão de interpretação do fenómeno seguida da observação do eclipse a partir de um dos miradores naturais mais emblemáticos do município. Em Castro da Aires, a ocultação do Sol atingirá cerca de 98%, uma das percentagens mais elevadas na região, coincidindo praticamente com o pôr do Sol. Começa esta quarta-feira a edição 2026 do Festival Samorta Água Viva, com concertos gratuitos, gastronomia, animação de rua e atividades para os mais novos. A abertura oficial está marcada para as 7 da tarde e destaca-se um espetáculo circo às 9 da noite, seguido de um concerto com Tiago Betancourt e a Filarmónica de Mortágua. Vai ser pelas 23 horas. Os Santa Maria atuam no dia 13 e Marisa Liz no dia 14. No dia 15, além da Gala Internacional de Folclore, sobe ao palco António Zambujo para um concerto às 11 da noite. Diariamente, entre as 4 da tarde e a meia-noite, o Espaço Vida oferece animação infantil e concertos, e as tasquinhas funcionam sempre entre as 8 da noite e as 3 da madrugada. Mortágua Viva termina a 16 de agosto com a Festa das Cores. Organizado pela Câmara Municipal de Mortágua, o festival é um dos maiores eventos de verão na região. A Câmara de Tondela lançou o concurso público para a obra de alargamento da Ponte da Taboaça, que liga as freguesias de Campo de Besteiros e Vilar de Besteiros. O investimento municipal ronda 1 milhão de euros. A intervenção vai permitir que dois veículos possam circular em simultâneo, nos dois sentidos, naquela estrutura sobre o Rio Cris, que atualmente dispõe apenas de uma faixa de rodagem. A obra pretende também melhorar as condições de segurança rodoviária na Estrada Municipal 628. A intervenção já estava prevista em anteriores mandatos e avançou depois de ter sido retirada uma quantidade significativa de terras junto à ponte, aumentando a visibilidade para os condutores. A autarquia de Tondela considera a ligação importante para o desenvolvimento económico local, nomeadamente pela proximidade à zona industrial do Lagedo. O distrito de Viseu está sob aviso amarelo devido à persistência de temperaturas elevadas, situação que se mantém até às 6 da tarde de quinta-feira, segundo o Instituto Português de Mar e da Atmosfera. Para hoje, o IPMA prevê céu pouco nublado ou limpo e uma subida da temperatura máxima no interior. O aviso amarelo, o menos grave de 3 níveis, representa uma situação de risco para algumas atividades que estão dependentes das condições do estado do tempo. 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
5: 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Previsão do estado do tempo para as próximas 24 horas. O Instituto Português de Mar e da Atmosfera colocou o distrito de Viseu sob aviso amarelo devido à previsão de temperaturas elevadas, estando a prever para o distrito céu pouco nublado ou limpo com vento fraco a moderado, superando por vezes forte nas terras altas do norte e centro. O IPMA está também a prever uma pequena subida da temperatura mínima nas regiões norte e centro, com mercúrio dos termómetros a chegar aos 32 graus de máxima e a mínima a registrar valores perto dos 16 graus no distrito de Viseu.
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3: Sigma, a dupla britânica formada pelos dois DJs Cameron e Joy. Já em tempo de universidade, esta dupla trabalhou em lojas de discos e promoção de eventos para fazerem face às despesas de estudante. Mas concluídos os estudos e lançados vários remixes, esta dupla fez de Sigma o seu projeto musical.
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4: O sueco Jean Martin Lindström nasceu em 1980, é cantor e compositor.

0: Seu primeiro destaque na BBC Radio com If I Could Change Your Mind. John Martin está sempre em ação pelo mundo com várias atuações pelos mais diferentes e importantes palcos da música.
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2: Maroon 5 é uma banda americana que se deu a conhecer no mundo em 1994. Tudo começou na conhecida cidade dos Anjos, Los Angeles. O vocalista Adam Levine

0: sucesso Maroon 5. 21 anos depois, o sucesso da banda continua intemporal. Milhões de cópias vendidas, dezenas de prémios e um número bíblico de seguidores que fazem dos Maroon 5 uma das bandas pop rock de maior êxito mundial.
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1: Olá, bem-vindos à Estação Diária. Estão aí os primeiros minutos nesta emissão Super Estação.
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1: 19:22. Rui Moreira. Hora mais do que certa para ouvir com muita atenção. Super Estação na Estação Diária. Rui Moreira, na Estação Diária. Já sabem, de meia e meia hora atualizamos as notícias em 96.8. Voltamos aos temas logo de seguida nesta emissão Super Estação. De segunda a domingo.
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4: Esta quarta-feira, dia 12 de agosto, no céu de Portugal vai ser visível um dos fenómenos astronómicos mais marcantes do último século. O eclipse solar, que poderá ser observado na região de Viseu, com uma ocultação superior a 90% do disco solar, um acontecimento raro que Portugal continental não vivia desde 1912 e que só voltará a repetir-se em 2144. Para acompanhar o fenómeno, o Turismo Centro de Portugal acolhe dezenas de iniciativas promovidas pelos municípios, centros de ciência viva, observatórios astronómicos, associações e empresas de turismo de natureza. Destaca-se a iniciativa em Castro de Aires, no Penedo do Cavaleiro, na Pombeira, que promete uma sessão de interpretação do fenómeno seguida da observação do eclipse a partir de um dos miradores naturais mais emblemáticos do município. Em Castro de Aires, a ocultação do Sol atingirá cerca de 98%, uma das percentagens mais elevadas na região, coincidindo praticamente com o pôr do Sol. Começa esta quarta-feira a edição 2026 do Festival Morta Água Viva, com concertos gratuitos, gastronomia, animação de rua e atividades para os mais novos. A abertura oficial está marcada para as 7 da tarde e destaca-se um espetáculo circo às 9 da noite, seguido de um concerto com Tiago Betancourt e a Filarmónica de Mortágua. Vai ser pelas 23 horas. Os Santa Maria atuam no dia 13 e Marisa Liz no dia 14. No dia 15, além da Gala Internacional de Folclore, sobe ao palco António Zambujo para um concerto às 11 da noite. Diariamente, entre as 4 da tarde e a meia-noite, o Espaço Vida oferece animação infantil e concertos, e as tasquinhas funcionam sempre entre as 8 da noite e as 3 da madrugada. Morta Água Viva termina a 16 de agosto com a Festa das Cores. Organizado pela Câmara Municipal de Morta Água, o festival é um dos maiores eventos de verão na região. A Câmara de Tondela lançou o concurso público para a obra de alargamento da Ponte da Taboaça, que liga as freguesias de Campo de Besteiros e Vilar de Besteiros. O investimento municipal ronda 1 milhão de euros. A intervenção vai permitir que 2 veículos possam circular em simultâneo, nos 10 sentidos, naquela estrutura sobre o Rio Cris, que atualmente dispõe apenas de uma faixa de rodagem. A obra pretende também melhorar as condições de segurança rodoviária na Estrada Municipal 628. A intervenção já estava prevista em anteriores mandatos e avançou depois de ter sido retirada uma quantidade significativa de terras junto à ponte, aumentando a visibilidade